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1: Bem-vindos a mais um motor de busca, o seu calendário vivo na antena do posto emissor do Funchal. Dia 11 de junho do ano de 1963, um monge budista protestava pela primeira vez pela paz no Vietnã, chocando assim todo o mundo. Na área da saúde, lembramos que o sofrimento humano exige sempre uma resposta ética e solidária de todos nós. No campo da cultura e da literatura, o século XX foi marcado por gestos simbólicos e muito fortes. A personalidade do dia vai para Jane Wilder, que nasceu neste mesmo dia. E já que falamos de curiosidades, o monge budista e a sua fotografia do protesto tornou-se ela histórica e também icónica. E o destaque musical do dia vai para Simon & Garfunkel com o seu Sound of Silence. E é com esta música que nos despedimos por hoje, com a promessa de voltarmos amanhã para mais um Motor de Busca.

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1: Bem-vindos a mais um motor de busca, o seu calendário vivo na antena do posto emissor do Funchal. Dia 11 de junho do ano de 1963, um monge budista protestava pela primeira vez pela paz no Vietnã, chocando assim todo o mundo. Na área da saúde, lembramos que o sofrimento humano exige sempre uma resposta ética e solidária de todos nós. No campo da cultura e da literatura, o século XX foi marcado por gestos simbólicos e muito fortes. A personalidade do dia vai para Jane Wilder, que nasceu neste mesmo dia. E já que falamos de curiosidades, o monge budista e a sua fotografia do protesto tornou-se ela histórica e também icónica. E o destaque musical do dia vai para Simon & Garfunkel com o seu Sound of Silence. E é com esta música que nos despedimos por hoje, com a promessa de voltarmos amanhã para mais um Motor de Busca.

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0: São 6 nos Açores. Ora, vamos lá amanhã de quinta-feira, que parece segunda, mas é quinta. Sérgio Costa,
1: olá, Vitor,
0: o que é que temos em destaque a esta hora?
1: O verão vai ser desafiante, diz o novo presidente da Agência de Gestão dos Fogos Rurais em entrevista à Renascença. Papa segue esta manhã para as Canárias. Imigração será tema central.
0: E no Desporto, João Fonseca, bom dia.
2: Inês, bom dia. Portugal soma novo êxito no último jogo de preparação. Cristiano Ronaldo chega ao Mundial em branco nos últimos dois testes.
0: Temos um dia muito quente pela frente. As temperaturas vão subir muito. A esta hora temos já 19 em Lisboa, 21 em Faro, o Porto com 17. Vamos lá à edição das 7 na Renascença com o Sérgio Costa.
1: E por causa das elevadas temperaturas, o país está em risco elevado de incêndio. Os próximos dias vão ser, de facto, de muito calor. As temperaturas sobem a partir de hoje de forma significativa e podem chegar já amanhã aos 40 graus no Alentejo. Todos os distritos do continente, à exceção de Vila Real, Viseu e Bragança, estão sob aviso amarelo. A maioria do território continental está sob risco máximo de incêndio, diz a meteorologista Patrícia Marques.
3: Vamos ter uma subida significativa do risco de incêndio em todo o território. Vamos ter a maior parte do interior, norte e centro e da região sul com valores máximos, muito elevado a máximos, portanto o risco de incêndio muito elevado.
1: As temperaturas deverão descer apenas no próximo domingo e nesta altura mais de 70 operacionais combatem um incêndio em Terras de Bor, numa zona de mato. De acordo com a Proteção Civil, citada pela Agência Lusa, o incêndio está a consumir uma área de mato numa encosta de difícil acesso, não está nas proximidades de povoações e não há vítimas. Entretanto, está em fase de resolução o incêndio que deflagrou numa zona de mato em Odmira, em São Luís. No local permanecem mais de 70 operacionais apoiados por quase 30 veículos. E o verão vai ser desafiante. O alerta é do novo presidente da Agência de Gestão dos Fogos Rurais. No programa Hora da Verdade, da Renascença e do Jornal Público, Paulo Mateus sublinha que o risco será maior na eventualidade de ocorrerem prolongadas ondas de calor.
4: Este ano também acho que vai ser um ano desafiante. Portanto, nós o que temos que fazer é em cada dia estar muito atentos ao que está a acontecer e o que vai acontecer no curto prazo e termos essa capacidade de antecipação. Portanto, o verão pode ser desafiante se tivermos períodos de ondas de calor, não é? Portanto, prolongados, como tivemos ano passado.
1: Paulo Mateus sublinha que a região centro concentra maiores preocupações com a quantidade de árvores caídas que demorará vários anos a remover. Nesta entrevista, o responsável pela Agência de Gestão dos Fogos Rurais admite ainda que será difícil completar o cadastro das propriedades até ao final da década.
4: Não sei se até 2030. Não é? Nós, até 2030, temos que construir esse caminho. Agora, este é um problema geracional, portanto a gente tem que ter a perspectiva de que temos que ser muito persistentes.
5: Realisticamente?
4: Muito realisticamente, acho difícil.
1: Paulo Mateus, na primeira entrevista como presidente da Agência de Gestão de Fogos Rurais, uma entrevista ao programa Hora da Verdade, que já pode ver no site da Renascença. As taxas de juros deverão subir, a decisão poderá sair da reunião de hoje do Banco Central Europeu,

0: O aumento deverá ser de 25 pontos base para os 2,25%. Na atualidade internacional, mais uma noite de ataques no Médio Oriente. A Guarda Revolucionária do Irão admite ter visado uma base norte-americana na Jordânia. Já o Kuwait e o Bahrein interceptaram um ataque iraniano. A indicação da agência Reuters, ofensiva, surge depois de sucessivos ataques norte-americanos contra vários pontos no território do Irão. Segunda noite de distúrbios na Irlanda do Norte, após o ataque com faca ter causado uma vítima na segunda-feira em Belfast. Há registro de tumultos em Sandy Knowes, nos arredores de Belfast, com arremesso de pedras e garrafas contra a polícia. As forças de segurança foram obrigadas a recorrer a canhões de água para dispersar os manifestantes. No futebol, hoje arranca o Mundial e João Fonseca, Portugal fecha a preparação com nova vitória.
1: 2-1 sobre a Nigéria. Portugal repetiu o resultado que fez contra o Chile e ontem em Leiria, com Pedro Neto e Francisco Conceição como marcadores. Cristiano Ronaldo teve o falhanço da noite, mas para Roberto Martínez foi importante testar a equipa contra uma seleção africana, preparando o jogo inaugural com o Congo quarta-feira da próxima semana.
2: A Nigéria mostrou o que o Congo pode fazer, ataques muito rápidos, tem uma equipa que arrisca muito, o jogador africano tem capacidade, acredita muito, não precisa de cobertura para arriscar nos duelos, isso é dar uma oportunidade ou criar uma oportunidade. Então, o aspecto de poder antecipar o que pode acontecer num duelo é um aspecto importante para o jogo do Congo. Mas, em geral, era apanhar ritmo, executar conceitos, muitos aspectos de bola corrida, bola parada também, e acho que agora sinto que a equipa está preparada para ir ao Mundial. Não estamos à situação perfeita, porque a situação perfeita precisa de chegar depois dos primeiros três jogos.
1: Roberto Martínez, o Mundial começa hoje com o México, África do Sul, às 8 da noite, às 3 da madrugada, segundo jogo do Grupo A entre Coreia do Sul e Chequia.
3: Obrigada, João Fonseca. E Sérgio, o Papa está em viagem por Espanha e ainda esta manhã parte para as Canárias. É a última etapa deste périplo espanhol.
0: Exatamente, com o tema imigração e tráfico humano no centro desta visita ao arquipélago espanhol. Nesta edição está a enviada especial da Renascença, Aura Miguel. Bom dia, Aura. O que é que podes antecipar-se desta manhã?
4: Bom dia, Sérgio. Estamos na última etapa da visita do Papa à Espanha e o destaque vai para as Canárias. Esta manhã aterra em Las Palmas e começa logo com um encontro num centro de apoio a migrantes. Haverá vários testemunhos, uns socorristas e que lhes dão apoio quando chegam, outros que passaram por realidades difíceis, como, por exemplo, haverá um testemunho relacionado com o tráfico humano. Mas o ponto alto talvez seja, ainda esta manhã, quando o Papa lançar uma coroa de flores ao mar, ou pelo menos prestar com flores homenagem a quantos migrantes morreram no Atlântico e não chegaram sequer à costa. Ainda está previsto um encontro com a realidade da Igreja desta ilha, que é também uma diocese, e, sobretudo, o ponto alto será mais ao fim do dia, com uma missa que o Papa celebra para a população no estádio da Gran Canária, e isso obviamente será acompanhado pela Renascença,
0: claro,
4: a par e passo.
0: Obrigado, Aura Miguel, enviada especial da Renascença para acompanhar esta visita do Papa a Espanha. Teremos o essencial ao longo das próximas horas.
3: E a propósito, sim, desta visita, a Renascença entrevistou o Bispo das Canárias. Exato. O que nos diz Dom José Remazuelos Pérez?
0: Sublinha que o governo espanhol abandonou o arquipélago, confrontado nos últimos anos com a chegada de milhares de pessoas vindas da costa africana, alerta para o número de migrantes que acabam nas ruas.
5: Quando completam 18 anos, o Governo Central limita-se a dizer que a partir dali é com eles e olha para o lado. Então o que é que acontece? Temos jovens de 18 anos que vão para a rua e aí permanecem. Quem os apoia? Mais uma vez, aparece a Caritas que lhes dá comida e roupa. Nas paróquias do sul da Gran Canária, as equipas da Caritas realizam um trabalho muito importante junto destes jovens que deixaram de ser menores e agora tentam construir a sua vida. Muitos deles ficam extremamente vulneráveis e acabam por se tornar uma presa fácil para redes criminosas, tráfico de droga ou pornografia. Se nos sentimos abandonados, claro que sim.
0: O Bispo das Canárias em entrevista a Ana Catarina André, que pode ler também no site da Renascença. E a fechar... Som, arranca esta quinta-feira mais uma edição do Primavera Sound de Porto, exatamente, de XX que estamos a ouvir. De resto, são os cabeças de cartaz deste primeiro dia, que conta ainda com Gorillaz, Massive Attack, entre muitos outros. Exato. Atenção, o passe geral está esgotado Bilhetes para amanhã, sexta-feira, dia dos Gorillaz, também estão esgotados, portanto são poucas as opções. Muitas milhares de pessoas no Porto foi este fim de semana de muita música.
3: Ou seja, vai por mim. Vai.
0: Não vou, por acaso. Esta edição não vou.
6: Por acaso, é uma edição que eu adorava. Eu estava ali caída.
3: Tem bandas incríveis.
6: Só que tenho umas marchas para fazer.
3: Não podia estar mais longe. Há duas bandas que eu gostava muito de ver nesta edição do Primavera Sound. Há várias, mas assim, de repente, além dos XX, que são muito bons.
6: Os Gorillaz.
3: Gorillaz também, mas já vi. Ou seja, Black Country New Road, parece que vão ver, porque vão pesquisar, que é ótimo. E os Idols.
0: Idols, sim, são incríveis. Isso é para o mosh.
3: Mas é ótimo. É um mosh saudável.
0: Controlado, sim.
6: Até já, Sérgio.
0: Até já.
6: 7 horas, 8 minutos. Bom dia!
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1: Muito bom dia, 13 minutos depois das 7 da manhã. Bom dia, cá estamos uma vez mais para lhe dizer que está na hora de arregaçar mangas, está na hora de a começar a apreciar este penúltimo dia útil da semana. Não, não é segunda, é quinta, 11 de junho de 2026, e aqui no PEF tudo já está acordado para levar-lhe o melhor que temos e que queremos fazer com que este dia seja passado na nossa companhia, evidentemente. Por isso, nada melhor do que acordar já com um sorriso nos lábios e, dessa maneira, por aí já tudo pronto. Será um dia espetacular.

0: Já abrimos o palco da música com Edmundo Inácio aqui no PEF. Pode entrar em contacto naturalmente através do WhatsApp 936363970. Deixar alguma opinião ou sugestão para nós conta como muito. É um dos bons momentos que temos diariamente. No Facebook também estamos aí, pode andar por ali, fazer scroll, a ver quem anda por lá, quem é que sorri, quem é que está assim um pouco mais sério e, naturalmente, quem pf.pt pode encontrar muito mais do que um simples podcast daquilo que vamos fazendo dia após dia. Pode ouvir, partilhar, divulgar tudo aquilo que vamos fazendo, tudo aquilo que vamos ouvindo e dizendo, para depois também se sentir quase como se estivesse em casa. 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Para esta quinta-feira, 11 de junho, o que é que o IPMA nos diz? Temos aí um dia fantástico. Céu em geral pouco nublado ou limpo, vento fraco e uma pequena subida de temperatura máxima. Já quanto ao estado do mar, costa norte, ondas de nordeste com 1,5 m, na costa sul, quadrante sul, traz-nos 1 m. Temperatura da água do mar começa a ficar como gostamos, 19, 21 graus. E a máxima? Pode começar a abanar-se, 26 de máxima para esta quinta.
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0: É isso mesmo, 20 minutos depois das 7. Este é mais um dia que vamos procurar ser e conseguir, tenho a certeza, sermos felizes. É assim este o propósito para este penúltimo dia útil da semana. Já não falta meia hora para recebermos o Paulo Figueira com o Madeira em Notícia. 15:45 chega. Hoje acordaste.

Madeira em dose dupla, primeiro com o Márcio Omar, que esta noite vai estar em Santo António. Começam aí as festas dos Santos Populares e Santo António, o primeiro a sair à rua. E amanhã temos marchas, não é? Amanhã à noite promete ser uma noite. Aliás, amanhã, sexta-feira, promete ser um dia em cheio, com boas temperaturas, e à noite lá estão as marchas de Santo António para trazer ou para desanuviar um pouco o calorzinho que vai andar por aqui durante todo o dia. Elisa também é uma das vozes essenciais aqui da nossa Ilha da Madeira, e conversar foi um dos temas que trouxemos e escolhemos para esta manhã de quinta-feira. Espero que tenha acordado com a vontade toda. Afinal de contas, estamos aí já a olhar para ali ao fundo aquilo que é. É o fim de semana, claro, não podia ser de outra maneira. Estamos aí também com o finalzinho de semana e vamos estar na Praça do Povo, naturalmente a olhar para os céus, até porque o Festival do Atlântico está aí praticamente também na sua segunda noite, e amanhã à tarde, entre as 4 e as 5, vamos estar lá na Praça do Povo, no Cais 8, para também lhe contar mais algumas novidades sobre o próximo sábado, dia 13. Vai ser o fogo de artifício da China a subir aos céus. Não.

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Já ultrapassamos as 7:30 da manhã. Nesta manhã de quinta-feira, pode vir com uma roupinha mais leve. Afinal de contas, os termómetros hoje vão prometer chegar aos 26 graus Celsius nesta quinta-feira, dia 11 de junho. É apenas uma das curiosidades para saber daqui a pouco. Quando faltarem 15 minutos para as 8, chega para aí o Paulo Figueira com Madeira Notícia, a primeira edição desta quinta. Para já, sobe ao palco.

É o que se consegue dizer e o que se pode dizer do One Man Show. Rod Stewart, o britânico, vai estar ainda antes do final deste mês na capital portuguesa com a sua participação eletrizante no Rock in Rio. Por isso, será, quem tiver essa oportunidade, uma maneira diferente de olhar para um dos grandes nomes da cena mundial, até porque os 80 aninhos não se fazem de todo sentir. É efetivamente o melhor som da cidade e dentro de poucos instantes vamos trazer-lhe nada mais, nada menos do que o melhor da informação Madeira Notícia.

0: Estamos a aproximar-nos de um bom fim de semana e para este fim de semana temos naturalmente o espetáculo de fogo de artifício Festival do Atlântico. É a China que vai trazer também tudo aquilo que sabe, tudo aquilo que nos vai oferecer. Flores em Chamas, o desabrochar da luz é o tema deste cenário que vamos olhar sábado a partir das 22h30 aqui nos céus da nossa Baía do Funchal. A China traz ao Céu da Madeira um espetáculo onde a poesia do Oriente ganha vida através da luz, cor e da emoção num cenário deslumbrante como esta Baía do Funchal. Por isso, quem tiver essa oportunidade não pode, de certa maneira, perder este grande que é espetáculo, o Festival do Atlântico, uma organização da Secretaria Regional de Turismo e Cultura. Vamos voltar a falar dele mais daqui a pouco. Agora é tempo de receber um estúdio, nada mais, nada menos que o Paulo Figueira.
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1: Minutos separam-nos agora das 8 da manhã e significa que estamos aí mesmo a receber o Paulo Figueira no estúdio, Madeira e Notícia, e está o seu destaque e desenvolvimento. Bom dia, Paulo.
2: Olá, bom dia, Pedro. O Presidente da República inicia hoje uma visita à região para assinalar os 50 anos da autonomia. O chefe de Estado entrega condecorações no âmbito do Dia de Portugal. O aeroporto da Madeira teve voos cancelados pelo terceiro dia consecutivo. Ontem foram pelo menos 9 as ligações que não se realizaram. Portugal está preparado para o Mundial de Futebol, garantia de Roberto Martínez depois da vitória de ontem por 2-1 frente à seleção da Nigéria.
1: Estes são alguns dos destaques nesta primeira sessão de Madeira Notícia. Vamos falar do tempo também. Tudo isto e muito mais para ouvir agora no PEF.
2: Uma vez mais, bom dia. O Presidente da República iniciou hoje uma visita à região. É a primeira deslocação oficial. António José Seguro chega ao aeroporto da Madeira pelas 12h40, proveniente dos Açores. Ontem decorreram as celebrações do Dia de Portugal, na Ilha Terceira. O chefe de Estado disse que as autonomias contribuem para o fortalecimento do país, mas perante dificuldades permanentes, defende mudanças no sistema de financiamento das duas regiões autónomas.
3: Porque 50 anos de autonomia revelam também o que ficou por fazer. As assimetrias persistentes entre o continente e as regiões autónomas. O custo real da insularidade que continua a pesar sobre famílias e empresas. E a necessidade de um modelo de financiamento que reflita com mais precisão e mais justiça a especificidade destas regiões.
2: Ao analisar estes 50 anos da autonomia da Madeira e dos Açores, António José Seguro enfatizou os sucessos conquistados ao longo destas décadas e o que representam para o país.
3: Em 1976, quando a Constituição da República consagrou a autonomia político-administrativa das regiões autónomas, havia quem duvidasse. Questionavam a capacidade das ilhas se governarem. Duvidava-se da viabilidade dos territórios fragmentados, ultraperiféricos, distantes dos centros de decisão. Duvidava-se, no fundo, de que a descentralização fosse compatível com a coesão nacional. 50 anos depois, a resposta dos Açores e da Madeira é inequívoca. A autonomia não enfraqueceu Portugal, fortaleceu-o. Criou instituições com legitimidade democrática, desenvolveu políticas adaptadas às realidades locais, gerou identidades regionais robustas que não contradizem a identidade portuguesa, antes enriquecem.
2: António José Seguro enaltecer o papel das autonomias da Madeira e dos Açores na construção de Portugal. O chefe de Estado chega hoje à Madeira e, no âmbito das comemorações do Dia de Portugal, entrega 3 condecorações. Uma será atribuída a Eduardo Luís, presidente da Associação Teatro Experimental do Funchal, o ATEF, que foi fundada em 1975. Também serão agraciadas a Banda Municipal de Santana e o Centro da Mãe. Esta associação tem apoiado as mulheres grávidas em dificuldades, um apoio especializado desde 1999, uma tarefa que é assim valorizada pelo chefe de Estado nesta atribuição de condecorações que vai ter lugar esta manhã, ou melhor, ao início da tarde. A cerimónia está assim marcada para o Palácio de São Lourenço. Nesta primeira visita, António José Seguro vai também à Universidade da Madeira, à Startup, e visita ainda a Arditi, a Agência Regional para o Desenvolvimento da Investigação, Tecnologia e Inovação. Às 5 da tarde decorre a cerimónia de apresentação do livro 50 anos de autonomia, de Rui Carita, seguindo-se a exposição fotográfica na Assembleia Legislativa da Madeira. O dia termina com um jantar oferecido pelo Presidente do Governo. O vento deverá continuar a condicionar o movimento de aviões no aeroporto. Desde segunda-feira que têm sido canceladas dezenas de viagens. Ontem não foi exceção. Pelo menos 9 voos não se concretizaram. Feitas as contas, em 3 dias, mais de 150 viagens entre aterragens e descolagens não foram possíveis no aeroporto. A previsão do IPMA é de que apenas amanhã ocorra um abrandamento da intensidade do vento.
4: O vento vai continuar a soprar moderado, por vezes forte, no quadrante norte. Na região do aeroporto, por vezes vai ter rajadas até 60, 65 km por hora. É uma situação que se vai manter até sexta-feira. Na sexta-feira, prevê-se que o vento diminua de intensidade de maneira bastante significativa, logo a partir do início da manhã de sexta-feira. A previsão aponta para que os ventos estejam muito próximos daquilo que é o limite da operação, portanto, depois vai depender um bocadinho se o vento está um pouco mais de norte ou ligeiramente mais de nordeste, já vai fazer também diferença. Portanto, é possível que pontualmente possa haver alguma perturbação no aeroporto, sim.
2: Declarações de Ricardo Tavares, o delegado do IPMA na região. Até o dia de hoje estão previstas condições meteorológicas adversas, um cenário que se verifica desde segunda-feira. Desde então, diariamente, têm sido cancelados imensos voos, perturbando os planos de milhares de passageiros. Na preparação para o Mundial de Futebol, Portugal venceu ontem a seleção da Nigéria por 2-1. Foi o último jogo antes do arranque da fase final da competição. No geral, Roberto Martínez diz ter gostado dos resultados e também do trabalho dos jogadores.
5: Muito satisfeito com os dois jogos. Normalmente é muito difícil poder utilizar os 26 jogadores. Conseguimos isso. Digo difícil porque não há normalmente a possibilidade de fazer 11 substituições. É a primeira vez antes de uma prova como mundial de poder fazer isso. Utilizamos isso muito bem. Dá mais exigência ao grupo, porque fazer mexer 9 jogadores num clube, já numa equipa de clube que trabalha todos os dias, já é difícil. Então, no espaço seleção foi fantástico ver fazer muitas substituições e continuar a acrescentar o ritmo de jogo e provavelmente melhorar nos dois jogos a segunda parte.
2: Roberto Martínez substituiu diversos jogadores e Cristiano Ronaldo, o capitão da seleção, também foi substituído na segunda parte. Perante esta vitória, nos dois jogos de preparação, o selecionador não tem dúvidas que comece o Mundial e que Portugal está pronto para defrontar a República Democrática do Congo daqui a uma semana.
5: Hoje a Nigéria mostrou o que o Congo pode fazer, ataques muito rápidos, tem uma equipa que arrisca muito, o jogador africano tem capacidade, acredita muito, não precisa de cobertura para arriscar nos duelos, isso é dar uma oportunidade ou criar uma oportunidade. Então o aspecto de poder antecipar o que pode acontecer num duelo é um aspecto importante para o jogo do Congo. Mas, em geral, era apanhar ritmo, executar conceitos, muitos aspectos de bola corrida, bola parada também, e acho que agora sinto que a equipa está preparada para ir ao Mundial. Não estamos à situação perfeita, porque a situação perfeita precisa de chegar depois dos primeiros 3 jogos.
2: Roberto Martínez considera que são necessários ainda alguns ajustes, mas de um modo geral, Portugal está pronto para a fase final do Campeonato do Mundo, que hoje começa. Esta prova irá decorrer nos Estados Unidos, no México e também no Canadá. A seleção portuguesa parte amanhã para as terras do Tio Sam.

E nesta quinta-feira vamos ter céu em geral pouco nublado, um dia com vento fraco a moderado por vezes forte, nos extremos leste e oeste da ilha e também nas zonas montanhosas. O IPMA prevê uma subida de temperatura, em especial da máxima, que deve chegar aos 26 graus no Funchal.

Concluímos este noticiário no posto emissor, com a promessa de regressarmos com toda a atualidade informativa às 12h45. Bom dia.

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1: Costumo falar de três temas e desta feita falo de quatro, brevemente. O primeiro, aquele de maior destaque esta semana, a visita de Sua Santidade o Papa a Madrid, como foi muito falado, mas também a Barcelona, e que termina em Canárias. Apenas para saudar as multidões que acolheram o Papa, as mensagens que o Papa deixou e realçar aqui que o Papa foi, incluiu Canárias na sua visita. Talvez seja bom pensarmos em pedir que inclua a Madeira numa próxima visita a Portugal. Seria bonito e merecido. Depois queria falar-vos também de um tema que é mais triste, que é a guerra que continua com as mesmas peripécias de todos os lados dos beligerantes, uns mais parecem que estão no circo, outros parecem que estão a extremar fanatismos, e era bom que, olha, se calhar ouvissem as mensagens que o Papa deixou em Madrid e em Barcelona, e que vai deixar nas Canárias, e que cuidassem mais do mundo, cuidassem mais de nós. Isto é um apelo. As outras duas mensagens são importantes, são desejar à Seleção Nacional Portuguesa de Futebol de 11 muita sorte para o torneio, para o Campeonato do Mundo que se inicia agora. Esperemos que o nosso Cristiano Ronaldo ainda faça um brilhareto a dois, como parece estar capaz de fazer, mas pelo menos que a equipa consiga se ingrar e orgulhar-nos. E a última mensagem tinha a ver com a celebração que ocorre este dia 10, que ocorreu este dia 10, quinta-feira, do Dia de Portugal, de Camões e das comunidades portuguesas, que eu particularmente vivi fora de Portugal, e que muita gente vive, não é? Muitos portugueses, muitos madeirenses vivem fora do território nacional, e eu queria desejar que sirva para nos unir mais, para nos fazer pensar mais em Portugal e para ajudar-nos a desenvolver o nosso país em tudo o que ele necessita, como sejam a habitação, a segurança, a educação, o desenvolvimento económico, que, embora não pareça ser de primeira importância, é, porque sem desenvolvimento económico nada do resto pode acontecer. Gostava muito, portanto, que nós nos uníssemos em torno de Portugal e que não torcêssemos só pelo futebol, fizéssemos uma força enorme para que Portugal se desenvolva no seu todo. Uma continuação da boa quinta-feira.
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1: Agora vai 9 minutos depois das 8 da manhã. Bom dia, boa quinta-feira. O fim de semana ali mesmo ao virar da esquina. E o PEF foi-lhe cumprimentar no arranque deste calorento dia. Esta quinta-feira, 11 de junho, os termómetros vão chegar, segundo o IPA, aos 26 graus. Ora, o PEF e a Arina Pan, farinha de milho pré-cozida sem glúten, desejam-lhe boas férias, um bom início de dia, bom trabalho, bom pequeno almoço e bom fim de semana.

0: Agora 13 minutos e meio depois das 8 da manhã. Daqui a pouco recebemos no estúdio Paulo Figueira para nos mostrar o que nos trazem as capas dos principais matutinos nesta manhã do dia 11 de junho, quinta-feira. Arranca hoje o Raízes do Atlântico. A Secretaria Regional do Turismo, Ambiente e Cultura, através da Direção Regional da Cultura, organiza então o Festival Raízes do Atlântico entre hoje e o próximo dia 13. Considerado o mais antigo festival da World Music em Portugal, o evento celebra então a sua 23ª edição com uma programação de 6 concertos com acesso gratuito no Parque de Santa Catarina, misturando assim a tradição, contemporaneidade, diversidade musical atlântica. Salienta então também que este festival é nada mais nada menos um lugar para olharmos para o mundo da música global. A programação já arrancou na última sexta-feira, dia 5, com a inauguração da exposição Instrumentos Musicais da Madeira, na placa central da Avenida Arriaga. A curadoria da Associação Charabanda, a mostra apresenta também ao público o vasto património instrumental tradicional do arquipélago e está patente até o próximo sábado. Naturalmente que após o festival circulará pelos concelhos da região. Renquiao e Amélia Mus são dois nomes grandes que estão também, como é hábito, de passagem para nos encher também de satisfação e de orgulho neste Festival Raízes do Atlântico. Responsabilidade da Secretaria Regional de Turismo e Cultura a promover também uma vez mais, integrada no Festival do Atlântico, que amanhã leva-nos novamente para a rua, entre as 4 e as 5, no Cais 8. O PEF vai-lhe também contando tudo aquilo que vai acontecendo ao longo destes dias, deste mês de junho, onde o Festival do Atlântico é tema obrigatório, porque afinal de contas temos aí em disputa um troféu, o Troféu Atlântico, que coloca o Canadá, a China e também a Ucrânia como um dos 3 países sairá vencedor. Mas você pode também escolher quem será, porventura, o vencedor para si após os 3 países terem concorrido. Eu lembro que este sábado sobe aos céus o fogo de artifício da China e depois, no outro sábado a seguir, será a vez da Ucrânia mostrar o que vale com a sua participação no Festival do Atlântico 2026. Quando apetece celebrar o verão, apetece Madeira. É a nossa região autónoma que está aqui uma vez mais a dar as boas-vindas ao verão de 2026. Agora são 8h17, não tarda muito. Cheguei o Paulo Figueira para nos mostrar quais são os temas principais dos principais matutinos nesta manhã de quinta-feira.
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0: E com a atividade escolar quase a chegar ao fim, não é de descurar que tantas e boas memórias nos venham assim à lembrança. Blaia fez exatamente isso, passou tudo para um caderno e do caderno à música aconteceu aqui isto no meu tempo de escola. Bom dia, bom pequeno almoço, boa viagem! No meu tempo...

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0: Atravessámos o Atlântico para receber o seu Jorge, um pacotinho de açúcar nesta manhã de quinta-feira, 11 de junho. Já se sente o calorzinho lá fora, cá dentro. O ambiente vai aquecer um pouco com a revista de imprensa e o Paulo Figueira. Nem mais nem menos, é agora mesmo que Paulo Figueira, mais uma vez bom dia. Vamos lá então saber que destaques são estes que preenchem as capas dos principais matutinos.
1: Olá, bom dia Pedro, uma vez mais. Funchal mantém proibições, mas cria estações no alojamento local. Eu também destaque na capa do Diário. O regulamento, o final, será aprovado hoje em reunião de Câmara. Traz novos registros em edifícios residenciais, mas permite-os em imóveis compostos por comércio e serviços. PSD Madeira defende partilha do domínio público marítimo com a República. E no topo, o reconhecimento é fundamental. Eduardo Luís, Banda Municipal Santana e Centro da Mãe, emocionados pelas insígnias que vão receber hoje na Madeira das mãos do Presidente da República. António José Seguro sugere alterações ao modelo de financiamento das autonomias. O Diário dá ainda conta de que um nepalês é julgado por tentativa de violação de mulher. O destaque fotográfico vai para o Largo da Restauração, que vai transformar-se na Praça do Mundial de Futebol. E o Diário faz referência a esse jogo de ontem entre Portugal e a Nigéria, e que a equipa lusa venceu por 2-1. Passando para o JM, São Vicente paga 150 mil por assessoria jurídica. O matutino refere que a autarquia prorrogou o contrato com o advogado Ricardo Gouveia por mais um ano, no valor de 150 mil euros, 6 vezes superior ao resultado em anos anteriores. A decisão, diz o JM, está a gerar contestação política. A Sul, Ponta do Sol investe 300 mil euros nas praias. Intervenções visam reforçar a segurança e melhorar os acessos. O JM alerta para a reforma em Bruxelas, que ameaça regiões ultraperiféricas. Declarações de Sérgio Gonçalves, o eurodeputado madeirense, no Parlamento Europeu. Madeira aperta regras na fisioterapia e reabilitação, e condecorações reconhecem mérito cultural e social. São outros títulos na capa do Jornal da Madeira.
0: Estes são os títulos então da imprensa regional nesta quinta-feira, Dia Mundial do Brincar. Mas foi com muito sério que entretanto chegamos aqui com o Paulo Figueira e os dois matutinos passados assim a pente fino nas suas capas.

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Esperamos que o fim de semana lhe seja propício a bons acontecimentos. Está aí a chegar já também a abertura do Mundial de Futebol. É já este fim de semana que vamos ter durante o próximo mês futebol que nunca mais acaba e, naturalmente, também atenções centradas na nossa seleção, que ontem deu assim só assim um bocadinho no ar da sua graça. Temos, naturalmente, também para lhe dar os parabéns a si, dentro de alguns minutinhos, e dizer-lhe ainda que é um gosto, dia-a-dia, de acordá-lo, saber que vai se sentir bem depois de um feriadinho. Nada melhor do que 2 dias de trabalho, para depois recebermos, nada melhor ainda, um bom fim de semana, com bom tempo.

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1: A não perder hoje o Cinemúsica, logo após as 5 da tarde, nesta quinta-feira, dia 11 de junho. 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Às 5, não perca.

0: Estamos a 20 minutos das 9 da manhã aqui no PEF. Bom dia, boa quinta-feira, um bom princípio de um novo dia, cheio de sol, cheio de temperaturas altas também, não só na nossa região autónoma, mas também em quase em toda a Europa, digamos assim. Hoje é o Dia Internacional do Brincar, portanto, arranje tempo também, para além de viver, para brincar um pouco. A verdade é que seremos sempre crianças pela vida inteira, não é? Desde que nascemos até o dia em que partirmos. Feliz aniversário em nome de toda a equipa PEF. Desejamos-lhe hoje um dia extraordinário, neste dia 11 de junho. Se for o dia do seu aniversário, faça-nos um brinde. Nós teremos todo o gosto também em partilhar este dia consigo. Um dia extraordinário. Já agora fico com a curiosidade que andamos a pesquisar aqui. 1, 2, 3, 4 aniversariantes, uns mais conhecidos do que outros. Nascia hoje Hugh Laurie, o ator britânico, nascia em 1959. Em 67 nascia o português João Garcia, alpinista. Em 1969 nascia Peter Dinklage, ator norte-americano. E em 94, Ivana Baquero, a atriz espanhola lindíssima, que hoje também está aí a completar o seu aniversário. Entre recebermos a excelência do Sr. Presidente da República aqui no nosso, na nossa Ilha da Madeira e o início do Campeonato do Mundo de Futebol, que está aí também, estão todas as atenções viradas. São momentos diferentes, são momentos que naturalmente vamos acompanhar e par e passo e com toda a certeza vão garantir também a sua atenção. O Mundial de Futebol está aí para bater todos os recordes, tudo aquilo que já foi feito até o dia de hoje tem a probabilidade de ficar para trás. Mais de 5 mil milhões de pessoas vão acompanhar o primeiro campeonato disputado entre três países, Estados Unidos, Canadá e o México. Novidades na arbitragem, na disciplina e um perigo chamado tempestades elétricas. Por isso, hoje a espera terminou e mais logo vai poder, naturalmente, se tiver interesse nisso, claro, vai poder assistir ao primeiro jogo que hoje arranca no estádio mítico do Azteca, na cidade do México, entre o México e a África do Sul. Quanto a nós, bom, no próximo dia 17 vamos começar a roer as unhas e fazer aquilo que não foi feito até hoje, ou seja, trazer o caneco para casa, o caneco de campeões do mundo.
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Ora sim, esta música foi um sucesso em 2004, 22 anos depois. Vamos ver qual é a força dos nossos meninos. E aqui apetece-me ir buscar um pensamento do Nelson Mandela, até porque ainda não tivemos um pensamento positivo hoje. É impossível até que seja feito. Nelson Mandela escreveu, tão atual para os dias de hoje. E se é preciso respirar, então que respiremos controladamente. E o PEF, todos os dias, pronta sempre uma ideia essencial. Hoje é um dia para ser vivido intensamente só por si.

E vai continuar a respirar e respire tranquilamente, até porque hoje arranca, musicalmente falando, digamos assim, o Festival Raízes do Atlântico. O início dos concertos acontece hoje, dia 11, com dois espetáculos, um primeiro às 20 e sobe a palco Entre Ilhas, um projeto que reúne músicos das ilhas da Macaronésia, ou seja, Madeira, Açores, Canárias e Cabo Verde. Uma viagem sonora pelos folclores atlânticos com uma abordagem contemporânea. O projeto deu origem a um álbum Macaronésia Volume 1, lançado o ano passado na Gran Canária. Assim, às 21h30, a noite ganha outro fogo, outro respirar com Seara. E o que então se entende por Seara? É um concerto colaborativo criado no âmbito do Braga 25, capital portuguesa da cultura. Em palco, ouça só quem está. Nomes maiores da música nacional: Amélia Muj, Júlio Pereira, Rão Quiau, Daniel Pereira Cristo e ainda Manuel Oliveira, numa proposta dirigida musicalmente por Hélder Costa. Amanhã, dia 12. Podíamos deixar para amanhã, mas não. Por que não dizer tudo hoje? Tudo, quase tudo. Será a vez da Xarabanda mostrar ao público o trabalho de décadas de investigação e recolha de património musical madeirense a partir das 20 horas. Para fechar a noite, às 21h30, chega de Barcelona a banda El Pony Pisador, um espetáculo de mistura, folk e várias paragens do mundo. Ora, esta edição não ficaria completa se no sábado à noite não atuasse às 21 horas o projeto Cordofonia, o projeto madeirense, dedicado às cordas tradicionais da ilha. E depois, bom, para fechar a noite, digamos assim, com a chave de ouro, nada mais, nada menos, às 23, sobe a palco Bonga e Orquestra de Jazz do Funchal a partilhar o mesmo palco, imagine, pela primeira vez. Que grande espetáculo este, de Raízes do Atlântico, esta a versão de 2026. O encontro entre o samba angolano do músico, figura maior da música africana de língua portuguesa, mais de 30 álbuns. Não sabe quem é?

Check, segunda parte feita com esta quinta-feira, 11 de junho. Ana Moura e Bonga e o seu mestre Valentim. Já vamos ali, já voltamos. A parte 3 arranca dentro de segundos.

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0: Meia dúzia de minutos passam já das 9 da manhã. Bom dia, quase que apetece dizer boa semana. Também pode-se dizer, mas boa segunda-feira não seria uma boa notícia. Se hoje fosse segunda, melhor notícia é que hoje é quinta. E amigos, hoje temos bola na televisão. Hoje arranca o Campeonato do Mundo. Então, Angélica, passe da bola.
1: Bom dia, bom dia.
0: Olha, não marcou golo, pronto.
1: Eu não sei jogar a bola.
0: Então, estamos no mesmo patamar, pronto. A bola sei que é redonda, só mais nada.
1: E eu não percebo nada de futebol. Mas bom dia, bom dia, bom dia. Segunda-feira,
0: querias,
1: com sabor a quinta-feira.
0: Querias.
1: O feriado correu bem?
0: Correu.
1: Bastante, já foi.
0: Bastante bem. Muito bem.
1: Soube bem esta pausa.
0: Bom tempo.
1: Bom tempo.
0: Santo António já está aí pronto para ser comemorado.
1: Com sardinhas.
0: Com a família de volta. Com sardinhas ainda não.
1: Não?
0: Ainda não.
1: Mas comem-se agora.
0: Ah, sim. Seja que maneira for. Mas ainda não. Ainda não é o tempo delas.
1: Pronto, ok.
0: Não. Elas ainda têm que ficar mais gordinhas. Têm que ficar assim mais com aquele... com aquela gordurazinha mais apetitosa.
1: Ok, pronto.
0: Ainda não é a altura. Mas pronto, nada invalida que as comprem, que as comam.
1: Em Lisboa, no Santo António, já se vendem.
0: 10 euros ao quilo.
1: Eu não sabia desse preço.
0: 10 euros ao quilo. E se a gente ver que se elas são assim, tipo, cavalas, são duas ou três sardinhas um quilo. Mas pronto, também não é tanto assim.
1: Pronto, hoje há bola, não é?
0: Hoje há bola.
1: Quem é que joga hoje?
0: México e África do Sul.
1: É o jogo de inauguração, não é?
0: É o jogo de inauguração na cidade do México, Estádio Azteca, 8 da noite. Vamos lá, o jantar hoje faz-se mais cedo.
1: E tu assistes aos jogos, mesmo que não sejam da nossa seleção?
0: Não, porque a minha televisão é uma televisão do século passado.
1: A minha também, não apanha esses canais, sabes?
0: Não. E o mais espetacular que isto tem é que também não dá no rádio. Não fazem...
1: Mas faz mal, se pronto. Calhar online podes conseguir acompanhar.
0: Há várias maneiras, como diz o outro, não é?
1: E para além da nossa seleção, estás a torcer por outra?
0: O Brasil é sempre aquela nossa segunda seleção.
1: Ok, pronto.
0: Depois vem lá a Espanha. Lá a Espanha, pronto. Que a gente, o ano passado, ganhámos na final do Troféu das Nações.
1: Ok. É?
0: Portanto, já temos aí quase com o estômago assim, um bocadinho mais cheio. Como ganhámos, a coisa ficou mais ou menos.
1: Portanto, se Portugal não trouxer o caneco, aceitas que seja o Brasil
0: ou
1: a Espanha?
0: Sim.
1: Pronto, ok.
0: Se for a Inglaterra, também não fica mal entregue.
1: Pronto,
0: sim.
1: Ok. Ok.
0: E já que tu tens aí coisas para dizer...
1: Sobre o Mundial, não
0: sobre
1: é?
0: Sobre o Mundial.
1: Eu fui fazer umas pesquisas que eu não percebo nada disto.
0: Então, e o que é que pesquisaste?
1: Olha,
0: assim, só mesmo...
1: Assim rapidinho.
0: Rapidinho, sim.
1: Isto começou em 1930 e o Uruguai foi o primeiro país a realizar. Leva agora com esta informação.
0: Hã? Embrulha.
1: Embrulha. Eu, por acaso, gosto muito do Uruguai a jogar. Paraguai e Uruguai são países, assim, muito conhecidos
0: são
1: em termos de futebol.
0: O Paraguai, pronto...
1: Não comeces.
0: O Paraguai, pronto.
1: E olha, e só mais uma. Este ano será a primeira edição com 48 seleções, 104 jogos e 3 países responsáveis pela organização. Portanto, o México, o Canadá e os Estados Unidos da América.
0: Certo.
1: Isto, eu estou uma expert.
0: E ela diz que não sabe e que não percebe. E agora imaginem.
1: Eu sei ler, e bem.
0: Agora aquilo que tu não sabes é aquilo que vais ouvir a seguir.
1: Ok, pronto.
0: Estreia no PF. Atenção.
1: Medo.
0: Andrea Bocelli também está no Mundial.
1: Não sabia.
0: Olha ele a cantar, olha.

0: Estreia no PF, André Bocelli metido nestas andanças da bola. Quem diria,
1: hein? Olha, diz-me uma coisa. O Mundial é de 4 em 4, não é?
0: É de 4 em 4 anos, é.
1: O próximo, 2030.
0: E adivinha onde é que vai ser? É
1: Portugal, Marrocos e Espanha. E agora tenho uma novidade. Nessa altura fará 100 anos desde o primeiro jogo do primeiro Mundial. Ah,
0: viste?
1: Pois. E
0: isto
1: esta novidade?
0: E eu a dizer que ela ia para casa, não foi preciso ir para casa ao fim de semana, foi só preciso um feriado. Mais
1: ou
0: nada.
1: Só. E o primeiro Mundial participaram apenas 13 seleções. Sim. O campeão foi o próprio Uruguai. Poxa, não sei
0: em casa,
1: se isto depois.
0: Não é?
1: No total foram 18 jogos e 70 golos. Foi assim um Mundial mais pequenino, vamos dizer assim.
0: Foi o primeiro, não é? O primeiro também tornou-se sempre inesquecível.
1: Exatamente.
0: Diga-se de passagem, não é?
1: Afinal, recebeu cerca de 90 mil pessoas.
0: Imagina.
1: Portanto, o Uruguai foi o primeiro país a vencer o título da Copa do Mundo.
0: Imagina, isso foi em que ano?
1: 1930.
0: E 30. Com 90 mil pessoas, imagina, hoje, provavelmente, ainda não tenho bem aqui na informação qual é, cerca de dia 19 de julho, afinal, não acredito que tenham tanta gente como nessa altura.
1: Não sei, pelo menos
0: não vai ter, não.
1: Nessa altura não haviam tantos telemóveis.
0: Questões de... Sim.
1: Vivia-se de forma diferente, acredita?
0: Havia mais bandeiras e menos violência.
1: Se calhar também.
0: Não é?
1: Sim.
0: Mas olha, ainda bem, é bom sinal que tem que haver alguma coisa que agite as massas, não é? E o futebol, quer a gente goste, quer não goste, agitam, de certa maneira. E tu, qual é a tua seleção preferida?
1: Ora, é a nossa seleção
0: de Portugal,
1: peito,
0: não é?
1: É o nosso país, é que assim levas tal, se não escolheres o nosso país em primeiro lugar.
0: E em segundo?
1: Portugal.
0: Ah, então deixa-me adivinhar a terceira, não é?
1: É Portugal.
0: Pois,
1: Até o quinto lugar é Portugal.
0: É Portugal.
1: É, o resto, paisagem.
0: Vai dar Portugal, pronto. É um dos slogans também da edição deste ano com suporte à seleção portuguesa, vai dar Portugal. Vamos lá ver até onde é que vai este entusiasmo. Normalmente, no início de cada competição, o entusiasmo fica quase que ao rubro, não é? Ficamos todos vermelhos, ficamos ansiosos, respiramos 10, 15 vezes mais... E depois as coisas acontecem e outras vezes não. É a vida a acontecer. Pronto.
1: Exato. E eu também não sei se sabes, porque eu sou uma perita neste tema.
0: Ui.
1: Sabes que o Ronaldo estreou-se há 20 anos no Mundial.
0: É verdade. Quem diria?
1: Quem diria?
0: 20 anos passaram. Já está crescidinho.
1: Onde é que tu estavas há 20 anos?
0: Há 20 anos. Há 20 anos. Isto foi em 2006.
1: Vê logo o que é que vais dizer.
0: Olha, estava ali para os lados da Água de Pena.
1: Há 20 anos, em
0: 2006.
1: Eu não vou dizer onde é que eu estava, porque eu estava no quinto ou no sexto ano.
0: Estavas na escola, pronto. Eras assim deste tamanho,
1: era assim,
0: pequenininha.
1: Pronto. 10, 11 anos.
0: 10, 11 anos também, pronto. É assim, o tempo passa por nós e nós passamos pelo tempo e quando damos por ela, 20 anos assim já passaram, ele continua a jogar e não digam que o rapaz ontem foi-lhe o golos, pronto, acontece aos melhores. Mas continua a jogar maravilhosamente bem, quer se goste, quer se não goste, continua a ser uma das... E daqui a pouco vamos falar sobre isso. Continua a ser uma das figuras de proa, se não a maior figura deste novo e próximo Campeonato do Mundo.
1: É um exemplo de resiliência.
0: É, sim, senhor. É um exemplo de resiliência, de combatividade.
1: Trabalho.
0: Enfim, tudo. Querem ter um exemplo... Está aí.
1: Está aí. É o nosso Ronaldo.
0: São 9h18 e a Arina Pan também joga com o PEF no Campeonato do Mundo. É uma farinha de milho pré-cozida, sem glúten e golo na cozinha. Imagina,
1: golo na cozinha.
0: O marido a fazer ali já as empanadas, entra, vai rematar, golo, lá foi a farinha toda. Pronto. Lá foi a farinha
1: por
0: teto. Tu
1: estás muito entusiasmado com o Mundial. Isto
0: vai
1: ser
0: um
1: mês e qualquer coisa a levar contigo.
0: Como diz o Fernando Mendes, espetáculo.
1: Quer dizer... Começa hoje e amanhã temos jogo ou não?
0: Já não para.
1: Ah, é?
0: Não para.
2: Bom dia, com o PEF.
0: Isto agora só para dia 19 de julho.
1: Mentira,
0: não há...
1: todos os dias temos vários.
0: Todos os dias há bola. Esqueçam a novela, esqueçam... Enfim, quase tudo. Só não esqueçam de ver a bola. Para quem gosta, claro. Para quem gosta. Para quem não gosta, há sempre outras soluções a ver, não é? Por exemplo, ficar na companhia do PEF.
1: Claro.
0: E deixar o mundo girar.
1: Ah,
0: porque
1: sim,
0: ele
1: muito.
0: Tem que girar.
1: E gira.

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0: E que manhã bonita esta de quinta-feira, Fernando Ornelas, repleta de gente, gente a fazer barulho, gente sentada, gente a andar, gente quieta, gente a olhar, enfim, tem gente para todo o gosto e para todos os tamanhos e cores.
1: Gente com vontade de experimentar empanadas, arepas.
0: Acredito que sim.
1: Pois,
0: temos
1: aí
0: estabelecimentos comerciais, não é?
1: Sim, e acredito que também se utilize a tão conhecida e famosa harina pão.
0: É a única que devem usar.
1: Pô, olha, é? Que bem! Isto já aprendeu, não já aprendeu muito bem.
0: Não se ponham com aquelas ideias, que, mas vai começar o futebol, agora não há tempo.
1: Não. Não, não uníssono.
0: Não há tempo ainda para isso. O futebol é mais logo, e mesmo que haja jet lag, não é à mesma hora. Portanto, antecipe-se, faça as suas empanadas, as suas arepas um pouco mais cedo, até porque pode ser uma boa ideia para surpreender a cara metade, não é?
1: Ah, sim!
0: Se fazer logo... Agora não, pronto, isto 9:30 da manhã...
1: Não, ainda é cedo.
0: Ainda é um bocadinho cedo. Logo após o almoço... Isto, claro, para aquelas pessoas que já estão de férias nesta altura e que deixam-nos ficarem muito assim com inveja, logo após o almoço, depois do cafezinho e tal, em vez de pôr à frente à televisão, vá para a cozinha.
1: Exatamente.
0: Abra um pacotinho de harina pan.
1: Muito bem.
0: Vá buscar, nem que seja à internet, uma receita inove.
1: Uhum.
0: E pronto,
1: surpreenda. Pronto.
0: Mesmo que dê uma bola de futebol, pronto, que interessa, ponha assim achatado, que a coisa acaba por ficar na mesma.
1: E mais logo há futebol, portanto, pode fazer bolinhas mais logo, com harina pan.
0: Quando a sua cara metade disser, ninguém me ajuda, não, está feito.
1: Está aqui.
0: Está ali, olha, se tu fores ali junto ao frigorífico e tal, a massa está pronta, as arepas estão prontas. As empanadas também é só aquecer uma coisinha e tal. E fica pronto.
1: Pronto. Prontíssimo para assistir a bola.
0: A cara metade não vai ter razões para continuar com a mesma história.
1: Não. E falando de bola, aliás, o nosso programa hoje é só sobre futebol. Pronto. Eu não entendo. Confesso que agora vou inteirar-me mais.
0: Sim, aos poucos chegas lá.
1: É, aos poucochinhos, está bem?
0: Aos poucos tu marcas golo.
1: Sabes quantas vezes Portugal esteve presente em fases finais do Campeonato do Mundo?
0: Algumas.
1: Diz um número. Algumas não é um número. Imagina um teste.
0: Seis.
1: Um teste. Não.
0: Não, pronto.
1: Mais uma oportunidade.
0: Cinco.
1: Não. Porquê que estás a reduzir? Valoriza o nosso país, filho.
0: Dez.
1: Quase. Nove vezes.
0: Espera aí, o que eu ia dizer a seguir, pronto.
1: Portanto, participamos em 1966, depois 86 e depois entramos no novo século, 2022, 2006, 2010, 2014, desde 2006 que participamos sempre.
0: É.
1: 2018, 2022 e mais recentemente 2026. E os melhores lugares? Sabes quais foram? Tu há pouco
0: os
1: disseste.
0: Melhores lugares de quê?
1: Até onde nós conseguimos chegar, o mais longe possível.
0: Ah, olha, está a fazer agora 60 anos.
1: Chegamos a onde?
0: Foi às meias finais, ficamos em terceiro lugar.
1: Uau,
0: os
1: é bom.
0: Os magriços.
1: É bom.
0: A seleção portuguesa tinha um cognome que eram os magriços. Este ano são os bacalhaus.
1: Ah, é?
0: É.
1: Mas em 1966 era a época do Eusébio.
0: Era, Eusébio e companhia.
1: Exatamente. É. E nesse ano quem ganhou foi a Inglaterra.
0: Foi. Injustamente.
1: Não sei. Não,
0: injustamente.
1: Não, não digas coisas que não sabes.
0: Fomos assim dilapidados.
1: Tens a certeza disso?
0: Absoluta, porque existem vídeos disso.
1: Pronto.
0: O árbitro inglês não quis que nós ganhássemos à Inglaterra.
1: Pronto.
0: E tivemos que ir para o terceiro jogo com a Rússia e pronto, olha, já tivemos que ganhar o último jogo, que deu acesso ao terceiro lugar, ficamos com a medalha de bronze, mas injusto.
1: Pronto, ok.
0: Muito injusto.
1: E depois, em 2006, ficamos em quarto lugar, já mais recentemente.
0: Na Alemanha.
1: Muito bem, muito bem.
0: Há 20
1: bem.
0: Anos atrás.
1: Lembras-te disso?
0: Lembro, como se fosse ontem.
1: Sofreste muito nesse Mundial?
0: Daí para cá é só sofrer, olha. Porquê é que as unhas não ficam assim tão grandes? Não dá para crescer.
1: E agora, durante um mês e qualquer coisa, ui, isso vai chegar até...
0: Tenho que pôr, sabes o que é, acetona, para ver se não dá para roer.
1: Este Mundial tem mais uma curiosidade, tem várias, mas uma delas são as estreias de várias seleções.
0: Pois é, entre as quais o nosso querido Curaçao.
1: Exatamente, é? E Cabo Verde, lindíssimo.
0: Cabo Verde também.
1: Também a Jordânia, um país magnífico que já tive o prazer de conhecer.
0: Tu já foste à Jordânia?
1: Já, a minha lua de mel foi lá.
0: Ah, foi?
1: Sim.
0: Viste o rei e a rainha?
1: Não. Mas fui às ruínas de Petra.
0: Isso é património mundial.
1: É uma das maravilhas do mundo. Sim, aliás, senhora. Eu já vi algumas.
0: É neste essa? Momento estás a olhar para uma, mas pronto.
1: Não.
0: É o céu.
1: Vamos então continuar. A Jordânia, o Curaçao, Cabo Verde e o Uzbequistão. Aliás, Portugal vai jogar, não é?
0: Vai, sim, senhora. É o segundo jogo. É o jogo do meio. É aquele que temos que mesmo ganhar, senão...
1: É, o nosso grupo é o grupo K.
0: K.
1: É o grupo do Canadá, está no papo. Colômbia.
0: É o último jogo.
1: Temos que estar mais atentos. Uzbequistão, a República Democrática do Congo. São só estes três, não é?
0: Nesta fase de grupos, é. Depois, se conseguirmos amealhar os pontos necessários, passamos aos oitavos de final, que aí depois já vamos ver com quem... Se ficarmos em primeiro, podemos jogar com uma seleção, digamos assim, mais acessível. Se ficarmos em segundo, temos uma má notícia. Ou vamos jogar com a Argentina ou com a Espanha.
1: Não vamos pensar nisso agora.
0: Não,
1: portanto, não convém.
0: Não vale a pena.
1: Pode ser.
0: Ainda nem sequer começou.
1: Exato. E até porque nós temos o Cristiano, o Bruno Fernandes, o Bernardo Silva, o Rubem Dias e o Vitinha. Já viste do que eu sei?
0: Ela diz que não percebe e que não sabe.
1: Já viste?
0: Ah, bem está. Bandeiras na janela que nós queremos.
1: Grandes, daquelas gigantes, a tapar as janelas todas.
0: Tipo lençol.
1: Tipo lençol, exato.
0: É drudão não, que está muito calor.

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1: O Brasil é a seleção que já ganhou mais vezes o Campeonato do Mundo. Foi uma mão cheia 5 vezes.
2: Uau!
1: 3 delas com o Pelé.
2: Muito bem.
1: É? Muito bem para ele.
2: Para eles,
1: nós
2: claro
1: choramos,
2: que sim.
1: Não é?
2: Olha, temos pena.
1: Hoje, este ano é a nossa vez.

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1: Bem-vindos a mais um motor de busca, o seu calendário vivo na antena do posto emissor do Funchal. Dia 11 de junho do ano de 1963, um monge budista protestava pela primeira vez pela paz no Vietnã, chocando assim todo o mundo. Na área da saúde, lembramos que o sofrimento humano exige sempre uma resposta ética e solidária de todos nós. No campo da cultura e da literatura, o século XX foi marcado por gestos simbólicos e muito fortes. A personalidade do dia vai para Jane Wilder, que nasceu neste mesmo dia. E já que falamos de curiosidades, o monge budista e a sua fotografia do protesto tornou-se ela histórica e também icónica. E o destaque musical do dia vai para Simon & Garfunkel com o seu Sound of Silence. E é com esta música que nos despedimos por hoje, com a promessa de voltarmos amanhã para mais um Motor de Busca.

0: A Zambujo aqui na nossa rádio a 8 minutos das 10.
1: E eu fiz aqui algo muito interessante.
0: O que é que tu fizeste?
1: Pedi ajuda à nossa amiga, à inteligência. É, eu vim aqui e disse, oi, bom dia, inteligência, tudo bem? E ela, bom dia, tudo.
0: Ela respondeu-te?
1: Respondeu. E eu disse, olha, está a começar o Mundial e eu preciso de saber quais são as probabilidades do meu país, Portugal.
0: Jesus.
1: Eu quero que me digas como é que isto vai ser.
0: Deixa-me adivinhar. Ela disse, qual é o teu país?
1: Não, não. Ela já sabe.
0: Ela já sabe
1: e ela descreveu-me tudo. Quero saber. Portanto, atenção, isto foi inteligência artificial, isto não é a verdade aqui a ser dita, no sentido em que isto irá mesmo acontecer. Estamos a falar de probabilidades, de hipóteses. Fase de grupos. Ela colocou assim, uma bolinha verde, muito provável passar.
0: Portugal.
1: Portanto, estamos chaves.
0: Pronto, já passámos.
1: Quartos de final. Vem a bolinha verde novamente. Forte candidata. Bola para a frente.
0: Até aí tudo ok.
1: So far, so good, não é? Meias finais. Amarelinho.
0: Ui.
1: É possível. Escreveu à frente. É possível.
0: É possível.
1: Do género. Vai com calma, filha.
0: Não te entusiasmes.
1: Campeã. Meteu uma bolinha amarelinha.
0: Há a possibilidade.
1: Entre as 5 favoritas, vê lá. Juntamente com a Espanha, a França, Brasil e Inglaterra. Há esperança, Pedro. Mas olha, não olhes para mim com o olhar do género. Se daqui a um mês e meio nós perdermos ou não passarmos nada, não, eu não tenho culpa.
0: Ah, pois é.
1: É que
0: pois...
1: tu olhaste para mim com esperança.
0: Que aquele género? Queres ver que vai ser verde?
1: Não sei, fui amarelinho.
2: Portugal ganhou.
0: Por aqui já ganhamos.
1: Já.
0: Por aqui já ganhamos.
1: Já.
0: Pronto.
1: E sabes que se nós ganharmos, Cristiano Ronaldo será o primeiro jogador a conquistar o Euro, a Liga das Nações e o Campeonato do Mundo. Isto se ganharmos. Tudo isto como capitão da seleção.
0: Claro.
1: Merecíamos isto.
0: Eu acho que sim.
1: Eu acho que sim.
0: Uma carreira incomparável, uma carreira cheia de sucesso, de muito trabalho, muito esforço, muita dedicação. Porquê que não?
1: Porquê que não? E olha o que a inteligência disse. Ah, é amarelinho.
0: É amarelinho.
1: Podia ser vermelhinho.
0: Mas olha o que era o amarelo se não fosse o azul.
1: E o verdinho?
0: Ah, pois é.
2: Portugal, vocês vão para casa.
3: Ai, ai.
2: E nós vamos para a festa. E nós vamos para a festa, Alex. E nós vamos para a festa.
0: Esta festa do futebol arranca hoje no México, é uma das grandes, digamos assim, uma das grandes notícias, se é que podemos passar com esta previsão, é uma das notícias do momento. Outra, infelizmente, é a guerra que se vai continuando, mas disso nós não queremos falar.
1: Uhum. E olha que eu já fiz aqui o teste com outros países... E o cenário não é tão favorável.
0: Ah, tu não ficaste apenas por Portugal.
1: Não, eu não vou dizer qual foi o país, mas eu fiz um teste com um outro país, um país que eu gosto muito. E aqui já muda tudo. O verdinho só aparece, por exemplo, como uma hipótese de ganhar pelo menos um jogo.
0: Coitadinhos.
1: Chegar aos quartos de final, muito improvável.
0: Cabo Verde.
1: Chegar aos oitavos de final seria um feito histórico.
0: Coração.
1: Passar a fase de grupos, difícil, mas não impossível.
0: Jordânia.
1: Portanto, não sei. Portanto, Portugal, estamos no bom caminho.
0: Pronto.
1: Vamos acreditar nos verdinhos e nos amarelinhos.
0: Nos amarelinhos. Enquanto há vida, há esperança, e a esperança é sempre a última, que deve desaparecer, não é?
1: Claro que sim.
0: Pois.
1: E nós agora temos que ter muita, encher o peito de esperança.
0: E respirar fundo, porque isto promete, e não vai ser assim tão fácil. Não vão ser favas contadas, pronto.
1: Não. Agora no início penso que será mais fácil para
0: sim.
1: nós, mas depois vai apertar o cerco.
0: Como se costuma dizer, a porca depois vai torcer o seu rabicholo. Enfim. Meus amigos, está tudo dito por hoje. Amanhã voltamos para a última edição, já em sexta-feira. Hoje, Angélica, é aquele dia a seguir ao feriado.
1: É, dói um pouco as costas,
0: um
1: estamos de ressaca, mas já tenho a t-shirt, a maquilhagem e a bandeirinha. Portugal.
0: Afinem a garganta, mais logo a bola começa às 8 e está na TV.
1: Ah, que
0: em
1: bom.
0: Direto.
1: Canal aberto, que bom.
0: Vai ser bom e o bonito, amanhã levantar cedo, vai ser bom. Uma ótima quinta-feira, obrigado por nos acompanhar, seja através do WhatsApp, do Facebook ou em pef.pt. Sabe que isto sem si não tem muita piada, por isso...
1: Não tem piada nenhuma.
0: Não.
1: Portanto, um grande beijinho, até amanhã, se Deus quiser. E já sabe, força Portugal, força.

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0: Always the Sun, para recordarmos a música da banda Stranglers, uma marcante música dos anos 80, para recordarmos bem no início da nossa emissão de hoje do Bom Dia, que volta à sua companhia nesta agradável manhã de primavera. O sol já está dando ar da sua graça este dia 11 de junho. Bom dia, Joana.
1: Olá, muito bom dia. Pois assim, é quinta-feira, mas eu, na minha cabeça, teimosamente queria chamar de segunda-feira, mas não é.
0: Pois é. É depois do feriado.
1: Exatamente, é aquela sensação de regresso às rotinas, e quando isso acontece, normalmente é segunda-feira. Mas anime-se, tal como eu agora animei-me, porque de facto é quinta-feira e vamos aproveitar da melhor forma, vamos desempenhar as nossas funções, continuar a desempenhar as nossas funções também da melhor forma, para que possamos aproveitar este dia. E por falar em aproveitar, o nosso Bom Dia vai acompanhá-lo até ao meio-dia. Temos bilhetes para os cinemas nós, é uma ótima opção, agora com os dias que quentes, o sol aí, a primavera, se bem que estamos no mês do capacete, mas o sol vai brilhando neste preciso momento, estamos muitíssimo bem em mangas de camisa, o verão vai dizendo, olá, estou a chegar.
0: Está quase chegando, pois é. 10 horas, 8 minutos, venha daí connosco até às 12, contamos com a sua boa companhia e daqui a pouco, não esqueça, temos então Passatempo Cinema.

0: Sunshine Reggae, nesta versão remix dos Lightback, esta conhecida banda dinamarquesa daqui de passagem na nossa emissão do Bom Dia, Bom Dia de hoje. Uma banda que, de resto, também, aqui há uns anos atrás, já atuou na nossa ilha. Também, em jeito de recordação, ouvimos Dolce Vita, mais uma canção que ficou-nos no ouvido da década de 80. Aqui a trouxemos com a nova roupagem por Brave. O relógio marca já 10 horas 15 minutos. Hoje antevê-se mais um dia de calor, portanto, quer isto dizer que será conveniente também proteger-se do sol, até porque temos aí a radiação novamente sem valores elevados, nível 10, portanto, atenção na exposição solar.
1: É verdade, recomenda-se porque as idas à praia já são frequentes, bem que o mar ainda não está de verão, há que ter isso em conta, mas sabe tão bem aquele cheirinho, a maresia, sabe tão bem estender-se, sabe tão bem receber um bocadinho de sol, vitamina D, mas temos que naturalmente escolher as horas apropriadas, aplicar protetor, se bem que o protetor não é o dono da verdade, ajuda imenso. Recomenda-se vivamente, mas há que ter as devidas cautelas.
0: E que tal também ficares muito bem acomodado numa sala climatizada a assistir a um bom filme? É sem dúvida uma boa sugestão que temos para os nossos ouvintes.
1: Juntas daqui a pouco.
0: Exatamente, vamos ter daqui a pouco mais 6 bilhetes para ofereceres.

0: Calma, a música de Pedro Capão e Faruco na nossa emissão de hoje do Bom Dia desta quinta-feira. Também com Jonas Blue e Malif, trouxeram o ritmo de Hands Off, Desires e Badocha com Chiaro. Nova música intitulada Volta, Meu Bai. 10:25, prepare-se, já falta pouco para lançarmos o Passatempo Cinema de hoje. Trouxemos, na verdade, mais 6 bilhetes para oferecer àqueles que estão na nossa companhia. Portanto, é uma boa sugestão que temos para si para usufruir de uma bela sessão de cinema nos próximos dias. Basta ligar o 291-20-8954, não há pergunta alguma.
1: Exatamente. Olha, falavas aí na música Calma, e Calma é realmente um desafio diário que todos nós temos que ter, que pôr na prática. Há que ter calma nas caixas do supermercado, há que ter calma quando vamos de férias e deparamos-nos com muita gente nos aeroportos, por exemplo. Enfim, temos que naturalmente manter a calma e aplicá-la na prática, porque muitas vezes deparamos-nos com pessoas que não têm calma.
0: Vamos à música nesta manhã de quinta-feira até às 10:30. Os Herms House Band, I Will Survive.

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0: The Why You Do, The Things You Do, a música dos britânicos UB40, abrindo a segunda meia hora da nossa emissão do Bom Dia desta quinta-feira. É após dia de estreias e também de passatempo, por isso mesmo vamos oferecer mais 6 bilhetes aos nossos ouvintes.
1: É verdade, pelo fixo no número é o 291-20-89-54, é mesmo para ligar e vencer um bilhete para ver aquele filme nestes dias muito agradáveis com o sol a brilhar e apetece ir ao cinema.
0: E hoje temos nada mais, nada menos do que 4 grandes filmes que estreiam neste dia 11 de junho. Atendemos a primeira chamada. Olá, viva, bom dia. Olá, bom dia. Sim? Olá, viva, José.
2: Bem,
0: estamos a vê-lo muito baixinho. José Carlos Carmelo, está bem disposto?
2: Sim, bem disposto. E você?
1: Pode dar um passo à frente, ao lado, para que possamos ouvi-lo melhor?
2: Agora, já está melhor.
0: Agora já está muito melhor. Muito melhor.
1: Quem sabe, sabe.
0: Então, José, temos aí 4 grandes filmes, sendo que um deles é este, O Dia da Revelação, um grande filme de Steven Spielberg. Será eventualmente este aquele que lhe desperta mais interesse?
2: Sim, é isso que eu vou ver. Pelas críticas, dizem que é o melhor filme do Steven Spielberg.
0: É um filme que tem dado já que falar e que chega então às salas dos cinemas nós nesta quinta-feira. Muito bem, José, vamos ter então muito gosto em oferecer-lhe este bilhete que
2: obrigado.
0: É válido até à próxima quarta-feira. Ok, José? Tá bom. Muito obrigado.
1: Bom cinema. Bom cinema.
0: Muito obrigado. Muito obrigado. Assim é, de facto, o Dia da Revelação está a estrear hoje. Um filme que conta com a realização de Steven Spielberg nos principais papéis. Emily Blunt, Josh O'Connor e Eve Hewson, que fazem parte do elenco deste filme, que com certeza vai levar muito boa gente até às salas dos cinemas nós. Vamos a mais uma chamada. Bom dia.
3: Bom dia.
0: Olá.
1: Olá, bom dia. E esta voz simpática pertence a...
3: Cláudia Freitas.
1: Cláudia, bem disposta, está a trabalhar,
3: bem,
1: está de férias.
3: Não, neste momento ainda estou... a aproveitar amanhã para os poder trabalhar mais tarde.
1: Ok. Enquanto isso, já tem um bilhete disponível.
3: Oh, excelente, ótimo.
0: É tão simples quanto isto. Cláudia, muito obrigado pela chamada. Um dia feliz e
3: obrigado.
0: Bom trabalho.
1: Muito obrigado. Um dia feliz.
3: Feliz para todos.
0: Muito obrigado. 291-20-89-54. Estamos em tempo de passatempo. São seis os bilhetes que vamos ter.
1: Mais um ouvinte. Olha, não sou eu que estou a ligar.
0: Olá, bom dia.
1: Bom dia.
4: Bom dia.
0: Olá, bom dia.
1: Falamos com quem?
4: Sandra Abreu.
1: Sandra, está a ligar aqui pertinho ou está distante?
4: Estou distante. Estou numa estrada Santa Serra.
1: Ops, paradinha, não é verdade? No...
4: É verdade.
1: Está no automóvel?
4: Estou sim.
1: Ok, mas neste momento está paradinha, dizia eu.
4: Exatamente.
1: Ah, ok. Como é que está o tempo em cima? Nevoeiro, sol?
4: Sol, está excelente, está um dia lindo.
0: Ainda bem, quem pode,
1: aproveite.
4: É para todos.
1: Inveja da boa, é verdade, não é para todos.
0: Muito obrigado, Sandra. Um bom passeio na Sintonia PF e é
1: boa
0: também
1: viagem.
0: Premiada no Passatempo de hoje. Obrigado e desde já bom cinema.
4: Obrigado.
0: Vamos à música neste Passatempo Cinema nós. Daqui a pouco vamos conhecer então um pouco melhor nestas 4 grandes estreias deste dia 11 de junho. Pode

0: Várias Caixas, canção do Gil Sanz, o remix de Malificante, nesta primeira parte do nosso programa de hoje. Bom dia, neste dia em que temos, como é hábito, o gosto de premiar os nossos ouvintes, no dia em que temos quatro grandes estreias nas salas dos cinemas. Nós, Disclosure Day, o dia da revelação, é de facto uma dessas grandes sugestões, um filme realizado por Steven Spielberg. Se descobrisses que não estamos sozinhos, se alguém te mostrasse isso, te provasse isso, isso assustar-te-ia? Fica a pergunta no ar para esta grande estreia nas salas dos cinemas Nós no Fórum Odeira. Também a estrear 18 buracos para o Paraíso. Num Alentejo marcado pela seca extrema, 18 buracos para o Paraíso revela uma história contada a várias vozes, a partir de lados opostos. Numa mesma herdade, proprietários e trabalhadores observam o mesmo mundo, mas vivem realidades irreconciliáveis, expondo as fissuras de uma sociedade onde nem todos têm lugar à mesa. O filme constrói um retrato reconhecível e desconfortável, com dinâmicas reiteradamente constrangedoras. De um lado, a família urbana, privilegiada, que ocupa a herdade como refúgio sazonal. Do outro, os caseiros e trabalhadores, cuja vida inteira está enraizada naquela terra, sua casa, mas cujo valor é menosprezado, mesmo nos momentos de maior fragilidade. E através destas personagens, que espalham perfis sociais facilmente identificáveis, o filme revela um conflito social universal entre classes, entre quem detém e quem serve, entre abundância e escassez, em que empatia, poder e pertença estão constantemente em tensão. E nem mesmo na doença ou na ameaça de um incêndio, as fronteiras se dissipam. Em 18 buracos para o Paraíso, o colapso ambiental é metáfora para o colapso humano. Mais um filme muito interessante, um filme que conta com Beatriz Batarda, Margarida Marinho, Rita Cabasso, Luísa Ortigoso e Jorge Andrade, um filme realizado por João Nuno Pinto. Uma outra boa sugestão que aqui deixamos para os nossos ouvintes.
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0: Estamos a quase 15 minutos das 11 desta manhã bem agradável de primavera. É o 11º dia do mês de junho e ainda até às 11 vamos continuar em tempo de passatempo. É o Passatempo Cinema Nós, que habitualmente está consigo às quintas-feiras aqui no PEF.

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4: A música da banda brasileira NX0 com a canção Meu Bem, no dia em que Di Ferrero, o vocalista deste agrupamento, está de parabéns. Estamos com quase 11 minutos no Esperanto das 11. Vamos assim praticamente para o final do Passatempo Cinema Nós deste dia, em que também assistimos à estreia do filme Angry, 4 toneladas de raiva. É um filme que segue um grupo de turistas em busca de adrenalina que embarcam numa excursão de barco pelos traiçoeiros pântanos da Louisiana. Sem noção dos perigos do Bayou, aventuram-se por caminhos desconhecidos, atraídos pela promessa de uma aventura exclusiva. Pouco sabem que a sua viagem se transformará numa luta pela sobrevivência contra um hipopótamo voraz escondido nas profundezas do Bayou. Angry, 4 toneladas de raiva, é um thriller de sobrevivência passado numa paisagem misteriosa e perigosa que retrata a luta impossível e desesperada contra um dos adversários mais letais do ser humano. Angry, 4 toneladas de raiva, mais um filme que também promete muita ação de princípio a fim, mais uma boa sugestão dos Cinemas Nós para então assistir nos próximos dias. E como não poderia deixar de ser também neste dia, temos na estreia do filme Mumbo Jumbo, um filme para os cinéfilos de Palma e Maio, que já daqui a pouco vamos conhecer um pouco melhor.

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1: 6 minutos para as 11, tempo ainda para espreitarmos a sinopse do filme animado Mumbo Jumbo. Quando Mumbo Jumbo cresce magicamente até ficar gigante, ele parte numa viagem perigosa com os seus três amigos para encontrar a assustadora bruxa Baba Yaga, que o pode tornar pequeno novamente. É uma viagem cheia de aventuras que o fará crescer, não por fora, mas por dentro. Um filme animado que fará as delícias do público infanto-juvenil e que também está a estrear nesta quinta-feira, dia em que demos a oportunidade aos nossos ouvintes de participarem no Passatempo Cinema Nós, que habitualmente está consigo. Lá está, nas quintas, dia em que ficamos a conhecer as estreias da semana. Parabéns então ao José Carlos Carmelo, à Cláudia Freitas, à Sandra Abreu, à Nádia Nóbrega, ao Alexandre Abreu e ao Eduardo Correia.
2: Estão todos de parabéns a partir de agora e até a próxima quarta-feira têm à vossa disposição, na certeza de que vão ver esse filme à borda por conta do PEF. Nos cinemas Nós tem boas propostas, é verdade, ótimas estreias para ver, mas a escolha é sempre sua.
1: Precisamente, não esqueçam, já a partir de hoje até à próxima quarta-feira está reservada uma boa sessão de cinema para estes ouvintes. Repito, foi José Carlos Carmelo, Cláudia Freitas, Sandra Abreu, Nádia Nóbrega, Alexandra Abreu e Eduardo Correia.
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1: E assim fechamos o Passatempo Cinema Nós de hoje, mas vamos dar mais uma oportunidade aos nossos ouvintes de saírem premiados com mais bilhetes já no programa Cine Música de mais logo depois das 17 horas. A fechar esta hora, ainda tempo para lembrarmos os jamaicanos Inner Circle e Bad Boys.

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0: Leva contigo Rui Orlando e Bárbara Bandeira no arranque da segunda parte do nosso Bom Dia que agora chega até si também através do canal 1 do posto emissor de Funchal, onda média na frequência 1530 kHz. Saudamos por isso todos quantos estão também acompanhando a nossa emissão em continuidade através do nosso canal 1.
1: É verdade, hoje não podemos esquecer que é também o dia de brincar. Olha, hoje não tenho tempo, pensando bem, não tenho tempo para brincar, mas é tão bom arranjarmos um tempinho e brincarmos com as nossas crianças, ou mesmo quando não temos crianças em casa, dizemos que todos nós temos uma criança, não é? Dentro de nós, brincar, falar nas brincadeiras antigas, pode significar simplesmente um dia dedicado relaxamento, fazer jogos com as crianças, atividades recreativas muito comum em escolas, creches ou mesmo eventos para crianças. Podemos assim pensar agora na caça ao tesouro, que dá naturalmente aquela pica, procurar onde é que está o tesouro, jogos ao ar livre, o esconde-esconde, os apanhados, saltar à corda. Lembra-se de outros jogos? Para além destes que eu aqui referi, com certeza que há muitos jogos que antigamente fazíamos e vamos passando para as nossas crianças. Estou-me assim a lembrar quem é dado à pintura também, sair de casa com todo o material, fazer uma bela pintura, trabalhos manuais, construções com blocos ou Lego também, é uma boa opção. É dia para a brincadeira e é de facto tão bom pormos à prática. E tu brincavas muito em criança?
0: Ah, imenso, imenso. Por isso é que eu tenho a sensação de
1: tu estavas aí inquieto na cadeira, estava aqui a falar de brincar e estes jogos.
0: E tantas e saudáveis brincadeiras que hoje vemos pouco as nossas crianças, lá está, brincarem tal como nós brincávamos há uns anos atrás.
1: Mas e isto também, de certa forma, educa a criança a saber perder, a saber ganhar.
0: É verdade. E falavas aí de pinturas e recordamos aos nossos ouvintes que temos também uma iniciação à pintura de ícones que vai acontecer no Museu de Arte Sacra do Funchal. Esta será uma oficina por Andreia Jesus Cabral, que acontecerá nos dias 6, 10 e de 13 a 15 de julho. A iniciação à pintura de ícones é um tema, uma formação que vai então acontecer entre as 10 e as 17h30, claro está, com pausa para o almoço. As vagas são limitadas a 10 participantes, por isso se queres participar nesta formação, não deixes de obter mais informações no site do Museu de Arte Sacra do Funchal, onde poderá também efetuar desde já a sua inscrição através do 291-228-900. Iniciação à pintura de ícones, uma oficina por Andreia Jesus Cabral, uma sugestão que aqui deixamos aos nossos ouvintes.
1: E falando de outro assunto, junho está aí, até o dia 28 de junho, podemos então contar com o Festival do Atlântico. 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

0: Leva-me contigo, música de Dani Gato e a nossa conterrânea Mara, e também aqui escutávamos A Nossa Hora, a grande canção de João Pedro Paes, também nosso convidado para esta segunda parte do nosso Bom Dia de hoje, também com a linha aberta, claro, para os nossos ouvintes, 291-2089-54, neste dia em que, como já aqui falamos, assinala-se o Dia Internacional do Brincar. É um dia que, de facto, relembra que o brincar é um direito, é o artigo 31º da Convenção sobre os Direitos da Criança das Nações Unidas, e uma alegria, sem dúvida, essencial para pessoas de todas as idades. O brincar traz imensas vantagens, como a própria diversão, educação, aumento da concentração, a criatividade e também convivência com outros meninos e meninas, que é muito importante.
1: Exatamente, e infelizmente há crianças que não têm o direito de brincar, porque começam a trabalhar com uma tenra idade, não têm o direito, não podem brincar, e naturalmente que também é um dia para reflexão nesse sentido.
0: Exatamente.
1: E vamos disponibilizando a nossa linha telefónica para o 291-2089-54. Vamos perguntar aos nossos ouvintes se brincavam muito, que tipo de brincadeiras. Nós aqui já fizemos referência a algumas brincadeiras, mas certamente, olha, não gostava daquela brincadeira de com os olhos vendados. Eu não sei, nunca sabia qual era a direção que ia, para onde é que ia, o que é que ia fazer. Não gostava mesmo nada, mas tinha, naturalmente, amigas que gostavam imenso. Era, de facto, era uma aventura, mas não gostava mesmo. Mas, naturalmente, que vamos convidando também os nossos ouvintes a ligarem e vamos perguntando se brincavam muito.
0: Até mesmo essa brincadeira despertava a audição. Deixavas de ter a visão.
1: É, mas não gostava, porque não via. Não via e não gostava mesmo. Não gostava do desconhecido, digamos assim. Claro que vamos convidando, dizia, os nossos ouvintes a ligarem para o 291-2089-54. Vamos também convidando os nossos ouvintes que estão do outro lado do mar, em pf.pt. É de cá, está passando nesta altura férias aí. Bom dia, boas férias. Não é para si que está de férias, é de cá e está aí a ouvir. Boas férias, uma ótima audição. Convidamos os nossos ouvintes imigrantes a ligarem para, aliás, enviarem uma mensagem, uma foto, se assim o entenderem, para o 936-363-970.
0: Exato, não só aqueles que estão fora, mas também os que estão cá na nossa ilha são sempre convidados a participarem através da nossa linha do WhatsApp.
1: Olha,
0: queremos saber.
1: Exatamente, mas estão de férias, vamos deixá-los de férias, não é? Porque imagina, eu estou de férias num determinado sítio, eu quero aproveitar
0: mandar.
1: E não olho para, não olho tanto para o telemóvel, mas coloco o telemóvel assim mais de parte para poder aproveitar todos os minutos. Mas pronto, como diz o Paulo Madruga,
0: claro,
1: estão mesmo todos convidados a ligar para nós. Agradecemos e vamos preencher da melhor forma o nosso bom dia.
0: Bom dia, aqui mesmo na sintonia do PEF.

0: fugir, música de Lucenzo, mais uma proposta bem ritmada para, oxalá, dar ritmo ao seu dia de trabalho. Oxalá esteja então a ser um dia bastante produtivo, que este dia 11 de junho continua a ser de facto também um dia de boa disposição para todos quantos estão na sintonia dos canais 1 e 2 do posto de emissores do Funchal. Vamos então voltar à conversa. Temos do outro lado quem? Olá, bom dia.
1: Bom dia.
2: Bom dia, Paula.
1: Olá. Olá, Ana Paula, já saltou à corda hoje?
2: Agora não saltei, mas já dei um pulo, já dei um pulo ali no meu caminho. Estava um broca e dei um pulo para entrar para dentro.
0: Pois, infelizmente, a nossa cidade está cheia deles. Cheia.
2: Ah, este está com o pé, está para dentro do corpo.
0: Ora bem.
1: O pior é quando abrem o buraco na estrada, na nossa rua, pois. E para fechá-lo...
2: Ah, minha Joana,
1: é que são elas, exatamente.
2: E então, ao frente da porta onde a gente entra, acho que é pior.
0: Pois é, lá está, quando temos à nossa porta esses problemas, é sempre bastante complicado. É um dos assuntos que, de facto, muitas vezes os nossos ouvintes têm trazido ao espaço Mel ou Fel, que
2: às quintas-feiras aqui damos aquele fail cá da rua na rua do 31 de Janeiro, que foi o Romero de Pontes.
1: Está resolvido.
0: Ainda bem.
2: Olha, cá a gente disse, meu quarto quase intervelho.
0: Pois, isso é complicado.
2: Pois, com sorte, minha Joana, deixa a boca estar seguro.
0: Exatamente.
2: E quando aqueles carros têm as escadas mais baixinhas, tudo
0: pois,
2: bem.
0: Pois.
2: Mas quando é aquele que é mais alto, a minha Joana?
1: Uhum. É complicado.
0: Aliás, a propósito de trânsito, convém lembrar aos nossos ouvintes que, quinzenalmente, vamos ter também o programa PEF sobre rodas, que aborda justamente essa temática. Não será neste próximo fim de semana, mas vamos ter com certeza no dia 20 mais um episódio deste programa que poderá acompanhar aqui na sintonia do posto emissores do Funchal. Portanto, Ana, se não teve a oportunidade de ouvir o primeiro programa, já sabe.
2: Não vou.
1: Tem a ver com o trânsito. Então, e os ouvintes podem participar.
0: Exatamente.
1: O que é muito bom.
2: E também tive um interesse também, e também tenho que falar.
1: Lá está.
2: Teve um interesse há 43 anos.
1: Pronto. Ana Paula, quero então aproveitar e deixar aqui.
2: Quero mandar beijinhos. Uhum. Olha, especial para o Sr. Paulo e a menina Joana.
0: Muito obrigado.
2: E todos os funcionários do posto de da Funchal, mas vocês são todos especiais para mim. Todos, meu, nem posso dizer,
0: muito
2: mas
0: obrigado.
2: Vocês estão no meu coração.
1: Muito vocês. Obrigada.
2: Beijinhos. E aqui mandar para a Dona Maria do Monte, para o Sr. Virgílio, para o Sr. Paulo da Câmara, e para o Sr. Fernando, para o meu primo Rafael, para a Dona Zul Maria Luizinha, para a Dona Goreto Gonçalves, para a Sra. Aldanha, e para a família do Ruben Aguiar, e para ele também. E para todos os requeridos, todos os doentinhos, e que Nosso Senhor dê juízo a esta gente toda e conceda, olha. E também quero mandar beijinhos para todos os nossos governos que tenha noção e que tenha olhos de ver para quem tem necessidades das coisas da vida.
0: Uhum. E hoje temos a
2: visita. Das reuniões da Câmara. Pensa aos senhores fiscais, que tenha muito cuidado, olhe mais para as casas das pessoas, que eu tenho uma vizinha que mora atrás de mim, e estou aqui há 52 anos nesta casa, e já moro duas pessoas, casa própria, mas vendeia e os outros vêm. Mas olha, semanas e semanas que nem sequer veio essa gente, até os digo, nem sequer parecia que tinha um folho, nem sequer ouvi a voz do meu carro antes que ir. Mas vem uma senhora próxima, há pouco tempo, olha, pôs umas árvores atrás da minha casa e o meu telhado foi tudo novo, para a minha Joana. Lembra-se, não se lembra, a minha Joana dizer.
1: Sim.
2: Foi um telhado novo, foi tudo novo. Agora põe uma bugonvelha na parede da minha na parede que vai estar para a casa dela, uma bugonvelha que está para a parede do meu quarto de dormir e vai ter outro telhado. Já me veio deste. Acho que. E eu já fui à Câmara, minha Joana, pronto, e dei recordações da Câmara e não tenho mentas. Eu não tenho. E sou muito mal atendida na Câmara. E quer dizer, deve haver gente igual a mim. Mas a gente vai lá reclamar, eles vêm a casa de ver, eles sabem que a gente tem razão, metem dinheiro nas mãos dos fiscais e para a gente, nada certo. E eu passo os anos, passo tudo, e vai ficando com a casa em João da Mouf, eu com Bloura e pronto. e já está pronto.
0: Pois bem.
1: A Ana está indignada.
0: Exatamente.
2: Eu fico revoltada porque eu nunca tive.
1: Pois traz o humidade, não é?
2: Temos uma ida. Às vezes dá incêndios e depois começa a pegar lama. E
1: traz
2: agora,
1: umidade.
2: Uma begonvelha na parede de um quarto de amor, minha Joana. Uma begonvelha, deitou uma casa abaixo e teve uma senhora que mora ali na entrada. Até o chão arrebentou. Isto é uma casa, isto não é um palhete, é uma casa.
0: Exato.
2: Não é quente, mas é uma casa.
1: Mas já tentou abordar, falar com a.
2: Olha, já fui à câmara.
1: Não, com a própria vizinha.
2: Já, mas já não vale a pena, minha Joana. Olha, lavar a cabeça, abrir a água para ver, isso é bom gosto. Olha, e depois, mas que está calado e fazer as coisas para lá. Olha, eu fui à câmara mandar a gente ir para lá para cima para os ilhas. Vamos até ter fotos, tiramos fotos para ver como é que ele estava. Deixando as fotos na câmara e depois mandarem a gente fazer uma carta para escrito. Olha, a gente ainda vai se reclamar e tudo. Ainda tinha que só temos que fazer uma carta para escrito e mandar lá para cima para uma coisa que é da câmara que é de Pozelias, mas já me veio desde.
0: Pois é, uma situação.
2: Ainda não tem resposta, Joana. A casa vai ficar cheia de convelha pessoa, o telhado é tudo e não tem resposta.
1: Pois, mas isso
2: não. Este também é tudo, mas Joana, isso acendeste, mas é com uma água, mas não é muito grande.
1: É um desabafo.
2: É um desabafo. Estás a abafar com a maldosa, estou desabafando com vocês que entendem melhor.
0: Pois, realmente é uma situação complicada e ninguém
1: e
0: de nós
1: gostaria. Traz umidade à casa
0: é
1: e não.
2: Ah, minha Joana, é uma cagada. Olha, minha Joana, isso eu vou trazer. Desculpa de estar até para os outros, as outras pessoas. E eu tenho a minha casa dentro de partilha com outra casa.
0: Sim,
2: e tenho um muro. Nem eu posso pôr nada no muro da vizinha, nem ela pode pôr no meio.
0: Exato, há que respeitar esse espaço. Claro, claro.
2: E quando o Carlinhos nasceu, há tem um folho. O Carlinhos tinha um anão quando nasceu o filho dela. E ela pôs um xadrez mais alto que a minha casa. E veio saber, foi para retirar, até veio o presidente e tudo aquilo que era para retirar e tudo. E ela nunca retirava. Onde eu o Raul com a casa cabedeira. E eu disseram, o senhor que dá, o advogado disse, dá-te com a pé de cabra, dá-te isso abaixo. Mas enfim, uma pessoa que nunca quis confusão e fazia-me...
0: Sim, exatamente.
2: Calma nesses momentos. E olha, daí ninguém quer, até vinha os vizinhos aqui e tudo, e cai a câmara. E a gente sempre... Ir à câmara reclamar e dizer que não teria que eles nunca tiveram. Olha, eles têm.
0: Isso é uma árvore realmente de grande porte.
2: Né, Joana? Eles ouvem dinheiro a ela, por causa de antes mexer a parte. Precisam um xadrez, mas alta coisa. E ela nunca tirou o xadrez, e o xadrez já está podre, outro olho, parece um esquerdo. Que ainda vou mandar uma foto para o posto inicial para vocês verem. É verdade, minha Joana, é verdade, Sr. Paulo. E eles davam dinheiro, aos fiscais para tapar aqui, para tapar sempre.
0: Ana está no direito de reclamar e tem que ficar.
2: E já está podre, minha Joana, e teve pedaços de madeira, do xadrez, as partes mais grossas, parece que está a restá-lo. Não acredito.
1: Pois.
0: Tenho que tirar fotos para mostrar a quem dirá.
1: Para reclamar.
2: Câmara. É verdade. As fotos estão na câmara, minha Joana.
1: Sim. Pode ser que
2: olha, isso
1: tenha
2: tido desculpa
1: para
2: este desabafo.
0: Para essa. Muito obrigado,
2: minha Joana, desculpa para a atenção. Muito obrigada e desculpa aos senhores que estavam com isso, porque estou a tirar um bocadinho.
0: Este espaço foi para isso mesmo.
1: Oxalá resolva o seu problema.
0: Exatamente.
2: Oxalá que eu sou de amor.
0: Muito obrigado,
1: paz,
0: Ana.
1: Beijinhos.
0: Muito obrigado. Um dia feliz para si. Tudo bom.
1: Muito obrigado.
0: Muito obrigado.
1: Lá está, Madruga.
0: É isso mesmo.
1: Queremos que a Ana, Paulo e família resolva para que fique bem para ambas as partes, tanto para ela como também para o vizinho. Porque
0: não é só plantar árvores e
1: não há como se entender
0: estar
1: e chegar a um bom
0: outros.
1: Senso.
0: Claro,
1: é uma questão de bom senso.
0: É verdade. 11 horas 34 minutos.
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0: É para isso mesmo que serve este espaço, para, lá está, veicular a sua preocupação neste mesmo programa, aquilo que para si está mal e deve necessariamente ser corrigido, mas há, obviamente, espaço também para o elogio. Voltamos ao telefone, bom dia. Olá, bom dia.
4: Bom dia, Olá.
0: Olá.
1: Olá, Alexandra. Bem-vinda à emissão.
0: Então, Alexandra.
1: Olá, então como vai a vida? A correr bem?
4: Graças a Deus.
0: Ainda bem.
1: Já está tudo pronto a pensar no Santo António?
4: Ah, meu Deus, antigamente eu gastava com saídos no. Ai, agora quer dizer. No Império das Luzes, que era do Sá.
1: Sim.
4: Gastava dinheiro para comprar balões, bandeiras, sei lá o que eu comprava.
1: Sim, sim.
0: Enfeitava bem a casa.
4: Longe, era uma casa mesmo na hora. Ah, era é. do bom mesmo, tipo, que eu gostava.
1: Balões.
0: Ficam bonitas as casas, é verdade.
4: Olha, na Lutia de Amor, eu chegava com os balões ponderosos do Serrinho. Não como. Agora faz uma festa. Ainda ontem estava a regar a terraça e a dançar a terraça de noite, mas agora até fazia 50 euros, agora é da Cruz do Tinto Mós.
1: Pois é isso, eu já tenho saudades de uma barraquinha feita de murta, não é?
4: Sim.
1: Galhos de louro, a canavieira, enfim, aquelas barraquinhas verdes que antigamente...
4: Arruda, creio.
1: Sim, aquelas barraquinhas verdes que montava-se e depois
4: era,
1: colocávamos
4: as adornos. E a ponte,
1: sim.
4: Sai, João, para ver as moças, tens uma ponta de prata, a Joana vai à ponte, o Rio Paulo quase que se mata.
0: Alexandra,
1: agora sei-se bem.
0: E no que diz respeito a este espaço Mel Ofel, também ouvimos a preocupação aqui da Ana.
4: Talvez que é muito triste,
0: pois
4: eu falo.
1: Sim.
4: Isso aconteceu comigo aqui, dei um bocadinho do meu quintal. Para a senhora pôr um pulso, do pulso já fez um corpo, já queria pôr umas folhas de. Agora não digo. Taparei, fui para o meu lado,
1: sim.
4: E fui à câmara, ninguém resolveu, e o meu amigo, não é advogado, é amigo, doutor.
0: Deixamos de a ouvir. Talvez procurar uma melhor posição.
1: Olá, Alexandra, pois. Ficou sem bateria, queres ver?
0: Pois é, provável, ó, ficou...
1: Porque é assim, quando a bateria...
0: Está?
1: Falta
4: de... Alô?
0: Ah, agora okay. Está. Então, Alexandra,
1: o que aconteceu?
0: Dizia...
4: Ana, desliguei-o, aquele negro que eu falasse do passado.
0: Então, eu falava...
1: Mas ficou resolvido?
4: Ficou, mamãe, mas sabes como é que foi? Foi o meu marido e os meus filhos. E sofri muito quando eu vi estar a bordo. Sofri, porque eu pus-me agora no lugar da Paula.
1: Sim.
4: Quando a gente não gosta de brigas, a gente somos funcionários públicos, sabes como é. Mas a única maneira que ela tem é ir ao outro lado escrever. Para pegar em todas as coisas que ela fez, mandou para a Câmara e mandar para o Tribunal Europeu. E a Câmara vai ser reposta ali, em casa. E eles vão resolver, porque é verdade o que ela diz. E principalmente, não vou dizer, mas sei, o dinheiro vale tudo. E não deveria ser. Deveria ser quem tem razão. E deitamos abaixo e até hoje. Até hoje. Só que ela pôs uma porta para me tapar a janela da casa de banho. São doidos de desmanchar esta casa que é minha. É a casa, e a casa de habitação. Casa de habitação do lado, sim. E se eu deitar, ela não passa, minha querida. Às vezes a gente faz cama para dormir. Mas olha, a nossa já voou ela.
0: Pois é, sabe que haver essa convivência.
4: É, mas é verdade.
0: Eu e o respeito. Para aqueles que estão nas proximidades da nossa habitação e respeitar, lá está, essas regras que muitas vezes são descuradas e quando assim é, nada melhor do que reclamar a quem
1: procurar de ajuda.
0: Neste caso,
4: a gente procura, mas a gente sabe como é as coisas. Principalmente que trabalhei meio daquilo e sei como é, minha querida. É difícil. Às vezes temos que partir por aqui, quer outra fazer para te esperar.
0: Exatamente.
4: Praticamente é para te fazer a câmara também.
0: Claro.
4: Fica tudo junto. Porque uma bunga de vilha, eu vou dizer, meu marido já tinha tirado.
0: Exato.
4: O meu marido e os meus filhos, eu conheço eles, já tinham saltado, já tinham tirado tudo.
0: É uma árvore de grande porte.
4: E... É, querida, é, sem dúvida. E a casinha dela que fica em jogo.
1: E tem uma raiz muito grande.
4: É.
0: Alexandra, muito obrigado também pela sua participação neste espaço de Mel Ofel.
4: Contração de um ótimo dia. Muito obrigado. Aqui na minha casa. Um beijo grande para você, Paulo.
0: Muito
4: obrigado.
1: Beijinhos.
4: Para a minha Joana, a minha viadada aí para todos, para os imigrantes, para os cores, para todos os meus amigos aqui, um beijo, um banhagem. E para o merengue que está no meu coração, Deus abençoe vocês. Deus tenha um dia feliz, um dia abençoado.
0: Obrigado pela companhia, Alexandra. Muito obrigado.
1: Tchau,
0: obrigado.
1: Adeus.
0: Muito obrigado. 20 minutos chegaram-nos para um do meio-dia. Quem está do outro lado? Viva!
5: Bom dia!
0: Olá, bom dia! Bom dia. Mais uma das nossas amigas e falamos...
5: Sim, senhor.
1: Zulmira.
0: Zulmira Correia.
5: Sim, senhor.
0: Como está?
5: Por chamando para dar um bom dia para todos, para... para a Joana, para o Paulo,
1: muito
5: para todos. E dizer à Ana Paula, tenha paciência, que a gente mana falta. Haja bons que mais não falte.
1: Pois já diz o ditado, não é?
5: É verdade, diz o ditado velho, sim, dizem isso. Mas é mau, claro que sim, é
1: pois.
5: Verdade. Ela tem, e para ela dizer isso, é mesmo que está bem aborrecida.
1: Exato.
5: E é mesmo chato.
1: Sei
5: porque ela
1: fundo,
5: é muito tranquilita, ela é muito conforme. E com esse, para a Ana Paula dizer esse, eu mesmo está bem angustiada, é verdade.
1: Foi um desabafo.
5: Foi um desabafo.
0: São coisas que realmente aborrecem.
1: Dizem que mais vale ter um mau ano do que...
5: Com o mau vizinho, sim senhora.
1: E é tão bom quando nos damos bem com os vizinhos. Mas quando não pode ser...
5: quando não pode ser...
1: A melhor coisa é estar tudo certinho.
5: É verdade.
1: Bom dia, boa tarde e nada mais. E se não der para dar um bom dia, boa tarde, cada um dos seus lados, nas suas casas.
5: É, claro, mesmo assim. Então, hoje é o dia de brincadeira, não é?
0: De brincar. Exato.
5: Olha, quando eu era pequeninha, e brincava na escola, claro, às pedrinhas, ao lenço, à cabra cega não gostava.
1: Ah, pois é, isso mesmo.
5: Para tapar os olhos, não. A gente, nos canhas chamava-se a cabra cega, não.
1: Exato.
5: Não gostava disso.
1: Uhum.
5: E então eu brincava às pedrinhas, brincava-se ao lenço, brincava-se às prendas, dava-se aquelas
1: apanhados.
5: Esses apanhados. Mas isso a professora não gostava, porque ela dizia: vocês não são meninos, não podem andar a carreira. Sentem-se a brincar às pedrinhas, a brincar ao lenço.
1: Aos escondidos.
5: Isso, aos escondidos também.
1: Isso era bom, esse jogo.
5: Ah, sim, era que a gente escondia-se e depois demorava muito tempo para aparecer.
1: Pois, e às vezes víamos a Lila passar quase ali pertinho de nós e estávamos ali bem escondidinhos.
5: É verdade, era muito bom, era um tempo muito bom, agora já...
1: Saltar
5: até...
1: à corda, Sulmira.
5: É, saltar à corda, vamos brincar agora ao afim, que era rápido, tinha que ser muito rápido. E então tinha-se que saltar a corda. Havia muitas brincadeiras assim.
1: E agora,
5: saudáveis.
1: Mais recentes, Elmira, a caça ao tesouro. Esconder alguma coisa assim.
5: Também esconder
1: sim,
5: uma
1: valioso,
5: coisa.
1: Sim, valioso, assim, o tesouro. Depois, vamos lá, a caça ao tesouro.
5: É verdade, então havia
1: isso. É muito giro.
5: É, também ia. Mas olha, isso era nesse tempo, agora, mesmo assim, já estão procurando mais brincadeiras, já estão usando mais
1: nas
5: as brincadeiras.
1: Nas escolas, é verdade.
5: Sim, nas escolas já vão ensinando eles a brincar, já vão ensinando.
1: Uhum.
5: E então é bom que eles sabem, não estejam sempre agarrados. Na escola não podem ter mesmo o telefone, mas é bom assim. Olha, não vou ter mais tempo.
0: É muito importante a brincadeira,
1: isso. Marshmallow.
0: Uhum.
5: É verdade. Olha, um beijinho para a Joana, um beijinho para o Sr. Paulo
0: muito
5: e para
0: obrigado.
5: Todo mundo que me está ouvindo. Um beijinho para a minha sobrinha Luizinha, a Ana Paula, que tenha paciência.
1: Uhum.
5: Tenho muita pena dela, porque ela é tão boazinha e lhe aconteceu uma coisa dessas, é mal.
1: Uhum.
5: E então, um beijinho para todos que está a ouvir. Toda a gente.
0: Muito obrigado.
1: Obrigada, Zulmira.
0: Zulmira, agora estava a olhar aqui para a listagem de ouvintes premiados no passatempo do aniversário. Já levantou o seu prémio?
5: Já, muito obrigada, fiquei muito contente.
0: Muito bem.
5: A minha filha foi lá levantar, já.
0: Sim,
5: muito obrigada.
0: Fez muito bem.
5: Foi muito bom.
0: Muito obrigado, Zulmira. Um dia feliz. Muito obrigado.
5: Um dia para ser feliz também. Tchau.
0: Muito
1: obrigada. Tchau.
0: 11:44, vamos daqui a pouco voltar à conversa para já mais uma música. Agora convidamos Manuel Torizo antes dos clássicos do PEF.

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0: Os Everly Brothers nos clássicos do PEF de hoje com All I Have to Do Is Dream, mais uma memorável canção, esta datada do ano de 1958. A abrir a parte final da nossa emissão de hoje do Bom Dia com os nossos ouvintes também, aqui participando no espaço Mel ou Fel desta quinta-feira. Voltamos ao telefone, olá, bom dia.
1: Bom dia.
0: Olá, e temos a oportunidade de falar com a...
1: Maria Otília Mendonça.
0: Maria Otília Mendonça, como está, Maria? Tudo bem?
1: Ah, tudo mais ou menos.
0: Maria Otília Mendonça também, já este espaço trouxe algumas preocupações, nomeadamente com o estacionamento junto à sua habitação. E como é que têm estado as coisas, Maria Otília?
1: As coisas não têm andado muito bem, porque está ali casas que fazem aluguer e tal. Estrangeiros.
0: Portanto, o alojamento local.
1: Fora.
0: Exato.
1: Sim, sim. Vieram estrangeiros de fora, com umas caravanas enormes, e agora põem ali assim à frente da nossa porta, a gente quer estacionar, e não se pode.
0: São veículos de grandes dimensões.
1: São de fora, porque têm a direção ao contrário e tudo, são carros que vieram de fora. Já estão ali já há mais de 4 meses. Às vezes está ali uma semana, eles não terem. Depois terem, põem mais acima ou mais abaixo. E continuam ali. As caminhonetas querem parar, passar às vezes, comecem a apetear, porque é carros de um lado e aquelas carrinhas grandes, caravanas, aquelas caravanas grandes ao lado, lá que aquilo atrapalha. E as caminhonetas às vezes chamem, telefonem para a polícia e eles vêm e fazem nada.
0: Pois.
1: Não fazem nada.
0: Realmente, num veículo, convém lembrar, é considerado abandonado ao fim de 30 dias consecutivos estacionados no mesmo local.
1: Mas eles são espertos, que eles estão uma semana num guarda, põem mais acima ou mais abaixo, mas continuam assim, duas caravanas assim tão grandes.
0: São realmente veículos de grande porte.
1: Terem bastante espaço,
0: é verdade.
1: Com os carros pequenos.
0: Pois lá
1: que,
0: está.
1: Pronto, tudo que por isso que arranho também à frente da porta.
0: Exato.
1: Ou mais acima ou mais abaixo, muito assim.
0: E Maria Otília, pode-me recordar a zona?
1: É, na rua Cidade dos Santos.
0: Na rua Cidade dos
1: Santos. De Maria.
0: No Imaculado Coração de Maria, uma zona que então não tem tido, ou já teve melhores dias no que há o trânsito, diz respeito.
1: Pois, o trânsito está meio complicado.
0: E a Maria Otília também já reclamou, queres na Câmara, queres na
1: Reclamação? Sim, não reclamei, mas por acaso já, minha família já reclamou, meus cunhados e minhas irmãs já foram lá.
0: Já fizeram
1: reclamar.
0: Exatamente.
1: Mas continua na mesma.
0: Pois é.
2: Nada fazem, não é, Maria Otília?
1: Nada fazem.
0: É complicado, convém.
1: Já foi de traduzir, mas eles continuam sempre a lei.
0: Portanto, é considerado um estacionamento abusivo.
1: Aí, é.
0: Mesmo nessas imediações, colocar veículos de aluguer, porque assim com certeza o são, essas caravanas, a atrapalhar realmente os moradores, a zona que supostamente seria reservada aos moradores estacionarem. Exatamente.
1: Então.
0: Pois é. Maria Otília, muito obrigado também pela sua participação,
2: pela sua questão, pela sua partida.
0: A sua preocupação a este espaço Melofel.
2: Muito obrigado.
1: Muito obrigada. Oh, eu queria fazer uma pergunta. E teve um prémio no engenho do mel. Ainda se pode levantar?
0: Sim,
1: forma?
0: Exatamente. Portanto, recordo, é um boião de mel de cana de 450 gramas, uma embalagem de broas de mel de 300 gramas e um bolo mel de 500 gramas.
2: Vale a pena, Maria Otília.
1: Obrigado.
0: Muito obrigado, Maria Otília. E também, não esqueça, um voucher de 80 euros, uma oferta do Ateliê Ótico. Muito obrigado, Maria Otília.
1: Tá,
0: um ótimo dia.
2: Muito
1: obrigado. Para todos que estão ouvindo e para o do Funchal.
0: Muito obrigado.
2: Obrigada.
1: Pronto, para toda a gente.
0: Saúde.
2: Deixa lá,
0: muito
2: se
0: obrigado.
2: Resolva.
0: Vamos esperar que sim.
1: Ok,
2: o que
1: obrigado.
2: Não está bem.
0: Muito obrigado. Obrigado. Vamos à última chamada. Bom dia. Olá, bom dia.
3: Bom dia, Sr. Paulo.
0: Olá, bom
2: Olá,
0: dia.
2: Olá, bom dia, Luís Fleming. Então,
3: tudo
2: está bem,
3: bem
2: disposto?
3: Graças a Deus, tudo bem.
2: Ah.
3: E tu apagado a conta da água, 65 euros. E fui à Câmara e disse, oh, e tu a pagar, como eu pagava 10 euros ou 12 dias de água, e tu a pagar 65. E eles disseram que tinha um derrame de água, e disse, e não tenho um derrame de água, que eu abro água de manhã,
2: sim,
3: durante uma hora de tempo, para encher o disposto, que era depósito de 250 litros dentro do salto, e estou 4, 5 dias sem gastar água. E me deu nem uma versão e disse, mas como é que pode ser? Me deu nem como é que tu pagaste água, você tem derrama, não tem aqui, não tem aqui os seus sócios postos.
2: Pois.
3: Então vieram por um conta de novo.
2: Sim.
3: E tu a pagar 12 dias.
0: Pois, o problema estava
3: nessa
0: leitura.
2: Na leitura do contador.
3: Na leitura e dar a leitura. E só me dava um nome. E eu dizia que estava aqui no ramo de água, não posso ser que tenha. Eu abro água de manhã durante uma hora de tempo. E tu, 4 ou 5 dias sem gastar água do contador, só gastar água dos poços. E agora estou a pagar as 12 dias agora.
2: Luís, valeu a pena reclamar, não é?
3: Diga.
2: Valeu a pena reclamar.
3: Eu tive exato. Mais 4 ou 5 meses a pagar 65 euros sem gastar, não me dava nenhuma.
0: Pois é.
3: E eu disse que tinha eu ia pagar cada vez o dobro, mas como é que pode ser? Se tem só um número de medo. Como é que tu vai pagar 65 euros? Há um ano aqui. E a resposta do funcionário que me dizia que tinha um derrame de água, não tinha.
0: Eu acho que isso já aconteceu.
2: É mais fácil dizer que tem um derrame.
0: Já nos aconteceu toda essa situação. É verdade.
2: Luís, é mais fácil dizer que tem um derrame onde na realidade não tinha derrames.
0: Pois é.
2: Tem um derrame.
3: Não.
2: É mais fácil dizer uma resposta fácil.
3: Eu agora, como tens conta de novo, eu abro isso, moro os postos, depois fecho a água sempre.
0: Até verificar se realmente está tudo
3: pode
0: resolvido.
3: Pode ter um derrame de água. Isso é tem um vizinho aqui na minha, um vizinho ao meu lado. Tem um derrame de água. Que o pai estava na casa do filho. E o meu estava na casa do pai.
0: Estamos a ouvi-lo com alguns cortes, Luís.
3: E depois um vizinho aqui ao lado. Tem um derrame de água. Tive 500 litros de pagar.
0: Pois é, isso é complicado.
2: É muito complicado.
0: Luís, muito obrigado pela chamada.
3: Obrigado, querido. Obrigado.
2: Obrigada pela sua questão.
0: Muito obrigado. Um abraço e um ótimo dia. Estamos com menos de 4 minutos.
2: Não é, Luís.
0: É verdade, foi resolvido e ainda bem, como ele diz e bem, há que continuar vigilar.
2: A tentar e vigilar e também a reclamar porque não podemos cruzar os braços nestas situações. Vamos embora?
0: Mas antes recordamos aos nossos ouvintes que este fim de semana vamos ter Rally, cobertura da 4ª prova do Campeonato Regional de Rallies.
4: 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Mais do que correr, é viver a velocidade.
2: Ora, nem mais.
0: Está feito o convite para os aficionados da velocidade. Vamos ter já então cobertura na íntegra deste rally que começa já amanhã ao princípio da noite. E amanhã há mais.
2: É verdade, e eu estava aqui a lembrar-me que tu vais fazer parte, não é?
0: Exatamente, vamos estar deste lado com uma equipa que vai, assim, procurar levar toda a emoção da velocidade a todos os nossos amigos.
2: Olha, por falar em Zé Manel, já daqui a pouco, meio-dia, um quarto, já agora, conto com mais um programa Motores em Antena.
0: Até amanhã para o
2: Até
0: nosso
2: amanhã.
0: Bom Dia, que regressa amanhã um pouco depois das 10 horas.

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1: No Evangelho de hoje, Jesus convida-nos a olhar para além do cumprimento exterior, das normas e cuidar do coração. Ele recorda-nos que não basta evitar o mal, é preciso aprender a viver o amor, o respeito e a reconciliação. Jesus chama a atenção para a importância das nossas palavras, dos nossos sentimentos e da forma como tratamos os outros. A fé não se vive apenas nas celebrações ou nas orações, mas também nas relações do dia-a-dia. Por isso, antes de apresentar a oferta no altar, Jesus pede que procuremos a reconciliação com o irmão.

0: É no Porto de Arguineguín, na Gran Canária, que o Papa se encontra esta hora com responsáveis pelo acolhimento de migrantes naquela ilha do arquipélago das Canárias. Um momento que está a ser acompanhado pela vaticanista Aura Miguel, agora em direto. Boa tarde, Aura.
1: Olá, Vítor. Boa tarde.
0: O Papa teve uma recepção muito calorosa.
1: Sim, apesar de, quer dizer, calorosa, mas não é muita gente que aqui se reúne, mesmo à beira-mar, no chamado Porto da Vergonha, por terem aqui tentado entrar tantos migrantes e muitos deles terem naufragado. Este encontro, que inclui testemunhos, neste momento ele já foi saudado, o Papa, pelo bispo local, mas está agora a dar um testemunho Tito Villarmea, que é comandante de salvamento e de guarda-mar aqui desta zona, e é impressionante o seu testemunho, porque está, pelas piores razões, acostumado a estas tensões de naufrágios e noites escuras e vozes a gritar, a chamar por ajuda, e ele está a testemunhar que na sua vida, durante os últimos anos, e com a equipa dele, já conseguiu resgatar mais de 20 mil pessoas. E é um número que causa dor, disse ele, e nunca se esquece, porque há muitos outros que não se salvam, e que esta imagem das Canárias de dia pode ser muito interessante e turística, mas de noite é outra realidade, diz ele, com mar bravo, escuridão absoluta, embarcações frágeis, cheias de pessoas e algumas mortas. E é exatamente sobre isso que o Papa vai falar. Haverá ainda mais testemunhos do setor que ajuda os que chegam, sobretudo a Cáritas. Também fomos informados que na altura do Covid o drama ainda foi maior, e foi a Cáritas foi a única instituição que arriscou acolher os sobreviventes. Haverá também outra gente de testemunhos, no fundo, para no salvamento do mar. Há mais de 1.600 profissionais que cuidam da ajuda, enfim, e por isso o Papa quer vir aqui homenageá-los. Deste encontro, depois do Papa discursar, ele ainda vai prestar uma homenagem com flores, muito provavelmente vai atirar flores ao mar, a lembrar aqueles que não conseguiram sobreviver, e também vai abençoar uma cruz feita com bocados de madeira destas embarcações muito frágeis, que são usadas pelos africanos que tentam melhor sorte aqui nestas terras e que vêm de países cerca de entre 100 e 150 quilómetros de distância, que tentam entrar em Espanha através das Canárias, e por isso, enfim, algumas coisas que restam destas embarcações, aqui neste caso a madeira é usada para fazer uma cruz, e amanhã, quando o Papa celebrar missa noutra ilha, será mesmo colocada uma embarcação dessa junto ao altar.
0: Momentos que certamente vais acompanhar. Obrigado, Aura Miguel, vaticanista da Renascença, que acompanha a visita pastoral do Papa na Espanha. Cumpre agora a terceira etapa nas Ilhas Canárias.

0: A preocupação com os migrantes é tema central da presença de Leão XIV no arquipélago. Caso da grávida da Mortosa, o Tribunal da Relação do Porto confirma a absolvição de Fernando Valente da prática de todos os crimes de que era acusado: homicídio qualificado, aborto, profanação de cadáver, acesso ilegítimo e moeda falsa. A relação entende que a decisão do Tribunal de Júri, em primeira instância, não padece de qualquer nulidade, nem de vício interno ou erro de julgamento substanciais. Só durante a tarde é que deverá ser possível controlar o incêndio que continua a lavrar em Terras de Boro, às portas do Parque Nacional da Peneda Gerês. Os meios vão continuar a ser reforçados ao longo das próximas horas. Neste momento, 3 meios aéreos, 120 operacionais, combatem as chamas que lavram em duas frentes numa zona de difícil acesso. Tudo para conferir, Zé, no site da Renascença.
1: Ok, até já, Vítor. Até já. Então, foi a edição do meio-dia com Vítor Mesquitas.
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0: 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Motores em Antena, muito boa tarde. Entramos na semana de mais uma prova do Campeonato de Rally Escoral da Madeira, o Rally da Ribeira Brava. Hoje contamos com a presença de Alexandre Camacho ao telefone, aqui em estúdio com estreia absoluta Pedro Canha, o piloto que vem da zona de Ponta do Sol. Alexandre, boa tarde.
1: Boa tarde.
0: Primeira questão que eu coloco, qual o sentimento do piloto neste regresso à competição, passados estes meses de ausência e com praticamente três provas, a menos que os seus mais diretos adversários?
1: É um sentimento de alegria e uma satisfação muito grande poder voltar aos rallies com uma equipa competitiva, com um carro competitivo e obviamente querer voltar à competição é sempre um sinónimo de satisfação e alegria muito grande, que é fazer o que gostamos, no fundo.
0: Conhecendo o Alexandre Camacho, como todos nós conhecemos, um dos pilotos, não o piloto mais titulado em termos de rallies, não só do Rally Vigo Madeira, como também de provas do Campeonato de Rally Escoral. Este Rally da Ribeira Brava é o primeiro de três em que vais participar. Os objetivos, naturalmente, que são os mesmos, ou um rally de adaptação para enfrentar então mais a sério os outros dois?
1: Sim, como disse bem, temos quase 10 meses de paragem e, portanto, tendo os outros pilotos que andam no campeonato ou estão pelos primeiros lugares já têm três rallies, já têm outro ritmo, para além dos rallies já têm mais testes. Nós vamos encarar este rally como um teste. Vamos fazer um pequeno teste com o carro, depois vamos ter o rally, que é onde será realmente o verdadeiro teste, e para além de termos que conhecer o carro, que é um carro completamente novo para nós, vamos ter que ganhar ritmo. Cada vez mais é importante conseguirmos ter esse ritmo para estarmos na nossa melhor forma. E obviamente gostaria que isso acontecesse rapidamente, mas vamos dar passo a passo e ver como é que vêm as coisas.
0: Alexandre, tripulaste já três vitórias de ponta no Campeonato Europeu de Rallies, e eu recordo aqui a Skoda, também a Toyota e a Hyundai. E pergunto, a Skoda ainda continua a ser a marca ganhadora em termos de europeu?
1: Eu acho que neste momento existem duas marcas que se destacam perante as outras e normalmente, e agora havendo uma terceira, sendo o Lancia um carro que nasceu bem e já demonstrou que é rápido. Mas das outras marcas já existentes, portanto, serão a Skoda e a Toyota. Portanto, qualquer uma delas são apostas das fábricas no Mundial, e isso faz com que tenham, portanto, um desenvolvimento grande e estejam em constante desenvolvimento. Portanto, nesse sentido, serão sempre duas marcas que terão sempre atualizações e muito rápidas.
0: Estes quase 7 km de extensão que abre o Rally da Ribeira Brava são importantes para enfrentar um segundo dia com mais 70 e poucos quilómetros de especiais de classificação. É um rally muito técnico este Rally da Ribeira Brava?
1: É um rally muito técnico, desde já, a começar pelos reconhecimentos que passamos em zonas muito difíceis de conseguir reconhecer por causa das viaturas que estão estacionadas na estrada, o que faz com que a leitura do terreno seja mais difícil. Mas são classificativas engraçadas, portanto, temos a mítica, portanto, o Rosário Serra d'Água, que portanto, finalizará o rally, que é bom também, portanto, que é uma classificativa que teremos no Rally Vinho Madeira. De maneira que qualquer quilómetro que tenhamos com o carro é ótimo. E esperamos que, pronto, que o público também adira em força e que esteja lá em grande massa.
0: E neste teu regresso, estes 7 km de sexta-feira são importantes?
1: Sim, como disse, qualquer quilómetro é bom fazer com o carro. Já será portanto, um appetizer, como se diz, e será, portanto, será bom, apesar de ser numas condições especiais, de ser à noite, ou ser eventualmente, pronto, uma sopa, praticamente não é uma sopa especial, mas é como se fosse. Vamos encarar com calma e ver como é que sairá.
0: Muito obrigado por esta tua presença nesta emissão de motores em antena especial Rally Ribeira Brava. Alexandre, que seja um bom regresso à competição já na noite de sexta-feira com os 7 km de extinção da Super Especial de Ribeira Brava. Obrigado. Boa tarde.
1: Muito
0: Felicidades.
1: obrigado, boa tarde. Obrigado, boa tarde.
0: Aqui em estúdio, em estreia absoluta, Pedro Canha. Pedro, boa tarde.
2: Boa tarde.
0: 2001 foi o regresso à os ralis, neste caso concreto, às rampas, como tripla no Aviator Zero. Isto foi depois para enfrentar mais umas recentes rampas para o final de temporada?
2: Ah, eu quando comecei, pronto, eu comecei nesta aventura, eu sempre gostei de motores, já andei, já fiz motocross com moto 4. Pronto, e quando comecei nesta, comecei com um Fiat 127 na reguardeada e depois o bichinho para os motores e para os carros. Surgiu a oportunidade de eu comprar o AX, comprei o AX, depois comecei, pronto, era só para fazer rampas.
0: Foi a temporada 2021, só com rampas.
2: Exatamente, fiz
0: E depois o
2: rampas.
0: visto de rampas realiza a partir de 2022.
2: Exatamente. Depois em 2021, no final de 2021, acompanhei o António Ornelas na rampa dos Barreiros como navegador. E em tipo de brincadeira falámos com o Canha para fazer o rally de São Vicente de Zero. Depois, entretanto, surgiu, por ver, não conseguimos fazer. E disse, faltavam, na sexta-feira, no dia que acabava a inscrição, eu disse ao Ornelas, vamos fazer o rally a sério. E o Ornelas, ah, mas isto, eu nunca fiz rally, isto, eu nunca fiz este rally. Disse, vamos fazer o rally a sério. E faltava umas 2 horas para acabar a inscrição, fizemos a inscrição e fui uma semana de loucos, que não tinha carro preparado, não tinha nada. E depois a minha vida profissional também não é fácil. Mas lá com o sacrifício e com a ajuda de alguns amigos, sempre conseguimos fazer o rally. Fomos para o
0: E quem
2: rally.
0: conduz o AX conduz qualquer carro.
2: Sim, o AX é um carro, é uma escola.
0: E foi o carro. Sim.
2: Fomos fazendo peck a peck e fomos tentando melhorar e conseguimos ganhar a classe. E no pódio, fazem-me a pergunta se eu ia fazer a galheta. Eu, sem nada previsto, disse: sim, vamos fazer a galheta. Depois a gente lá conseguimos reunir verbas e fizemos a galheta. Fomos à galheta, ganhámos a classe. Eu disse ao Ornelas, agora ganhamos a classe, vá-se a rabarbarava. E foi, pronto, fomos andando rally e rally, fizemos o Vinho de Madeira e o rally de Câmara-Lobos, e conseguimos ser vencedores na classe. Nesse ano fui vencedor na classe e fui também, ganhei o troféu de rampas da classe também.
0: Se 2022 foi um ano imaculado, com apenas uma desistência e uma avaria devido a uma avaria mecânica na rampa regional do Porto da Cruz, 2023, já foi completamente diferente. Foi um campeonato bem conseguido, mais ou menos bem conseguido, mas já com algumas desistências e também um correr de riscos com um acidente na rampa do município de Câmara de Lobos Funchal.
2: Sim, foi.
0: Ou no rally.
2: Foi no rally. Foi um exagero meu. Pronto, eu tenho que admitir, porque o erro foi meu, olha, mas faz parte, é a parte da aprendizagem.
0: O rally de, ou melhor, a rampa de regional do Polo do Mar serviu de apresentação, ou também de uma melhor adaptação à nova montada que foi o Peugeot 206 GTI 1600 para então enfrentar a sério a temporada de 2024.
2: Sim, se deu a oportunidade de comprar o carro, a gente sabia que o carro, como todo o carro, não estava bom, nós já sabíamos, fomos testar o carro, que foi um teste, a gente era só para. Mas infelizmente, não sei se é infelizmente, felizmente, o carro cedeu o motor aí e pronto, a gente. Pronto, tentámos rever, mas não é fazer um motor novo. Fizemos um motor novo e a partir daí o carro é excelente.
0: Mas nota-se os níveis de evolução do AX Sport para o Peugeot 206.
2: É outro carro, é um carro engraçado, é um carro que já tem suspensão 3 vias, é um carro que tem caixa sequencial.
0: Transmite confiança ao piloto?
2: Transmite. É um carro que curva bem. É um bom brinquedo. Eu não tenho intenção de passar daí. Portanto,
0: sempre sem querer atingir o red line, os limites.
2: Não. Aquele, o carro ainda dá mais. Mas o piloto é que não quer chegar a esse ponto. Eu faço o que sei. E também já comecei nos rallies. Não é velho, mas para rallies nunca fiz karting. Não. Vou é para me divertir.
0: Aquilo também nunca fiz karting, nem motocross, mas meti-me nos rallies.
2: É um anti-stress e uma coisa que. Pronto, e vamos. É um carro que já consigo fazer um wedge. O carro, em princípio, é para ficar lá na garagem, que já tem uns clássicos, fica lá ao lado do. Enquanto houver ajudas e patrocínios, eu vou continuar a fazer. Acho que é um momento que isso também cansa.
0: E falando, Pedro, desta temporada de 2026, não tem sido uma temporada inconstante?
2: Não, porque os meus patrocinadores não gostam de apostar na zona leste. Os meus patrocinadores estão todos da zona oeste. Eles preferem apostar na zona São Vicente. Em princípio, agora para fazer os rallies todos, até. Eu nunca vi o Porto de querer ver se este ano. E eu, portanto, vamos ver o que é que isto. Vamos fazer prova a prova.
0: Exatamente. Falando no caso concreto do Rally da Ribeira Brava, quais os objetivos?
2: Os objetivos. Pronto, eu sou um piloto que já dei a oportunidade. Eu comecei os rallies com o António Ordelas, nunca tinha feito rallies. Depois foi a Barba, que também nunca tinha feito rallies. Depois foi o Fred, que nunca tinha feito rallies. E nas rampas eu gosto da oportunidade.
0: Mas isso é bom ou não? A várias. É que ao fim e ao cabo vais buscar pessoas sem vícios.
2: Exatamente. E como já é sabido, eu agora no Rally de Guaraná vou estrear o meu filho em rallies.
0: Já fiz rampas.
2: Nas rampas, os rallies é diferente.
0: É completamente.
2: Mas vai correr bem, a gente vai para se divertir. E depois eu levo outra responsabilidade ao lado. Levo o meu filho. Portanto, mas aquilo a gente vamos para se divertir e tentar fazer o nosso melhor.
0: Esperemos bem que sim. Votos de bom rally neste Rally da Ribeira Brava. Mais uma etapa do Campeonato de Rallies Coral da Madeira. Convidado aqui em estúdio, Pedro Canha, que vai para a estrada tripulando um Peugeot 206 GTI. Obrigado pela tua presença. Felicidades.
2: Muito obrigado pelo convite. E boa tarde.
0: A finalizar esta emissão de Motores em Antena, vamos ficar com a companhia de João Silva para nos abordar as classificativas de Tabua e também de Campanário.
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Música portuguesa abrindo a tarde musical PEF desta quinta-feira, hoje dia 11 de junho. Daqui a pouco, às 12h45, atualizamos a informação regional com mais uma edição do Madeira em Notícia. Logo depois, temos uma opinião que conta com o Dr. António Cunha Vaz. Nesta quinta-feira, onde, recordo, também mais logo temos para si o Cine Música pelas 17 horas e às 19 horas não vai querer perder a atualidade no feminino para ouvir aqui na sua rádio. Fique desse lado, continua a passar bem esta quinta-feira.

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0: 12:45, está na hora de conhecermos os títulos da informação.
1: O Presidente da República iniciou hoje uma visita à Madeira para assinalar os 50 anos da autonomia. O avião Falcon da Força Aérea Portuguesa, que traz o chefe de Estado, acaba de aterrar no aeroporto. Portugal está preparado para o Mundial de Futebol, garantia de Roberto Martínez, depois da vitória por 2-1 frente à seleção da Nigéria. António José Seguro já está na região. O avião que transporta o chefe de Estado acaba de aterrar no aeroporto. Trata-se da primeira deslocação oficial do Presidente da República. No âmbito das comemorações do Dia de Portugal e das Comunidades, Seguro entrega esta tarde 3 condecorações. Uma será atribuída a Eduardo Luís, Presidente da Associação de Teatro Experimental do Funchal, que foi fundada em 1975. Também serão agraciadas a Banda Municipal de Santana e o Centro da Mãe. Esta Associação de Solidariedade, fundada em 1999, dá apoio especializado a jovens grávidas, mães e respectivos filhos em situação de vulnerabilidade. Esta cerimónia de imposição das insígnias acontece às 16h30 no Palácio de São Lourenço, no Funchal. O dia termina com um jantar oferecido por Miguel Albuquerque, na Quinta Vigia. Albuquerque, que já tinha dito que ia solicitar ao chefe de Estado a magistratura de influência em prol da Madeira, e esta manhã deixou a garantia de que não vai deixar o assunto cair no esquecimento.
2: Primeiro vamos recebê-lo, depois vamos falar sobre o assunto, e amanhã vou fazer um discurso sobre essas matérias. Okay.
1: Miguel Albuquerque tenciona abordar amanhã os assuntos que a República ainda tem pendentes com a região. Será no discurso comemorativo dos 50 anos da autonomia, que decorrerá na Fortaleza do Pico e onde também estará presente António José Seguro, que ontem, nos Açores, presidiu as celebrações do Dia de Portugal. O chefe de Estado disse que as autonomias contribuem para o fortalecimento do país, mas perante dificuldades permanentes, sugere mudanças no sistema de financiamento.
3: Porque 50 anos de autonomia revelam também o que ficou por fazer. As assimetrias persistentes entre o continente e as regiões autónomas. O custo real da insularidade que continua a pesar sobre famílias e empresas. E a necessidade de um modelo de financiamento que reflita com mais precisão e mais justiça a especificidade destas regiões.
1: Na avaliação deste percurso de 50 anos, António José Seguro deu ênfase aos resultados em torno da descentralização de competências.
3: Em 1976, quando a Constituição da República consagrou a autonomia político-administrativa das regiões autónomas, havia quem duvidasse. Questionavam a capacidade das ilhas se governarem. Duvidava-se da viabilidade dos territórios fragmentados, ultraperiféricos, distantes dos centros de decisão. Duvidava-se, no fundo, de que a descentralização fosse compatível com a coesão nacional. 50 anos depois, a resposta dos Açores e da Madeira é inequívoca. A autonomia não enfraqueceu Portugal, fortaleceu-o. Criou instituições com legitimidade democrática, desenvolveu políticas adaptadas às realidades locais, gerou identidades regionais robustas que não contradizem a identidade portuguesa, antes a enriquecem.
1: Discurso do Presidente da República, onde reconhece a importância da Madeira e dos Açores como territórios que fortalecem e projetam Portugal. E sobre esta matéria, Miguel Albuquerque concorda com a visão do Presidente da República.
2: O discurso do Presidente da República relativamente a esta matéria foi muito claro. Nem sequer foi muito subtil, nem precisava de ser subtil, foi muito claro. E disse uma coisa que toda a gente percebe. Ou nós preservamos aquilo que é nosso, a nova conjuntura mundial, ou as potências, sobretudo as potências dos Estados Unidos, não vão deixar-se de criar vulnerabilidades nesta área do Atlântico. Ou nós o fazemos, ou alguém vai ter que fazer.
1: Presidente do Governo, à margem da abertura esta manhã da conferência sobre o mar, um recurso estratégico para o país, conforme evidenciou o líder do Executivo. Caixas do juiz madeirense Ivo Rosa, o Presidente da Assembleia da República, remeteu para conhecimento dos deputados da Comissão de Assuntos Constitucionais a exposição que recebeu do juiz desembargador. Ivo Rosa aponta acusações graves à atuação do Ministério Público em diversos inquéritos de crime. Em maio, o juiz escreveu ao chefe de Estado e também ao presidente do Parlamento uma carta em que acusa o Ministério Público de o perseguir, difamar e tentar constranger ao abrir 8 inquéritos de crime a decisões tomadas pelo magistrado. Decisões que foram contrárias à posição do Ministério Público, em particular no processo que envolve José Sócrates. A agência Lusa deu hoje conta da decisão do presidente do Parlamento Nacional. Ivo Rosa Recortes denunciou que nenhum juiz, muito menos no Estado de Direito, como é Portugal, poderá ser ameaçado ou perseguido criminalmente pelo simples facto do Ministério Público não ter ficado satisfeito com as decisões judiciais por si proferidas. Citamos, Ivo Rosa queixou-se ainda de ter sido alvo de recolha de dados pessoais e acerca da vida privada, bem como de informações bancárias e fiscais. Na preparação para o Mundial, Portugal venceu ontem a seleção da Nigéria por 2-1 do último jogo antes do arranque da fase final da competição. No geral, o treinador Roberto Martínez elogiou o trabalho dos jogadores lusos.
4: Muito satisfeito com os dois jogos. Normalmente é muito difícil poder utilizar os 26 jogadores. Conseguimos isso. Digo difícil porque não há normalmente a possibilidade de fazer 11 substituições. É a primeira vez, antes de uma prova como mundial, de poder fazer isso. Utilizamos isso muito bem. Dá mais exigência ao grupo, porque fazer mexer 9 jogadores num clube, já numa equipa de clube que trabalha todos os dias, já é difícil. Então, no espaço seleção foi fantástico ver fazer muitas substituições e continuar a acrescentar o ritmo de jogo e provavelmente melhorar nos dois jogos a segunda parte.
1: E perante a vitória nestas duas partidas de preparação, o selecionador não tem dúvidas que comece o Mundial, porque Portugal está pronto.
4: Hoje a Nigéria mostrou o que o Congo pode fazer, ataques muito rápidos, tem uma equipa que arrisca muito, o jogador africano tem capacidade, acredita muito, não precisa de cobertura para arriscar nos duelos, isso é dar uma oportunidade ou criar uma oportunidade. Então o aspecto de poder antecipar o que pode acontecer num duelo é um aspecto importante para o jogo do Congo. Mas, em geral, era apanhar ritmo, executar conceitos, muitos aspectos de bola corrida, bola parada também, e acho que agora sinto que a equipa está preparada para ir ao Mundial. Não estamos à situação perfeita, porque a situação perfeita precisa de chegar depois dos primeiros 3 jogos.
1: A confiança de Roberto Martínez, o treinador da seleção de Portugal. O primeiro jogo a sério acontece no dia 17 com a República Democrática do Congo. Um confronto que ocorre numa altura em que este país se debate com uma epidemia de ébola. Henrique Jones, antigo médico da seleção, adianta que o risco de contágio dentro de campo é reduzido. Em declarações à agência Lusa, sublinha que dos 26 futebolistas convocados, 24 jogam na Europa.
5: Eu diria que não existem quaisquer preocupações fundamentadas. Isto porquê? Nós sabemos que, em relação a esta seleção da República do Congo, dos 26 jogadores, 23 jogam na Europa. Nós sabemos que existe um surto na República Democrática do Congo e no país vizinho, no Uganda. Mas, de qualquer maneira, a contaminação no seio de atletas de alta competição e de uma coletiva deste tipo, e eventualmente daqueles atletas com quem eles irão jogar, irão defrontar, é ínfima em termos de preocupação.
1: O responsável pelo departamento clínico da seleção portuguesa entre 2000 e 2014 explica que o vírus ébola não se propaga como o da Covid. Diz ainda que um futebolista potencialmente infectado não teria condições físicas para jogar.
5: E, portanto, não há um contacto aéreo como existe, por exemplo, no Covid ou na gripe. E, portanto, é muito difícil, em termos de atletas de competição, esta propagação se efetuar. Por outro lado, qualquer indivíduo que esteja contaminado com o vírus do ébola não têm quaisquer condições para praticar desporto, porque a limitação física que dá é tal que é incompatível com qualquer prática desportiva.
1: O jogo entre Portugal e a República do Congo realiza-se no dia 17, na cidade norte-americana de Houston. É a primeira jornada do grupo K do Campeonato do Mundo. A prova arranca hoje com o duelo entre o México e a seleção de África do Sul. Este encontro de equipas de todo o mundo, são 48 seleções, vão decorrer nos Estados Unidos, México e Canadá.

Agora a previsão do estado do tempo para as próximas horas. Está pouco nublado, vento fraco a moderado por vezes forte nos extremos leste e oeste da Madeira e pequena subida de temperatura. No Funchal são esperados 26 graus de máxima.

Cerca de 3 minutos para a 1 da tarde, terminamos este noticiário no posto emissor com a promessa de regressarmos às 18h45 para atualizar toda a informação regional.

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1: Costumo falar de três temas e desta feita falo de quatro, brevemente. O primeiro, aquele de maior destaque esta semana, a visita de Sua Santidade o Papa a Madrid, como foi muito falado, mas também a Barcelona, e que termina em Canárias. Apenas para saudar as multidões que acolheram o Papa, as mensagens que o Papa deixou e realçar aqui que o Papa incluiu Canárias na sua visita. Talvez seja bom pensarmos em pedir que inclua a Madeira numa próxima visita a Portugal. Seria bonito e merecido. Depois queria falar-vos também de um tema que é mais triste, que é a guerra que continua com as mesmas peripécias de todos os lados dos beligerantes, uns mais parecem que estão no circo, outros parecem que estão a extremar fanatismos, e era bom que

0: Muita sorte para o torneio, para o Campeonato do Mundo que se inicia agora. Esperemos que o nosso Cristiano Ronaldo ainda faça um brilhante a dois, como parece estar capaz de fazer. Mas pelo menos que a equipa consiga se ingrar e orgulhar-nos. E a última mensagem tinha a ver com a celebração que ocorre este dia 10, que ocorreu este dia 10, quinta-feira, do Dia de Portugal, de Camões e das comunidades portuguesas, que eu particularmente vivi fora de Portugal, e que muita gente vive, não é? Muitos portugueses, muitos madeirenses vivem fora do território nacional, e eu queria desejar que sirva para nos unir mais, para nos fazer pensar mais em Portugal e para ajudarmos a desenvolver o nosso país em tudo o que ele necessita, como sejam a habitação, a segurança, a educação, o desenvolvimento económico, que embora não pareça ser de primeira importância, é, porque sem desenvolvimento económico nada do resto pode acontecer. Gostava muito, portanto, que nós nos uníssemos em torno de Portugal e que não torcêssemos só pelo futebol. Fizéssemos uma força enorme para que Portugal se desenvolva no seu todo. Uma continuação da boa quinta-feira.
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Rúlio Iglesias, uma das vozes calminhas que selecionamos para esta hora. A música mais calma até às 14, nas ondas do PEF, nos 92 MHz e também online em pef.pt. Deste lado, continuamos a desejar-lhe uma ótima quinta-feira. Quinta-feira com o sol a brilhar, com uma temperatura máxima no Funchal na ordem dos 26 graus Celsius. Almoço é o seu caso, um bom almoço, bom apetite. Está no automóvel a caminho de casa, chegue bem, um bom almoço. Vamos agora ficando com Kátia Guima para recordar Minha Razão de Viver. Boa tarde com a sua rádio, o PFFM. Um bom almoço.

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Uma história importante na voz de Eros Ramazzotti. Os sons mais calmos a esta hora, até às 14, com o intuito de acompanhá-lo ao almoço, e ao seu caso, um bom almoço, um bom apetite. Regresso ao trabalho às 14 horas, tem sensivelmente 11 minutos para o regresso ao trabalho. Para quem nos ouve via autorrádio, é o seu caso, uma boa viagem na sintonia ou na companhia do posto emissor do Funchal. Tarde que é marcada pelo sol, 26 graus, e a temperatura máxima para o dia de hoje. Relembramos-lhe, e a esta hora, relembramos-lhe que o Festival do Atlântico está aí, até o dia 28 de junho. A Secretaria Regional do Turismo promove o Festival do Atlântico, que transforma numa celebração contínua de música, fogo e mar. Na Praça do Povo, os Sunsets de Verão trazem concertos ao fim da tarde, DJ sets pela noite dentro e um mercadinho cheio de sabores madeirenses. E o DOC Atlântico leva cinema documental a vários pontos da ilha, celebrando a nossa biodiversidade e a memória científica da região. Todos os sábados, às 22h30, e este sábado não será exceção, o Céu do Funchal tornar-se-á palco do Concurso Internacional do Fogo de Artifício. O Canadá já apresentou o seu fogo de artifício no sábado, segue-se a China, muita expectativa já para este sábado, e logo depois a Ucrânia, que uma vez mais vão brilhar e, no fundo, disputar o troféu do Atlântico com espetáculos que iluminam a Baía como anfiteatro de luz. No final do mês, 26 a 28, a Praça do Povo recebe El Mar, um espetáculo de artes circenses, onde luz, movimento e oceano se fundem numa experiência imersiva. Festival do Atlântico 2026, a Madeira Tontua. E, em exemplo da Semana Transat, o PEF vai estar já na sexta-feira, entre as 16 e as 17, e também no sábado. E agora, falando da nossa emissão, tem motivos que bê para continuar na nossa companhia. Por volta das 18 horas, pode contar, ou melhor, antes, mais cedo, das 17 horas, com o programa Cine Música, onde pode participar via WhatsApp e habilitar-se a um bilhete para os cinemas Nós, mais um balde de pipocas, por volta das 17 horas. Agora sim, às 18 horas, com o Dr. António Cunha Vaz, uma opinião que conta. 19 horas vai para o ar mais um episódio, precisamente, Atualidade no Feminino. E agora, neste preciso momento, vai para o ar mais uma canção, o nosso Barros Matias Damásio. Boa tarde com o PFFM.

0: está confirmada a subida dos juros na zona euro. O Banco Central Europeu anuncia um aumento de 25 pontos base, que coloca a taxa de referência em 2,25%, uma subida que não acontecia desde setembro de 2023 e que é a resposta do supervisor à subida dos custos com a energia impulsionada pelos combustíveis, com efeitos na taxa de inflação da zona euro, que estará em maio nos 3,2%. O BCE explica que a decisão de aumentar as taxas de juro é sólida. A guerra no Médio Oriente está a gerar pressões inflacionistas. Há instantes, o ministro português das Finanças, Joaquim Miranda Sarmento, comentava no impacto desta decisão.
1: Na dívida pública o impacto ainda é relativamente pequeno e demora sempre muito tempo a subir a taxa de juros média. Nas famílias, as famílias têm assistido a um aumento da Euribor, ainda muito longe daquilo que aconteceu em 2022, a Euribor, dependendo das maturidades, mas está próxima de 2,5%, em 2022 chegou a ultrapassar os 4%, portanto, veremos os próximos meses, há muita incerteza sobre a situação no Médio Oriente e o conflito, com avanço e com recuo, que naturalmente são maus para a economia, mas estamos muito longe daquilo, quer em termos de inflação, quer em termos de taxa de juros, estamos muito longe do que aconteceu em 2022 e as perspectivas para a economia portuguesa continuam a ser bastante positivas.
0: Joaquim Miranda Sarmento, ministro português das Finanças, aqui no registro da RTP, declarações a partir do Luxemburgo. Entretanto, Donald Trump anuncia que os Estados Unidos

0: desfeito com o plano de defesa do país. Na carta de demissão, John Healey sublinha que o investimento no setor fica muito aquém do necessário. A dignidade humana não se pode perder ao atravessar uma fronteira. É uma das ideias-chave do discurso do Papa na Ilha Espanhola de Gran Canária, no início da terceira etapa da visita apostólica à Espanha. Leão XIV tem na agenda a crise migratória e foi claro sobre o problema.
1: Não podemos acostumar-nos a contar mortos.
2: Não podemos habituar-nos a contar mortos.
1: A dignidade
2: humana não tem passaporte nem perde valor ao atravessar uma fronteira.
0: No porto de Arguineguín, na Gran Canária, o Papa renovou os alertas em relação à exploração dos migrantes. Leão XIV ouviu sobreviventes de tráfico humano, também elementos de equipas de resgate com relatos de cenários de morte e exploração nas rotas migratórias do Atlântico. Tudo para conferir, Paulo, em rr.pt.
3: Muito bem, Vítor Mesquita, até já.
0: Até já.
3: Música.

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voltar. E agora damos conta da nossa tarde musical PEF de hoje. 11 de junho de 2026, depois do almoço, regressou ao trabalho. Forçai desse lado, bom trabalho. Para quem almoça um pouco mais tarde, um bom almoço, um bom apetite. Vai no seu automóvel, agradecemos a boleia. Tenha uma boa viagem com o PFFM. Agora Bob Sinclair, aí está. I Wanna, nesta tarde que mais parece de verão. 26 graus e a temperatura máxima para o Funchal. Boa tarde.

Mama No Cry, na voz das Bonnie M, a canção que surgiu na década de 80 e que fizemos questão de trazer à nossa tarde musical PEF de hoje. Continuamos a desejar-lhe uma ótima quinta-feira de trabalho ou não na companhia PEF. Já a seguir, Shakira, Ozuna, Monotonia. Até às 17 horas, muito para já, temos a música ideal para a sua quinta-feira.

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na voz de Suzy 4, uma canção da década de 70. E assim voltamos a relembrar que está aí o festival, o concurso internacional de fogo de artifício, como é sabido. Teve, de facto, início precisamente já na sexta-feira, festa, no sábado. O Canadá apresentou, fez o seu show, agora tudo em redor no próximo sábado da China. Esta festa estende-se até o dia 28 de junho, que a Secretaria Regional do Turismo, uma vez mais, promove o Festival do Atlântico, que transforma numa celebração contínua de música, fogo e mar. Na Praça do Povo, os Sunsets de Verão trazem concertos, ao fim da tarde DJ sets pela noite dentro e um mercadinho cheio de sabores madeirenses. E o DOC Atlântico leva cinema documental a vários pontos da ilha, celebrando a nossa biodiversidade e a memória científica da região. Todos os sábados, não esqueça, às 22h30, o Céu do Funchal, este sábado não vai ser exceção, torna-se palco do Concurso Internacional do Fogo de Artifício. O Canadá já apresentou o seu show, segue-se com a China e a Ucrânia, que vão assim disputar o Troféu do Atlântico, com espetáculos que iluminam a Bahia como anfiteatro de luz. No final do mês, 26 a 28 deste mês, a Praça do Povo recebe El Mar, um espetáculo de artes circenses, onde luz, movimento e oceano se fundem numa experiência imersiva. Festival do Atlântico 2026, a Madeira tão tua, já no próximo sábado. Convém realçar que o PEF vai estar já na sexta-feira, feitas bem as contas, amanhã às 16 horas, entre as 16 e as 17 por lá, e também no próximo sábado. Já que estamos numa, digamos, com a mão na massa, numa maré de informação, relembramos que hoje às 17 horas vai para o ar mais um programa Cine Música, às 18 horas com o Dr. António Cunha Vaz, uma opinião que conta, 19 horas... Atualidades no feminino. Agora tudo com os Mr. Kizomba, Sonho de Amor, e nós sabemos que vai acompanhar esta canção, vai cantarolar e faz muito bem. É uma das melhores terapias para o espírito. E o som é do PFFM.

0: Um sinal necessário, dada a incerteza, palavras da Presidente do Banco Central Europeu, que quase 3 anos depois aumenta em 25 pontos base as taxas de juros na zona euro, com a taxa de referência a fixar-se nos 2,25%, uma decisão unânime, sublinha Christine Lagarde, que recusa a ideia de uma subida preventiva.
1: O Banco Central Europeu está empenhado em definir a política monetária de forma a garantir que a inflação estabilize no nosso objetivo de 2% a médio prazo. Em consonância com este compromisso, decidimos hoje aumentar as 3 taxas de juros de referência do BCE em 25 pontos base. A guerra no Médio Oriente está a gerar pressões inflacionistas e a decisão de aumentar as taxas de juros apresenta-se robusta face a um conjunto de cenários que mapeiam a forma como o choque poderá evoluir e afetar as perspectivas de médio prazo na zona euro.
0: É a resposta do supervisor à subida dos custos com a energia impulsionada pelos combustíveis, com efeitos na taxa de inflação na zona euro, que estará em maio nos 3,2%. O BCE explica que a decisão de aumentar as taxas de juro é sólida e unânime. A guerra no Médio Oriente está a gerar pressões inflacionistas e a penalizar a economia da zona euro. Entretanto, o ministro português das Finanças, Joaquim Miranda Sarmento, considera que esta subida dos juros pelo BCE não era absolutamente necessária. O ministro entende que a atual crise é diferente da de 2022, no início da guerra na Ucrânia. A possibilidade de um entendimento com o PS está nas mãos do governo, mas a manterem-se os termos da proposta para a prestação social única, é certo o voto contra do Partido Socialista, garantia do líder parlamentar Eurico Brilhante Dias.
2: A proposta de lei, tal como está e tal como foi apresentada no Parlamento, merece o nosso voto contra. O Partido Socialista não pode subscrever uma iniciativa que é uma iniciativa injusta, que trata de forma estigmatizante as pessoas mais pobres e mais vulneráveis. Contudo, o Partido Socialista manifestou, mais uma vez, a sua disponibilidade em poder chegar a um acordo.
0: O socialista Brilhante

0: Depois de um discurso perante sobreviventes de tráfico humano e equipas de resgate de migrantes no Atlântico, o Papa Aura Miguel, boa tarde, encontrou-se com bispos e sacerdotes na Catedral de Santa Ana.
1: É verdade, acabou mesmo agora esse encontro e posso dizer, esta nota da resistência de Leão XIV é que desde manhã cedo ainda não parou e é mesmo no pico do calor que ele agora está na rua a saudar incansavelmente, sempre sorridente, quem lhe estende a mão. Foi um encontro com as forças vivas, vamos chamar assim, da Igreja aqui na Gran Canária, com sacerdotes e religiosos, como disseste, seminaristas, etc. E é que ele pediu que sejam arquitetos sábios na construção da civilização do amor. Lembrou que o peregrinar só tem como objetivo o encontro com Cristo, que é o centro da vida cristã, e uma forma concreta para manifestar essa espiritualidade de comunhão é a solidariedade e o acolhimento, a escuta, a proximidade e o cuidado com os mais frágeis.
0: Reportagem de Aura Miguel no final do encontro do Papa Leão XIV com bispos e sacerdotes na Catedral de Santa Ana, na ilha espanhola da Gran Canária. Tudo para conferir, Paulo, no site da Renascença.
2: Muito bem, quanto a nós estamos conversados por hoje, não é verdade?
0: É isso, é isso.
2: Um grande abraço.

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E vamos continuar a dar primazia à música na nossa tarde de hoje, quinta-feira, 11 de junho de 2026. Vem por aí dos anos 80, A Slave to Love, na voz de Brian Ferry. Bom trabalho, bom descanso, boas férias na Sintonia PEF.

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Luan Santana, o famoso Luan Santana, Morena, no PFFM. O relógio PF marca 19 minutos para as 16 horas. Morat, coração puro.

famosa Macarena, Los del Rio, James Harter's Free Falling, mais uma canção para ouvir, logo depois a Set Fire to the Rain, na voz de Adele, e ainda Just Another Day, na voz de John Secada. E estamos já praticamente a 10 minutos das 4 da tarde, continuamos deste lado a desejar-lhe uma ótima quinta-feira com o PFFM.

0: O Ministro das Finanças considera que a subida dos juros não era totalmente necessária, posição assumida por Miranda Sarmento, depois de o Banco Central Europeu ter anunciado esta tarde o aumento das taxas diretoras em 0,25 pontos percentuais. O Ministro considera que a atual crise é diferente da de 2022 e que, por isso, o BCE poderia ter optado por não subir já as taxas de juros.
1: Naturalmente, há uma preocupação do BCE. O BCE teve uma ação muito importante em 22, entendeu dar este primeiro sinal ao mercado, veremos os próximos meses. Eu mantenho a minha opinião de que podia não ter dado este sinal e ele não era absolutamente necessário, mas respeito naturalmente o mandato e a independência do Banco Central Europeu.
0: Ministro das Finanças aos jornalistas no Luxemburgo, à margem de uma reunião do Eurogrupo. Recorde-se que o aumento dos juros anunciado pelo BCE é o primeiro em quase 3 anos. Primeiro-Ministro e Presidente do Chega reuniram-se esta tarde na residência oficial de São Bento. O encontro, que durou quase 1 hora, não constava da agenda oficial do chefe do governo, mas que terá tido a ver com uma tentativa de acordo sobre o pacote laboral. Recordo que na passada segunda-feira o presidente do Chega, André Ventura, anunciou que iria manter uma reunião final com o primeiro-ministro, com o objetivo de definir uma posição em relação à reforma laboral. E o presidente da República justifica o veto ao diploma sobre o uso de bandeiras em edifícios públicos com a necessidade de distinguir entre causas humanitárias e posições político-partidárias. Na carta dirigida ao Parlamento e citada pela agência Lusa, António José Seguro afirma que, ao devolver o decreto, não desvaloriza as preocupações legítimas que terão presidido à iniciativa legislativa, nomeadamente a de preservar a dignidade e a neutralidade dos espaços institucionais do Estado. Defende, no entanto, que não se pode ignorar que as causas humanitárias, com reconhecimento constitucional e convencional expresso, se colocam numa posição distinta das posições político-partidárias. Além disto, o presidente levanta outras questões sobre o diploma, incluindo o facto de os conceitos de bandeira ideológica e bandeira associativa não se encontrarem definidos no decreto, permitindo especulação e incerteza. A dignidade humana não se perde ao atravessar uma fronteira, uma das ideias centrais do discurso do Papa na Gran Canária. Hoje o Papa chegou justamente a este arquipélago espanhol, terceira etapa da visita apostólica à Espanha, com Leão XIV a levar na agenda a crise migratória e a ser claro sobre o tema.
2: Não podemos habituar-nos a contar mortos. A dignidade humana não tem passaporte nem perde valor ao atravessar uma fronteira. Que a história não tenha de nos acusar de termos transformado a dor dos que sofrem numa paisagem habitual nas nossas costas, porque hoje aqui, junto ao mar, cada vida que

0: Um dos migrantes, Leão 14, ouviu sobreviventes de tráfico humano e equipas de resgate, com relatos de cenários de morte e exploração nas rotas migratórias do Atlântico. Ainda esta tarde o Papa vai celebrar missa no estádio da Gran Canária. A Autoridade de Proteção Civil alerta para o risco muito elevado a máximo de incêndio na generalidade do território português. As condições estão reunidas, temperaturas altas, podem chegar mesmo acima dos 40 graus em algumas regiões, baixa umidade e vento forte com rajadas até 70 km/h nas terras altas. A Proteção Civil admite também dificuldades no combate aos fogos, em especial nas regiões do interior norte, centro e Algarve, e lembra que é proibido fazer queimas e queimadas, fumigar apiários e usar fogo para confeccionar alimentos em todo o espaço rural nos dias de risco elevado. Atenção também aos riscos do calor, é importante aumentar o consumo de água, aplicar protetor solar a cada 2 horas e usar chapéu. Conselhos essenciais, Sónia e Daniel, para quem trabalha no exterior, em especial, e que se depara com estas temperaturas muito elevadas que estão de regresso a Portugal continental.
1: As notícias com Miguel Coelho, a informação está sempre a ser atualizada, quer no site, quer na aplicação da Renascença. Temos Imagine Dragons para ouvir. Não tarda nada.

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1: Bem-vindos a mais um motor de busca, o seu calendário vivo na antena do posto emissor do Funchal. Dia 11 de junho do ano de 1963, um monge budista protestava pela primeira vez pela paz no Vietnã, chocando assim todo o mundo. Na área da saúde, lembramos que o sofrimento humano exige sempre uma resposta ética e solidária de todos nós. No campo da cultura e da literatura, o século XX foi marcado por gestos simbólicos e muito fortes. A personalidade do dia vai para Jane Wilder, que nasceu neste mesmo dia. E já que falamos de curiosidades, o monge budista e a sua fotografia do protesto tornou-se ela histórica e também icónica. E o destaque musical do dia vai para Simon & Garfunkel com o seu Sound of Silence. E é com esta música que nos despedimos por hoje, com a promessa de voltarmos amanhã para mais um Motor de Busca.

clássico de Suzy 4, Stumbling In, no remix de Cyril, aqui na antena do PFFM. Isto depois de termos acompanhado o motor de busca que nos trouxe Gilberto Teles, esta bem agradável tarde de primavera, quinta-feira, dia 11 de junho, dia de estreias nos cinemas. Nós daqui a pouco vamos recordar quais os filmes que estrearam neste dia. Para já é tempo de recuperarmos o som de Electric Avenue, mais uma grande recordação desta feita com Eric.

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Cartas na Mesa, música nova do nosso conterrâneo Zan Van Zee, abrindo mais meia hora de música na antena do PFFM nesta quinta-feira, dia em que, depois das 17, vamos ter o gosto de novamente premiar os nossos ouvintes com bilhetes para os Cinemas Nós. Portanto, fique atento, é daqui a pouco no Cine Música. Para já, à prova de bala, é a nova canção dos Santo Menso Galema.

0: que é cá longe, é o ritmo de Mind Your Lines, J Balvin e a Love, aqui na sintonia do posto de emissor de Funchal, nesta quente tarde de primavera. A temperatura atual vai rondando os 24 graus Celsius. Também trouxemos a novíssima dos Kalema, à prova de bala. 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
0: 15 minutos para as 5 da tarde. Se acaso não participou no passatempo desta manhã, onde tivemos muito gosto em oferecer mais bilhetes aos nossos ouvintes, não esqueça, daqui a pouco vamos ter Cine Música, nova oportunidade, portanto, para vencer bilhetes para os cinemas nós, e estes acompanhados por um delicioso balde de pipocas, é para participar após a hora certa e via WhatsApp.

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É a canção oficial do Mundial de Futebol, Dai Dai, com a colombiana Shakira e o nigeriano Burnaboy, praticamente fechando mais uma hora aqui na antena do PFFM, onde também ouvimos a canção de apoio à seleção de Portugal, é Tuga ou Nada, nesta quinta-feira, dia em que vamos então assistir à cerimónia de abertura deste Mundial de Futebol. Colombiana Shakira vai fazer, claro, parte desta festa que acontece à hora portuguesa por volta das 18h30. A nossa cidade está igualmente sem festa com o Festival do Atlântico até ao dia 28 de junho. O convite da Secretaria Regional do Turismo era para que, naturalmente, aproveite todo o vasto programa deste Festival do Atlântico na Praça do Povo. Santos Centros de Verão trazem concertos ao final da tarde, DJ sets pela noite dentro e, como não poderia deixar de ser, um mercadinho cheio de sabores madeirenses. Na Avenida Arriaga, a exposição Instrumentos Musicais da Madeira revela a alma sonora do arquipélago, assim como do programa consta Doc Atlântico, que leva cinema documental vários pontos da nossa ilha, celebrando assim a biodiversidade e a memória científica da nossa ilha. Aos sábados, pelas 22h30, vamos ter a oportunidade de assistir a mais um espetáculo piromusical. No caso, este próximo fim de semana será na China, que a paz com o Canadá e a Ucrânia vão assim disputar o troféu do Atlântico com os espetáculos que de facto iluminam a nossa baía. No final do mês, uma outra sugestão, de 26 a 28, a Praça do Povo recebe também Almar, um espetáculo de artes circenses, onde luz, movimento e oceano se fundem numa experiência imersiva. Programa de animação do Festival do Atlântico 2026. O PEF também vai lá estar amanhã mesmo e também no próximo fim de semana, no próximo sábado, entre as 16 e as 17 horas. Daqui a pouco, prepare-se, vamos ter Cinemúsica com mais um passatempo para participar via 963-369-970. Através da nossa linha do WhatsApp vai poder participar no passatempo de hoje, quinta-feira. Mais um ótimo dia para participares daqui a instantes neste mesmo programa. Antes disso, e para fechar esta hora, Viaje de Faruco.

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1: Iniciamos hoje mais um Cine Música nesta tarde de quinta-feira, 11º dia de junho. Este Cine Música... Boa tarde, Gilberto.
2: Boa tarde. De volta aqui ao Cine Música.
1: De volta. Este Cine Música é uma pequena, grande homenagem ao passado dia 6 de junho, dia em que foi, não digo celebrado, mas lembrado aqueles que caíram em batalha no dia D, na Normândia, nos desembarques anfíbios de Operação Overlord, que iniciou o fim da ocupação nazi na Europa Ocidental. Portanto, o filme está-se lançado. Qual será este filme?
2: É simples, até porque quem se lembrar ou de estar a ouvir a música de fundo que nós estamos já a passar, penso que vai se recordar. Estamos a falar de 81 anos. Deste desembarque de Imiaté.
1: Já há bem poucos os que sobreviveram a esse dia
2: fatídico, podemos dizer assim. Lembro-me quando este dia também é recordado de ver grandes homenagens que normalmente é feita nesta mesma altura.
1: E na própria Normândia, no próprio local, no cemitério dos Estados Unidos, tanto e também no cemitério alemão, no local.
2: Exatamente. Quando esta cerimónia acontece, nós vemos já muito poucos aqueles que são os sobreviventes deste...
1: Sim, estamos aqui a falar de homens com
2: mais
1: 100,
2: de 100,
1: 100 anos.
2: E que grande parte deles são, eu posso dizer, porque a guerra também... Não é que existam muitos heróis quem está por trás da estratégia de guerra, mas todos aqueles que dão a cara e o corpo ao manifesto, esses sim são os heróis,
1: verdadeiros heróis.
2: Veteranos de guerra, como
1: e
2: nós
1: principalmente aqueles que caíram em batalha. Portanto, qual será o filme? Lançado em 1998, curiosamente o realizador foi Steven Spielberg,
2: que era, na altura, que para nós, conhecendo o Spielberg no elenco de filmes que ele já nos apresentou, um filme de guerra ou do contexto de guerra, foi curioso saber como é que ele ia realizar, embora o argumento pelo Robert Rodat tenha sido também, a meu ver, muito bem escrito. Mas estamos a falar de um filme que, a meu ver, não é só um filme de guerra, é também, como tu disseste,
1: um pouco de documentário.
2: Exatamente.
1: E também é pesado.
2: Mas não é aquele documentário chato.
1: Não é
2: um documentário com história
1: e prende-nos ao ecrã lá em casa.
2: E que toda a gente perguntava: será que o Ryan existe?
1: Eu posso te responder essa pergunta. E o Ryan, propriamente dito Ryan, não existe, mas foi
2: baseado
1: num soldado...
2: Acho que já dissemos o nome do filme.
1: Sim. 25% já foi dito o nome.
2: O resto,
1: os nossos ouvintes que estão habilitados, aproveito aqui a deixa, estão habilitados a vencer um bilhete, aliás dois, não é? Dois bilhetes de cinema e um balde de pipocas para os cinemas nós.
2: Daniel, eu só tenho a fazer uma coisa muito simples.
1: Qual
2: primeiro,
1: é?
2: Primeiro...
1: mandar uma mensagem para o nosso WhatsApp, 936-363-970, este é o número de WhatsApp.
2: E colocar lá o nome do filme.
1: Portanto, o Gilberto aqui já se descaiu um bocadinho, é Ryan qualquer coisa.
2: Exatamente. Olha, mandar uns cumprimentos para a China, que eu sei que neste momento estão a ouvir-nos lá. Imagina, na China.
1: Na China, Chinchon Chincha.
2: Bem, poderia ser. Mas o nome deste ouvinte, que não está a perceber nada daquilo que a gente está a dizer, mas lá está. Eu vou tentar pronunciar. Chama-se, é um amigo de longa data, das minhas leads da parte da energia solar. Chama-se Alin Yui, que está neste momento a ouvir online em pf.pt. Imagina lá tu. Na China, e que de certeza que não está a pescar.
1: Certamente a menina Lin, pelas músicas, vai perceber qual será
2: sim,
1: o

0: filme.
1: Ela pode não perceber nada daquilo que a gente está a dizer. Nada mesmo.
0: É um pouco como os japoneses a ouvir o nosso fado. Eles não percebem nada, mas a melodia toca.
1: Mas há uns filmes, há uns vídeos muito aporreiros que da Amália a cantar em Osaka, no Japão. Uhum. Até o famoso ao Malhão Malhão. E toda a gente divertia-se com aquilo.
0: E bater palmas.
1: Os japoneses viviam aquilo, pareciam que estavam, sei lá, no planeta qualquer. E eu, na altura, lembro-me de ver esse vídeo, que já tem mais de 30 ou mais anos, e de imaginar-se, eles não percebem nada, mas estão felizes da vida com aquela música. Isto só fazer aqui um parênteses.
0: Um pouco à parte.
1: Um pouco à parte.
0: Ora, regressando ao filme de hoje, portanto, já evidenciamos que a história passa-se em 1944, durante a Segunda Guerra, durante os desembarques e após os desembarques da Normândia, quando o nosso capitão, John Miller, interpretado pelo grande Tom Hanks...
1: E que grande papel fez, hein?
0: Sim, grande papel. E o seu Plutão recebem esta missão de encontrar o paraquedista da Divisão 101, a aerotransportada, a famosa Divisão Aerotransportada Americana, de encontrar James Francis Ryan, que é o último sobrevivente de quatro irmãos que serviu nas Forças Armadas Americanas. E eu vi ainda há pouco um excerto deste filme e as mães e esposas americanas, quando viam chegar a casa um capelão do exército juntamente com um oficial, era preciso eles dizerem que já sabia o que era. E foi um pouco esta mãe de James Francis Ryan recebe a trágica notícia de que dos seus 5 filhos, 4 tinham falecido nesta guerra.
1: E é uma imagem quase atroz.
0: Atroz, crua, certo. E muito, muito
1: porque
0: gelada.
1: Tu não tens... estamos a falar num cenário de há mais de 80 anos atrás, onde não se tem a guerra a entrar pelas televisões adentro, como hoje temos acesso. Hoje não é notícia quando não se tem um bombardeamento.
0: Hoje basta abrir as notícias e já temos...
1: Certo,
0: guerra.
1: Até canais de...
0: Infelizmente.
1: Canais de comunicação até que já existem nas redes, WhatsApp, Facebook, Messenger e afins. Canais de comunicação onde, segundo aquilo que sei, já se mandam ou já se trocam mensagens sobre a guerra ao minuto, imagina, Daniel.
0: É
1: uma coisa, está a acontecer a cair uma bomba, um drone, que agora também os ataques são feitos por drones, e já se sabe quem foi ou quem atacou quem. Essa imagem tão fria que Spielberg quis passar é um pouco isso.
0: Porque também era a realidade, não
1: é? É uma realidade pura e crua. Tu receberes alguém ali na tua casa que é do género, a confirmação da tua suspeita é de facto daqueles momentos marcantes. Aliás, houve vários que neste filme me marcaram, mas há um em particular, que até tomei nota aqui para não me esquecer, há uma cena que me marcou, e acho que até marcou o cinema no seu todo, é a sequência da praia de Omaha.
0: Pois, a praia de Omaha foi a mais brutal das 5 praias escolhidas para os desembarques. Foi a mais atroz, foi a mais difícil e foi mais bem defendida pelos alemães.
1: E depois, eu não sei se tu te lembras, no filme, é que é raro tu passares muito tempo numa cena. E naquela praia, em particular, o filme demora, não sei bem quantificar, mas...
0: Entre 20 a 30 minutos.
1: Exatamente.
0: Mais ou menos.
1: É uma coisa... há uma mensagem por trás daquilo que eu tentei pesquisar, e de facto a demora é basicamente para também passarmos
0: Foi mais pelo detalhe para passar para o...
1: Aquele detalhe cru que Spielberg nos faz ver, a troca de tiros, a própria... as explosões, os gritos, a confusão, o caos, de facto uma...
0: Mas já lá vamos. Primeiro vamos aqui ao grande mentor das músicas deste filme.
1: O John Williams.
0: Quem foi? John Williams. Diz-te alguma coisa ou nada?
1: Olha, na altura não me dizia nada, mas depois, lá está.
0: Pesquisar... Talvez os nossos ouvintes não dizem nada, mas depois de ouvirem isto vão-se lembrar. Foi o homem de...
1: Star Wars.
0: Pois, Pois, John Williams, o homem de Star Wars.
1: Porque eu leio-te uma rir, porque eu fiz isso. Eu conheço este nome de algum lado. Eu conheço este nome de algum lado e depois, não pode ser o mesmo de Star Wars.
0: Apesar de estar perto dos 90 anos, ele ainda está aí para as curvas, como se costuma dizer.
1: Foi curioso, porque na altura eu disse, será o mesmo John Williams de Star Wars? E de facto...
0: Ele anda aí a bombar ainda, portanto...
1: Hans Zimmer. Hans Zimmer. Que está aí para a
0: Sr. Williams. Hans Zimmer é mais novo que John Williams.
1: Estava a dizer, é outro Hans Zimmer, porque de facto participa, como participou em Star Wars, mas é um grande mestre da música para este tipo de eventos.
0: E vamos ao primeiro tema deste filme, que esta música certamente que deixa-nos um pouco de rastos. Lembram-nos o sacrifício que os soldados... atenção que não foram não só americanos, mas também ingleses, canadianos e mais tarde forças polacas no exílio em Inglaterra também juntaram-se nestas forças armadas para este dia de ter acontecido.
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0: Portanto, Gilberto, estava aqui a lembrar-me que na tal cena um pouco demorada na praia de Omaha, neste filme, há um pequeno detalhe que passou despercebido à maioria dos fãs. Na cena em que vemos um soldado americano ferido, tem cerca de dois ou três paramédicos. Oficiais americanos, portanto, e um deles, um dos paramédicos, leva um tiro no cantil. O que é que tem o cantil? Tem água. Primeiro sai água e logo, um, dois segundos depois, sai sangue. Isto sai.
1: Repara na imagem.
0: Saiu. Este pequeno pormenor, detalhe sim. Saiu ao lado de muita gente. E a carnificina foi tanta. Que Spielberg quis trazer isso para essa realidade para o grande ecrã, não demasiado, porque também temos, claro, pessoas mais sensíveis, não é? Mas foi o culminar de muito trabalho, muitos figurantes. E atenção que esta cena não foi gravada em França, na Normândia, foi gravada na Irlanda, salvo erro. Nas praias de Ballinasker, em Curraghlow Strand.
1: Até porque são lugares, eu diria, similares dentro da Normandia
0: muito
1: e a zona onde foi gravado. Mas a imagem, eu por acaso, vou-te ser muito sincero, na altura quando vi pela primeira vez o filme, não detetei. É daquelas imagens que...
0: Para tentar temos que ver duas, e, quatro, seis e até
1: e
0: mais.
1: E é curioso que quando estava a ver, anos depois, um documentário sobre o próprio filme, no desembarque da Normandia, se na memória não me falha, foi no History Channel, no canal de História, em que falavam dessa mesma comparação que o filme de Spielberg fazia. E é curiosa a imagem, porque a imagem é poderosíssima. Quando há o cantil arrebentado e que depois sai primeiro a água e depois o sangue.
0: Sai sangue, sim.
1: Houve uma controvérsia, porque muita gente achou que era uma comparação à própria morte de Cristo, onde quando é perfurado sai sangue e água.
0: Portanto,
1: foi o inverso. Mas o inverso, esta troca, primeiro sair a água e depois o sangue, não era de todo para tentar igualar a personagem em si.
0: Há aquela semelhança e
1: certo,
0: as pessoas...
1: Certo, mas a questão é que muita gente na altura, eu lembro, mas nem chegou a ser polémica porque nem se falou muito.
0: Passou ao lado.
1: Passou ao lado. Como também passou ao lado, e tu dizias bem, este filme aporta muitas curiosidades e que grande parte do público, do nosso público-alvo que gosta de filmes, como nós, e às vezes não tem a percepção, mas houve muitas curiosidades para além dessa da gravação não ter sido na região oficial ou na região onde aconteceu. A grande parte do elenco, se a memória não me falha, quase todos, Spielberg pediu que eles fizessem treino militar exatamente igual e
0: como
1: pesado
0: na época.
1: Como na altura. E muitos deles até ficaram sem dormir alguns dias.
0: Principalmente o nosso capitão Miller, Tom Hanks.
1: Dizia ele que era para terem aquele semblante de desgaste, de cansaço, que a caracterização não conseguia fazer.
0: Tal como aconteceu em 44, neste fatídico dia 6 de junho. E até temos aquela pequena imagem de Tom Hanks, quando, a interpretar o tal capitão, a chegar à areia, a desembarcar daquele barco, e a tocar na areia e a ficar... paralisado, também era a carnificina,
1: claro,
0: que se vivia em Omaha Beach, portanto, ficar ali paralisado, e estamos aqui a falar de uma patente alta, um capitão, não é um soldado raso.
1: Já estava habituado a...
0: Sim.
1: Mas lá está, por mais habituados, digo eu, é a apreciação que eu fico, por mais habituados que nós estejamos a cenários deste género,
0: quando paramos com a realidade, sempre vem.
1: Depois a crueldade da imagem, a crueldade do local, a frieza do próprio local também, ajuda que o cair no real seja mais difícil.
0: E neste filme tivemos, para além de Tom Hanks, que já era conhecido na altura, tivemos pequenos atores na época e hoje em dia são grandes atores.
1: Olha, começando por aquele que deu
0: o nome a este filme.
1: Do soldado.
0: Sim, o Ryan, como o já Ryan. Disseste há pouco.
1: E Matt Damon.
0: Matt Damon era um miúdo.
1: Via-se para a cara dele. E olhando um para a cara do Matt Damon, do Prison Break, and sim, The Fins, Walking Dead.
0: Não tem nada a ver. E temos outro.
1: Epa, mas ainda parece que não passa por ele. Mas...
0: E temos um outro que passou. Espera, é que nós vimos e epa, volta para trás. Quem é este ator?
1: Exatamente.
0: Quem era ele? Van Diesel. Van Diesel, que pronto, é aquele homem todo largo, musculado. Nesta altura era. Epa, escondia-se atrás de um poste. Era bem magrinho.
1: Isso, mas é que não, Van tem, Diesel. Não tens nada a ver.
0: Ali. Não tem. Quer nada. Dizer,
1: tu fazes a comparação e tu dizes. Mas... Espera lá.
0: Quem é ele?
1: Exatamente.
0: Volta para trás. Se bem que na altura não dava para voltar para trás. Hoje
1: não,
0: em dia
1: mas
0: que dá.
1: Hoje dá. E tu vês. Mas eu por acaso estava a ver. Mas não pode ser. Mas é. Mas lá está também. A evolução dos tempos. Claro. A parte da musculatura que ele, sim, foi, evoluindo, principalmente a partir, sim, daí. Mas deu palco ao aparecimento, sim, aqui, sim, de bons atores. Muitos deles que depois... continuaram ali, não diria desconhecidos, mas pelo menos na penumbra,
0: uhum,
1: porque muitos deles começaram, ou tiveram papéis secundários em séries ou filmes, mas eu diria que catapultou, pelo menos estes dois, o Vin Diesel e Matt Damon. Matt Damon, que é um ator, sim, completíssimo, também. Claro. Tom
0: e
1: Hanks,
0: até, dispensa e até vai, está aí para perto um dos grandes filmes.
1: Exato.
0: Do pináculo,
1: uhum,
0: até agora, não é? Do trabalho profissional dele, que é a Odisseia.
1: Exato. E olha, há pouco estávamos a falar de John Williams, eu estava a ouvir a música que tu colocaste, tem uma simbologia, aliás, o próprio nome da música, o hino para os que caem. Se tu reparares, John Williams em Star Wars, o estilo de música, e isto é importante, porque também ajuda-nos a compreender
0: um
1: o filme. Não é? E é aqui que marca a diferença. Ele no Star Wars, tu te lembrarás quando,
0: sim,
1: nós
0: Star
1: falamos.
0: Star Wars é um pouco fantasiado.
1: Exatamente. E
0: aqui
1: ele coloca,
0: é mais realista.
1: E ele coloca ali aquelas músicas, os órgãos, tipo do órgão de igreja, aqueles sininhos para dar o ar de constelação. Aqui não.
0: Uhum.
1: Aqui a música não apela, se tu reparares, não apela à espetacularidade. Apela a uma coisa mais...
0: mais sentimental.
1: Sentimental, densa, profunda... Porque é um filme que apela mesmo à memória e precisa também de um estilo musical desse género. Aliás, todas as outras que nós temos dele para este mesmo filme, se as pessoas tiverem atenção, vão notar esta forma pesada que John Williams quis também passar em termos de orquestra.
0: E aí vamos agora revisitar Normândia, como este próximo tema de John Williams nos traz, que é esse mesmo. Vamos revisitar aquelas praias que passo a citar, que é Omaha, Utah, Gold, Juno.
1: Nomes de código.
0: Exatamente, nomes de código.

0: E assim revisitamos Normândia com este tema de John Williams. Estive aqui a ver Gilberto e naquele dia que começou cedo para muitos soldados, especialmente para aqui, para o nosso elenco, na época, não é? E historicamente, portanto, este dia começou ainda, era 5 de junho, pelas divisões aerotransportadas americanas que saltaram de paraquedas atrás das linhas inimigas para abrir caminho para os nossos heróis que desembarcariam nas praias da Normândia. E bem, regressando aqui a este filme, que filme estamos aqui a falar, Gilberto? Do nosso pequeno soldado Ryan.
1: Do Ryan, sim.
0: Quem
1: que
0: será?
1: Que teve um grande capitão.
0: Sim.
1: Interpretado, eu não, para mim é a personagem principal deste filme. Não querendo
0: desprezar aqui o Matt Damon.
1: O Matt Damon, aliás, o filme é sobre o papel que Damon representa.
0: Sim.
1: Também. Mas o capitão.
0: O capitão é aqui um grande ponto de interrogação, que até o próprio batalhão não sabe o que é que ele era antes da guerra.
1: Exatamente. Mas é uma incógnita. Há uma frase que para mim marca, não sei se tu estás a recordar. Do Capitão Milner, Tom Hanks, que para mim marca todo o filme, em que havia tal interrogação, como tu dizes bem, e as pessoas não tinham bem a certeza do que eventualmente este desembarque, esta aventura na Normandia ia acontecer. Estamos a falar do final da Segunda Guerra Mundial, ou seja, estamos
0: aqui
1: a falar
0: de 6 de junho de 1944, na Guerra
1: tudo,
0: da Europa.
1: Que era tudo ou nada.
0: Sim. Só para as pessoas se situarem aqui cronologicamente na história, portanto, a guerra na Europa terminou a 8 de maio, certo, de 1945, portanto, isto foi em 44, a 6 de junho.
1: Portanto, era o tudo ou nada, e lembro-me de uma frase do capitão Miller, em que ele, para o batalhão, dizia mesmo: façam com que isto valha a pena. Porque, e tu notavas na cara deles, pelas perguntas que muitos faziam, pelas interrogações sobre a capacidade barra passado.
0: Os comentários entre eles.
1: Porque nada pior para uma liderança dos que...
0: Do que questionar.
1: Mais do que questionar. A falta de, eu diria, de apreço pela figura do comandante que tu tens logo à frente. Daí que Miller teve uma liderança que às vezes também podia-se discutir aqui todos os tópicos, mas não é, não é tema para o Cine Música. Eu diria que ele teve uma frase lapidar, que é: façam com que isto valha a pena. Ou seja, meus caros, nós só temos esta oportunidade, portanto não há volta a dar. A guerra ou acaba, e a gente tem que fazer esta visita
0: em bom madeirense, ou vai ou racha.
1: Ou vai ou racha, literalmente.
0: É literalmente isso.
1: E ele conseguiu depois alavancar um pouco as tropas com isso. Fez-me lembrar um pouco o Braveheart, não sei se tu estás a lembrar do Braveheart.
0: Sim, estou.
1: Com Mel Gibson a interpretar o papel. Mas Mel Gibson nesse papel fazia, toda a gente ia atrás, ia atrás dele, mas com uma liderança pesada. Aqui Tom Hanks tinha uma liderança, eu diria, um pouquinho híbrida, deixava que...
0: Sim, mas tinha o limite ali da patente militar.
1: Exatamente, mas a patente mandava.
0: Sim.
1: Mas esta frase para mim marca o filme todo. Façam com que isto valha a pena. E acho que
0: e até
1: aí...
0: principalmente para o nosso pequeno soldado, James Ryan. Porque até no final do filme já vemos um Ryan idoso a regressar ao cemitério, a honrar... os colegas de batalhão que morreram em batalha, e até mesmo para o capitão Miller, que morre no final do filme.
1: E se tu reparares, é esse papel desempenhado, há pouco estavas a dizer, pá, ele também era questionado, ou provavelmente não era tão admirado pela patente. Porque a imagem que Tom Hanks, a meu ver, quis passar era que ele, para além de militar, era um cidadão comum, como os outros.
0: Porque vemos ele, as pessoas podem não se recordar, mas vemos ele com os seus soldados, era correto, rígido, portanto, era o normal
1: do capitão.
0: O papel
1: dele antes de ir para a guerra.
0: Isso depois é revelado mais para o fim, que era um professor de secundária.
1: Portanto, estás a ver que o estilo de liderança entre uma turma de secundário e um...
0: E um batalhão, é, portanto, é diferente. E estava eu a dizer antes que ele, atrás, ele tinha aquele trauma de guerra.
1: Exato.
0: Que era perfeitamente normal, apesar do rank de... No exército, somos humanos.
1: Sim.
0: Perante
1: a
0: guerra.
1: E de todos os filmes de guerra que nós já vimos, tu tens... Mas também depende da história que tu queres, ou da mensagem que queres passar. Eu acho que Spielberg quis passar aqui uma vertente humana da guerra.
0: Claro.
1: De que também quem vai para a guerra e os traumas físico e psicológicos que isso deixa em qualquer soldado, independentemente da patente que possa vir a ter, ou do militar, que independentemente da patente possa vir a ter.
0: Portanto, 936-363-970, este é o WhatsApp do PEF. Qual é o filme que estamos aqui a abordar neste dia 11 de junho? Portanto,
1: tem Ryan no nome.
0: Tem
1: do
0: Ryan,
1: filme,
0: tem soldados.
1: Tem soldado. O resto já não
0: Desembarque da Normandia em 1944.
1: É uma questão de googlar enquanto tudo isso.
0: Steven Spielberg.
1: Vai tudo
0: lançado em 98.
1: Certo. Não há muitos.
0: Relembrar que o orçamento deste filme, na altura, não vamos passar isto para inflação, portanto, os números vão disparar. Na altura, em 98, foi de US$ 70 milhões e teve uma receita de
1: Olha,
0: quase
1: boa,
0: 500
1: boa.
0: Milhões
1: a falar
0: de dólares.
1: Quase meio milhão de dólares em receita e depois também...
0: Ou seja, tiveram ali 400 milhões limpinhos.
1: Limpinhos.
0: Tirando ali o orçamento, 400.
1: Se o senhor presidente americano fosse o de hoje, não sei se ia resultar
0: Essa,
1: tanto.
0: É, bem, a conversa ia ser diferente, mas
1: é diferente. Mas olha, para além deste orçamento, há outras, ou existiram outras distinções, Daniel, que marcaram este filme.
0: Sim.
1: Estamos a falar num filme que foi nomeado para 11 Oscars da Academia, que venceu 5 deles. Melhor realizador, lá está.
0: Acho que foi até a primeira vez para Steven Spielberg.
1: Exato, e depois um filme de guerra também.
0: Pois.
1: Que tem este conteúdo de documentário. Melhor fotografia, melhor montagem, melhor edição de som, lá está o som aqui, e a melhor mistura de som. Também foi um dos papéis pelo qual Tom Hanks foi, diria, tão ou mais admirado pelos outros que ele já tinha desempenhado, mas
0: claro.
1: Aqui, principalmente, eu acho que ele ganhou, eu diria...
0: Catapultou até.
1: Exato. Porque já era conhecido, sim, toda a gente conhecia Tom Hanks. Mas acho que a crítica aqui, e nós já sabemos
0: a
1: que...
0: A crítica aqui aclamou-o.
1: Sim, houve uma aclamação mesmo.
0: Sim.
1: É a consagração final de Tom Hanks,
0: claro,
1: como um ator de grandes, grandes obras.
0: Ora, e este filme catapultou também uma conhecidíssima série, na altura 2001, 2002, por aí, que foi Band of Brothers. Essa série... Foi mesmo o top de séries
1: mas
0: para esta...
1: Mas foi uma boa inspiração, diga-se. Foi,
0: sim, foi.
1: Bem pensado, foi bem pensado. Bem adaptado até, porque também não é fácil trabalhar num contexto de filme, adaptá-lo para uma série, até porque também as cenas podiam ser demasiado densas, principalmente quando se fala em contexto de guerras. Mas eu continuo, mas se me perguntares, entre a série e o filme.
0: Eu posso não ter visto a série, mas eu não vou comentar.
1: Eu também não vi todos os capítulos
0: da
1: série, mas pelo aquilo que vi...
0: Preferes o filme?
1: O filme.
0: Claro, o original, sempre o original. Não vamos fazer remakes, nem remixes. Nem nada disso.
1: Não.
0: E também inspirou, por assim dizer, videojogos como, e livros também. Videojogos como, por exemplo, Medal of Honor, o famosíssimo Call of Duty.
1: Exato.
0: E esse não pode passar ao lado de Call of Duty, sendo Call of Duty.
1: Isso aí.
0: É, sim, pronto.
1: Nós notamos no Call of Duty que há ali... inspiração
0: neste.
1: Eu não diria
0: filme.
1: Um copy-paste, mas quase.
0: Sim, há ali uma coisinha outra que muda, mas pronto.
1: Mas foi mesmo.
0: A base está lá.
1: A base está toda lá. A base está
0: é
1: toda
0: de Steven
1: lá.
0: Spielberg.
1: Eu
0: ponto.
1: Acho que, eu não sei se ele teve ou não participação, mas acho que tem ali algo.
0: Talvez
1: tenha
0: ali uma mãozinha,
1: alguns
0: quem
1: toques,
0: sabe. Quem sabe se ele distribui aqui estes 480 milhões de
1: receitas.
0: Para
1: não sei, mas provavelmente o Call of Duty deve ter tido uma receita maior que o filme.
0: Teve. Certamente teve maior.
1: É um. É um ponto a discutir, mas sim, eu acho, não sou muito fã dos jogos de guerra, mas pelo aquilo que já vi no Call of Duty, sim, tem ali uns gráficos, umas imagens que soam, para quem viu o filme, soam.
0: Principalmente neste último Call of Duty, que não o último, que este já vai, né, para aí em ficcionais, não é? Mas de base da Segunda Guerra, em Call of Duty World War II, esse lançado em 2017, salvo erro, na primeira parte é muito semelhante ao filme. Muito, muito semelhante ao filme. Deste que é, posso já anunciar que é O Resgate do
1: Do soldado
0: Soldado
1: Ryan.
0: Ryan. Portanto, que é um grande filme de guerra, para além da guerra não ser grande, mas deixo assim a
1: Deixou
0: ressalva,
1: muitas marcas também.
0: sim, também, certamente muitas marcas, que até hoje em dia o mundo está marcado por essa que é a Segunda Guerra Mundial e ainda se discute como é, por exemplo, guerras que hoje em dia se iniciam por causa de que foi a Segunda Guerra Mundial. E também da Primeira Guerra Mundial. Mas, políticas à parte, quem venceu este Cinemúsica de hoje foi Flávio Abreu,
1: Flávio
0: que
1: Abreu, parabéns,
0: venceu
1: parabéns,
0: as
1: parabéns.
0: pipocas, venceu os bilhetes de cinema desta semana. Para a semana, Gilberto, teremos, eu sei que vais de férias,
1: Exatamente, mas vou estar a ouvir.
0: merecidas.
1: Vou estar a ouvir.
0: Então,
1: Vou
0: vais
1: estar a
0: ouvir
1: ver The
0: bem.
1: Terra de Sua Majestade,
0: Your Majesty Land.
1: The Majesty and the King,
0: Olha,
1: King
0: foi
1: Charles.
0: de lá que foi lançado
1: Exatamente.
0: este desembarque da Normândia.
1: Exatamente,
0: Portanto,
1: exatamente. Vou ver se passo por lá.
0: não vá Zé a nada. Não aconselho.
1: Mas por acaso vou estar em Terras de Sua Majestade, vou estar a ouvir o Cine Música. Mas deixa-me só fazer uma pequena parte, porque este filme também inspirou em 2011. Em 2011, um dos grandes filmes também de guerra que eu gostei imenso, não sei se vamos falar dele mais adiante, mas chamado O Cavalo de Guerra. Não sei se estás recordado.
0: Vi só uma pequena parte desse filme.
1: Embora O Cavalo de Guerra seja ou fale historicamente da Primeira
0: Da
1: Guerra
0: Primeira Guerra.
1: Mundial, mas eu diria que O Cavalo de Guerra para mim também é um dos filmes muito bons em termos de documentário daquilo que foi a Primeira Guerra Mundial. Eu não sei se, mas teve ali uma pequena inspiração daquilo que é o drama, o enredo, toda a história contada.
0: E até do que foi
1: Exatamente.
0: a espinha dorsal desse conflito armado,
1: Exatamente.
0: que foi os cavalos.
1: Exato. Daí que este cavalo de guerra
0: É especial.
1: que se torna, vai lá ele, a figura do próprio filme, era algo que eu tinha aqui apontado para dizer. Houve uma breve inspiração, embora estamos a falar de guerras diferentes.
0: Sim.
1: Este toca no fim da Segunda Guerra Mundial, o Cavalo de Guerra trabalha e toca no assunto da Primeira Guerra Mundial. Mas pronto, para a semana a mais.
0: Para a semana a mais e para a semana voltamos à criançada. Certamente que tu, Gilberto, jogaste ele em tablet.
1: Muitas vezes.
0: O
1: Muitas
0: nosso
1: vezes.
0: pequeno vermelho.
1: Muitas vezes.
0: E muitas
1: Aquele que foi
0: variadas.
1: saltar cogumelos.
0: Star Wars, entre outras coisas. E aquilo. Digo-te
1: Houve
0: outra.
1: imensas versões,
0: Sim, sim, sim.
1: imensos,
0: E digo-te outra. Aquilo até
1: variações também.
0: bloqueava o telemóvel e tablets, que aquilo era tão pesado. E as atualizações que, epá,
1: Chegava a crashar, literalmente
0: mas
1: chegava
0: era
1: a
0: um
1: crashar.
0: excelente. E até veio para o filme. Já temos aí dois filmes disso.
1: A curiosidade foi mesmo a adaptação em filme.
0: Pois, foi espetacular.
1: É porque a gente não estava preparados para ver aquilo em filme, estávamos preparados para jogá-lo. Vê-lo em filme para mim
0: Foi top.
1: foi
0: Cereja do topo do bolo.
1: daquelas curiosidades em que dizer, pá, está bem pensado, está
0: Mas
1: muito bem
0: foi
1: pensado.
0: muito bem pensado. E a tal. Mas isso aí dá espaço, mas não
1: Deixa
0: vou
1: espaço
0: aqui.
1: para não só, daqui a pouco eles já estão a acertar no nome do filme.
0: Não,
1: Até
0: já
1: para a
0: estão a tomar
1: semana.
0: notas e prontos.
1: Até para a semana, um
0: Prontos.
1: abraço.
0: Tá, até para a semana, pessoal. Um abraço. Voltamos sempre à mesma hora.
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0: Out of Heaven, Bruno Mars, praticamente no final de mais uma hora aqui na antena do PFFM. Isto depois de termos acompanhado o Cine Música desta quinta-feira, dia 11 de junho. Daqui a pouco a música voltará à sua companhia. Deste lado vai estar consigo a Jacinta Rodrigues para estar deste lado na sua boa companhia através do melhor som da cidade até às 18h45. A altura certa para que atualizamos a informação de âmbito regional com mais uma edição do Madeira em Notícia. E pelas 19 horas, não perca, vamos ter atualidades no feminino para que ouvires na rádio e também online em pef.pt, onde posteriormente, como é sabido, este mesmo programa vai estar disponível em formato podcast. A praticamente 8 minutos da viragem de hora, resta-nos tempo para ouvirmos as seguintes músicas de Richie Campbell com Chronic Law. É o seu mais novo tema, Love Me Now, e ainda Só Sei Pensar em Ti, nova canção de Diogo Carapinha e a nossa conterrânea Mara. Fique desse lado, continua a ter uma ótima quinta-feira com o melhor som da cidade.
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1: Costumo falar de três temas e desta feita falo de quatro, brevemente. O primeiro, aquele de maior destaque esta semana, a visita de Sua Santidade o Papa a Madrid, como foi muito falado, mas também a Barcelona, e que termina em Canárias. Apenas para saudar as multidões que acolheram o Papa, as mensagens que o Papa deixou, e realçar aqui que o Papa foi, incluiu Canárias na sua visita. Talvez seja bom pensarmos em pedir que inclua a Madeira numa próxima visita a Portugal. Seria bonito e merecido. Depois queria falar-vos também de um tema que é mais triste, que é a guerra que continua com as mesmas peripécias de todos os lados dos beligerantes. Uns mais parecem que estão no circo, outros parecem que estão a extremar fanatismos. E era bom que, olha, se calhar, ouvissem as mensagens que o Papa deixou em Madrid e em Barcelona e que vai deixar nas Canárias e que cuidassem mais do mundo, cuidassem mais de nós. Isto é um apelo. As outras duas mensagens são importantes, são desejar à Seleção Nacional Portuguesa de Futebol de 11 muita sorte para o torneio, para o Campeonato do Mundo que se inicia agora. Esperemos que o nosso Cristiano Ronaldo ainda faça um brilharete ou dois, como parece estar capaz de fazer, mas pelo menos que a equipa consiga se ingrar e orgulhar-nos. E a última mensagem tinha a ver com a celebração que ocorre este dia 10, que ocorreu este dia 10, quinta-feira, do Dia de Portugal, de Camões e das comunidades portuguesas, que eu particularmente vivi fora de Portugal e que muita gente vive, não é? Muitos portugueses, muitos madeirenses vivem fora do território nacional, e eu queria desejar que sirva para nos unir mais, para nos fazer pensar mais em Portugal e para ajudarmos a desenvolver o nosso país em tudo o que ele necessita, como sejam a habitação, a segurança, a educação, o desenvolvimento económico, que, embora não pareça ser de primeira importância, é, porque sem desenvolvimento económico nada do resto pode acontecer. Gostava muito, portanto, que nós nos uníssemos em torno de Portugal e que não torcêssemos só pelo futebol, fizéssemos uma força enorme para que Portugal se desenvolva no seu todo. Uma continuação da boa quinta-feira.
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Olá, Vivo, muito boa tarde. Seja bem-vindo então ao canal 2 do Custo Emissor do Funchal. Começamos com Uptown Girl de Billy Joel, uma música que nos lembra que, por vezes, um sorriso, um único sorriso, pode mudar o dia de alguém. Estamos com 12 minutos passados das 6 da tarde. Juntos a nós, deixe-se ficar.

Muito bem, aqui está a transição de som, Diana Ross, Chain Reaction, para trás Natalie Imbruglia com Torn, ainda Breakthrough, somos Queen, e para trás Bruno Mars. Já sabe que o ritmo da cidade começa aqui, se é a música que quer, então está na frequência certa.

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Notícias no posto emissor do Funchal. Vamos aos temas que marcam a atualidade informativa. António José Seguro está de visita à Madeira. É a primeira deslocação oficial como chefe de Estado. Caixas do juiz madeirense Ivo Rosa sobre o Ministério Público. O presidente da Assembleia da República remete carta à Comissão de Assuntos Constitucionais. O Banco Central Europeu aumentou a taxa de juro para 2,25%. É a primeira subida em quase 3 anos.

0: António José Seguro está a realizar a primeira visita oficial à Madeira. O avião Falcon da Força Aérea Portuguesa aterrou no aeroporto à hora marcada no início da tarde desta quinta-feira. No âmbito das comemorações do Dia de Portugal e das Comunidades, foram entregues 3 condecorações. Um dos agraciados foi Eduardo Luiz, presidente da Associação Teatro Experimental do Funchal. Foi fundada em 1975. Igualmente homenageadas a Banda Municipal de Santana e o Centro da Mãe. Esta Associação de Solidariedade nasceu em 1999. Dá apoio especializado a jovens grávidas, mães e respectivos filhos em situação de vulnerabilidade. A cerimónia teve lugar no Palácio de São Lourenço. A agenda do primeiro dia incluía uma deslocação à Universidade da Madeira e a presença de António José Seguro na apresentação do livro 50 anos da autonomia. A autoria é de Rui Carita. O dia termina com um jantar oferecido pelo presidente do governo, Miguel Albuquerque, um encontro na Quinta Vigia, a residência oficial do líder madeirense. Albuquerque, que promete solicitar a intervenção do chefe de Estado no sentido de influenciar as questões relacionadas com a Madeira que ainda estão pendentes com a República.
1: Primeiro vamos recebê-lo, depois vamos falar sobre o assunto e amanhã vou fazer um discurso sobre essas matérias.
0: Miguel Albuquerque vai abordar os assuntos pendentes entre a região e o governo português, declarações que ocorreram pouco antes da chegada do chefe de Estado à região. Recordo que esta sexta-feira decorrerá a cerimónia comemorativa dos 50 anos da autonomia da Madeira, uma cerimónia que está marcada para as 10 da manhã na Fortaleza do Pico. Recordo que nos Açores ainda, António José Seguro aproveitou o Dia do Portugal para enaltecer o contributo das autonomias na projeção do país. O chefe de Estado defendeu mudanças no sistema de financiamento das duas regiões autónomas.
2: Porque 50 anos de autonomia revelam também o que ficou por fazer. As assimetrias persistentes entre o continente e as regiões autónomas. O custo real da insularidade que continua a pesar sobre famílias e empresas. E a necessidade de um modelo de financiamento que reflita com mais precisão e mais justiça a especificidade destas regiões.
0: Numa retrospectiva a estes 50 anos do regime autonómico, António José Seguro deu ênfase aos resultados da descentralização de competências.
2: Em 1976, quando a Constituição da República consagrou a autonomia político-administrativa das regiões autónomas, havia quem duvidasse. Questionavam a capacidade das ilhas se governarem. Duvidava-se da viabilidade dos territórios fragmentados, ultraperiféricos, distantes dos centros de decisão. Duvidava-se, no fundo, de que a descentralização fosse compatível com a coesão nacional. 50 anos depois, a resposta dos Açores e da Madeira é inequívoca. A autonomia não enfraqueceu Portugal, fortaleceu-o. Criou instituições com legitimidade democrática, desenvolveu políticas adaptadas às realidades locais, gerou identidades regionais robustas que não contradizem a identidade portuguesa, antes enriquecem.
0: O Presidente da República acentuou o papel das autonomias da Madeira e dos Açores na construção de um Portugal mais coeso. E sobre esta matéria, Miguel Albuquerque partilha da visão de António José Seguro e também defende que é necessário repensar o financiamento dos territórios insulares.
1: O discurso do Presidente da República relativamente a esta matéria foi muito claro. Nem sequer foi muito subtil, nem precisava de ser subtil, foi muito claro. E disse uma coisa que toda a gente percebe. Ou nós preservamos aquilo que é nosso, a nova conjuntura mundial, ou as potências, sobretudo as potências como os Estados Unidos, não vão deixar-se de criar vulnerabilidades nesta área do Atlântico. Ou nós o fazemos ou alguém vai ter que fazer.
0: Miguel Albuquerque, à margem da conferência Economia do Mar, o líder madeirense destaca a aposta da Madeira neste domínio.
1: Portugal tem a terceira zona económica exclusiva, como vocês sabem, da União Europeia. Está neste momento num processo de negociação para aumentar da plataforma continental para mais de 3 milhões de quilómetros quadrados. E isso dá ao país um potencial de desenvolvimento num quadro futuro que tem que ser aproveitado. Qual é o problema? O problema é nós passarmos, à boa maneira nacional, das grandes proclamações à prática, incluindo, quero lembrar que o maior armador português, por exemplo, neste momento é daqui da Madeira, é o Grupo Sul, é o maior armador português. Portanto, nós temos que assumir de uma vez por todas como um país com vocação atlântica e com investimentos cruciais nesta área.
0: De resto, o Miguel Albuquerque recordou a aposta da Madeira ao nível do mar, como a criação do Registro Internacional de Navios e o desenvolvimento de projetos ao nível marinho. Queixas do juiz madeirense Ivo Rosa. O Presidente da Assembleia da República remeteu para conhecimento dos deputados da Comissão de Assuntos Constitucionais a exposição que recebeu do juiz desembargador. Ivo Rosa aponta acusações graves à atuação do Ministério Público em diversos inquéritos-crime. O teor da carta de Aguiar Branco foi revelado pela agência Lusa. Em maio, o juiz madeirense escreveu ao Presidente da República e ao responsável pelo Parlamento Nacional uma missiva em que acusa o Ministério Público de o perseguir, difamar e tentar constranger ao abrir 8 inquéritos-crime a decisões judiciais tomadas pelo magistrado. Decisões que foram contrárias à posição do Ministério Público, em particular no processo que envolve José Sócrates. Ivo Rosa denunciou que nenhum juiz poderá ser ameaçado ou perseguido criminalmente pelo simples facto do Ministério Público não ter ficado satisfeito com as decisões judiciais por si proferidas. Citamos, Ivo Rosa queixou-se ainda de ter sido alvo de recolha de dados pessoais e acerca da vida privada e de informações bancárias e fiscais. Só mais notícias para quem tem empréstimos à habitação. O Banco Central Europeu decidiu subir as taxas de juro para 2,25%. É o primeiro aumento em quase 3 anos. Esta medida tem como finalidade combater a inflação devido à guerra no Médio Oriente. Esta decisão do BCE tem efeitos a partir de 17 de junho. Roberto Martínez diz que Portugal está preparado para iniciar a fase final do Campeonato do Mundo. O selecionador está satisfeito com as 2 últimas vitórias em jogos de preparação para a competição que decorre no México, Canadá e Estados Unidos. O treinador está, assim, com uma perspectiva de que a seleção vai conseguir um bom resultado já na primeira partida frente à República Democrática do Congo.
3: Hoje a Nigéria mostrou o que o Congo pode fazer, ataques muito rápidos, tem uma equipa que arrisca muito, o jogador africano tem capacidade, acredita muito, não precisa de cobertura para arriscar nos duelos, isso é dar uma oportunidade ou criar uma oportunidade. Então o aspecto de poder antecipar o que pode acontecer num duelo é um aspecto importante para o jogo do Congo. Mas, em geral, era apanhar ritmo, executar conceitos, muitos aspectos de bola corrida, bola parada também, e acho que agora sinto que a equipa está preparada para ir ao Mundial. Não estamos à situação perfeita, porque a situação perfeita precisa de chegar depois dos primeiros 3 jogos.
0: A confiança do treinador de Portugal, o primeiro jogo a sério da seleção é no dia 17, frente à República Democrática do Congo. Este confronto ocorre numa altura em que o país africano se debate com uma epidemia de ébola. Henrique Jones, antigo médico da seleção, adianta à agência Lusa que o risco de contágio dentro de campo é reduzido. Dos 26 futebolistas convocados, 24 jogam na Europa, conforme adiantou.
4: Eu diria que não existem quaisquer preocupações fundamentadas. Isto porquê? Nós sabemos que, em relação a esta seleção da República do Congo, dos 26 jogadores, 23 jogam na Europa. Nós sabemos que existe um surto na República Democrática do Congo e no país vizinho, no Uganda. Mas, de qualquer maneira, a contaminação no seio de atletas de alta competição e de uma coletiva deste tipo e, eventualmente, daqueles atletas com quem eles irão jogar, irão defrontar, é ínfima em termos de preocupação.
0: O antigo responsável pelo departamento clínico da seleção portuguesa entre 2000 e 2014 explica que o vírus Ébola não se propaga como o da Covid, dizendo que um futebolista potencialmente infectado não teria condições físicas para jogar.
4: E, portanto, não há um contacto aéreo como existe, por exemplo, no Covid ou na gripe. E, portanto, é muito difícil, em termos de atletas de competição, esta propagação se efetuar. Por outro lado, qualquer indivíduo que esteja contaminado pelo vírus do Ébola não tem quaisquer condições para praticar desporto, porque a limitação física que dá é tal que é incompatível com qualquer prática desportiva.
0: Explicações de Henrico Jones, o antigo médico da Seleção Portuguesa de Futebol. O jogo entre Portugal e a República Democrática do Congo está marcado para o dia 17 na cidade norte-americana de Houston. É a primeira jornada do Grupo K do Campeonato do Mundo. Pela primeira vez é organizado por três países, concretamente Estados Unidos, México e Canadá.

Esta sexta-feira o céu vai apresentar-se pouco nublado, o vento deve superar em geral fraco de norte e a temperatura vai subir nas zonas montanhosas da Madeira. No Funchal, a máxima não deve passar dos 24 graus.

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4: Boa tarde. Começo por dar as boas-vindas aos ouvintes do PEF e também ao painel do Atualidade no Feminino, Natércia Xavier, Rubina Berardo, Luísa Clotto. Sejam bem-vindas. E damos hoje atenção à visita do Presidente da República à Madeira para celebrar 50 anos de autonomia. Também à criação pelo Governo Central da Prestação Social Única e ainda à visita do Papa Leão XIV à Espanha e à sua magnífica humanidade, a sua primeira encíclica. Começamos então pela visita do Presidente da República. António José Seguro vem para estar na região 2 dias. Hoje esteve já na Universidade e entregou condecorações. Reconhecimento ao teatro, à música e à solidariedade social. Natércia Xavier, o que é que podemos esperar desta visita de António José Seguro? Ele vem dos Açores.
5: Da Ilha Terceira. Certo.
4: Que não foi escolhida por acaso, na minha modesta opinião.
5: Exatamente. Boa tarde a todos os ouvintes e às colegas de painel neste regresso do Atualidade no Feminino. Em primeiro lugar, muito bem-vindo, Sr. Presidente. Acho uma felicidade podermos receber o mais alto magistrado da nação na região autónoma da Madeira. Felicitar pela oportunidade desta visita aos arquipélagos de Portugal, a terceira, saiu ontem ou hoje da terceira, e hoje e amanhã estará aqui na Madeira.
4: Não, hoje é só já. Hoje já. Sim. Chega, já deve estar.
5: Já deve estar.
4: Julgo que já deve ter aterrado, aeroporto não, o vento não pregou partidas.
5: Certo, é sempre uma experiência.
4: À hora que estamos a gravar o programa, praticamente coincide com a aterragem do Presidente.
5: Viajar para a Madeira é sempre uma aventura. Eu vou começar por comentar as condecorações, que me parecem muito oportunas e fiquei feliz pelo Eduardo Luiz, que é uma pessoa que eu conheço há muitos anos e em diferentes funções. É um reconhecimento de uma forma de estar na cultura e é uma mensagem que é enviada para um propósito relativamente à profissionalização na cultura, que muita falta faz, e para uma forma de estar que não cede ao entretenimento, que não cede a uma certa displicência de tratar a cultura. O TEF é uma associação por demais conhecida aqui na Madeira, o Teatro Experimental do Funchal, comemorou recentemente os seus 50 anos. É interessante ver que o teatro na Madeira tem a mesma idade da autonomia. Eu digo teatro, neste caso, o Teatro Experimental do Funchal. Felicitar por tanta resiliência, verdadeiramente, o Eduardo é daquelas pessoas que sobreviveu a uma troika, que sobreviveu a contratos-programa de 20

0: sua aposentação com saúde e com criatividade. Felicito na sua pessoa todos aqueles que têm trabalhado todos estes anos pela cultura na Madeira, pela educação através da arte e que mantêm a sua dignidade ao nível do seu trabalho das artes de palco. Queria felicitar igualmente uma banda centenária, a banda Filarmónica, neste caso de Santana. Dizia que se trata de um concelho que tem três bandas filarmónicas. A tradição das filarmónicas na Madeira é muito prolífera. E fico muito agradada que tenha existido este reconhecimento para um coletivo que tem um papel de cidadania, de educação para a cidadania. E na Banda Filarmónica de Santana, felicito a todos aqueles que trabalham todas as semanas, não diria todos os dias, mas muitos todas as semanas, para que mais jovens possam ter educação musical e ter a educação do gosto, que é algo que começa a faltar, porque o desinvestimento em educação artística tem os seus efeitos, não apenas nas carreiras e na profissionalização na área da música, mas, essencialmente naquilo que é a qualificação da audição, do gosto e do escrutínio também entre pares. Por isso, talvez, é que temos uma cultura cada vez mais pobre, porque também, os ouvintes e os espectadores são cada vez menos qualificados.
1: A solidariedade social.
0: A solidariedade, nós estamos aqui a falar de mães, estamos a
1: Centro da mãe.
0: falar exatamente do Centro da Mãe. Acho que é um sinal muito importante.
1: E mães jovens, muito jovens.
0: Exatamente. A questão da maternidade, assim como o Papa, em Barcelona, reservou espaço para falar da violência contra as mulheres, eu considero muito feliz e muito oportuno e muito importante este sinal que o Sr. Presidente da República dá relativamente à proteção da maternidade e, à visibilidade destas mães. Também acho importante que tenha sido um conjunto de reconhecimentos circunscrito, porque isso também releva a importância das pessoas e das instituições. Não precisamos fazer tudo ao mesmo tempo. Estou muito satisfeita com este Presidente da República.
1: E o que é que espera desta visita?
0: O que é que eu espero desta visita? Olha, o que é que eu espero desta visita? Eu acho que nós não devemos colocar na pessoa do Sr. Presidente da República responsabilidades e expectativas que competem aos órgãos executivos, nomeadamente ao Governo Regional
1: E ao
0: e ao
1: Presidente
0: Governo
1: da
0: da
1: República.
0: República. Isto é muito fácil, sacudir a água do capote, mas se cada um fizer o que lhe compete, não só justifica a sua existência e o enquadramento legal para o qual tem essas funções, como reforça a confiança do cidadão nas instituições. Portanto, acho que não se deve colocar demasiada pressão em cima de um cargo como o de Presidente da República. Não sei exatamente o que é a Carta do Funchal, mas presumo que seja um documento cheio de intenções. Espero também que se recupere a Fortaleza do Pico, já que se vai fazer esta iniciativa lá. E é isso.
1: Rubina, o que é que se pode esperar da visita do Presidente da República? E não sei se quer comentar também as comendas, as condecorações.
2: Boa tarde, Daniela. Cumprimentar as colegas de debate aqui do Atualidade no Feminino. E é um prazer aqui retomar as nossas trocas de opinião sobre estes temas da atualidade. E, naturalmente, que é sempre positivo quando há uma visita a este nível à nossa região. E demonstra o entrosamento das instituições com as instituições regionais, com o papel também entre as instituições da República e as regionais e a própria presença também da continuidade territorial, também política, entre as diferentes figuras de Estado. E por isso acho que é muito positivo. Julgo que a tónica também de ser a primeira celebração ontem do Dia de Portugal, do novo presidente António José Seguro, de ter

0: escolhido uma região autónoma para precisamente dar esse mote para a primeira celebração de um
1: E
0: Dia
1: uma
0: de
1: ilha
0: Portugal.
1: que tem estado um pouco no centro das atenções, ou já esteve a terceira.
0: Claro, claro.
1: E
0: E
1: as
0: acho que e
1: lajes
0: também
1: e.
0: acho que também foi uma celebração que também primou pela modéstia. Acho que também é importante também não ver isso como uma coisa negativa, mas como algo
1: Claro.
0: positivo. Penso que estas celebrações não têm que ser espampanantes, como
1: Pomposas, cheias de.
0: pomposas, exatamente, e excessos de fogos de artifício e afins. Penso que a sobriedade também faz bem às instituições.
1: Uma sobriedade muito digna.
0: Exatamente, são essas que atribuem precisamente a dignidade institucional que o nosso país também merece. E depois existe aqui a vinda do Presidente da República à nossa região, e eu confesso que a mim confunde-me um pouco.
1: O
0: Eu,
1: quê?
0: se
1: O
0: por
1: que é
0: um
1: que passa?
0: lado eu fico contente com a vinda de António José Seguro à nossa região e à presença presidencial na nossa região, eu julgo que está a haver alguma confusão entre as efemérides que estamos a celebrar. Por um lado, a questão do Dia de Portugal, que foi ontem, e haver atribuição das insígnias no dia 11, parece quase como se houvesse aqui um delay temporal para a região autónoma da Madeira e para os que muito justamente merecem essas insígnias, como a Ana Tércia já teve a oportunidade de descrever. E eu acho que há uma razão pela qual as datas assinalam-se nas suas próprias. As efemérides se assinalam nas suas próprias datas. Portanto, ontem é que era o Dia de Portugal e penso que competia naturalmente ao representante da República ter feito uma cerimónia para além de 10 minutos de hastear a bandeira. E eu compreendo que o novo Presidente da República tenha tentado fazer a quadratura do círculo, a tentar preencher todas as necessidades de agenda protocolar com uma vinda à Madeira. Portanto, não quero ser interpretada como criticar por criticar, não é isso, mas eu julgo que teria feito sentido haver também a celebração dos 50 anos da autonomia numa época diferente daquela que é o Dia de Portugal, porque depois eu já vi no convite, no, no, na agenda oficial da visita, que também há os 40 anos da adesão de Portugal à então CEE. Portanto, para mim, são muitas efemérides que se misturam numa só e depois não se sabe o
1: Corríamos o
0: que é
1: risco
0: esta declaração do Funchal,
1: de esvaziar o
0: não
1: sentido
0: é?
1: desta visita. Sim.
0: E depois eu vejo muito pouca Assembleia Legislativa Regional.
1: Essa é uma questão que eu vou colocar a
0: Eu vejo
1: seguir.
0: muito a
1: Vamos para uma
0: participação,
1: fortaleza filipina e
0: precisamente,
1: deixamos para segundo plano
0: e aquilo que é a
1: a
0: casa
1: casa da
0: da democracia
1: democracia,
0: regional.
1: o primeiro órgão de governo próprio.
0: E eu acho que isso faz falta também para demonstrar a pluralidade também da democracia regional. E neste programa não se vê essa pluralidade que, apesar de tudo, existe. Foi eleita essa pluralidade. E essa pluralidade não se vê neste programa, precisamente porque tenta fazer essa quadratura do círculo de juntar tantas efemérides diferentes para dizer que também vem à Madeira e, obviamente, é bem intencionada na questão da visita à nossa região. E, por fim, só queria deixar uma nota a dizer: ainda bem que não somos independentes, porque quando se vê as celebrações que a região autónoma da Madeira tem feito em torno dos 50 anos de autonomia, a confusão programática que tem sido sobre várias instituições a se cotovelar para ser, digamos, sempre os
1: O palco, o
0: anfitriões e o
1: palco.
0: palco, descurando aquilo que é a essência da questão da celebração da autonomia. Por isso, Acho que isso só demonstra a falta de profissionalismo também de certas instituições regionais que temos, e por isso digo ainda bem que ontem foi o Dia de Portugal.
1: Luísa, a sua opinião. Como é que encara, como é que olha para esta visita? O que é que espera da vinda do Presidente da República aqui à Madeira?
2: Cumprimentar primeiro as minhas colegas de painel, os ouvintes do Posto Emissor, como é habitual, e o Daniel também. Eu começo por fazer minhas as palavras da Ana Tércia e, de certo modo, também esta Rubena. Portanto, congratular todos os homenageados e, em particular, o Centro da Mãe neste aspecto social, porque eu sou muito sensível à questão social e, sobretudo, porque se relaciona com mulheres muito fragilizadas e com a maternidade
1: jovens,
2: adolescente. E, portanto, acho que, de facto, é um centro que eu já conheço há bastantes anos, portanto, já tem muitos anos de existência.
1: Tem muitos.
2: E tem feito realmente um trabalho assinalável. Em relação àquilo que a Rubina referiu, de alguma sobreposição de celebrações, digamos assim, eu tendo a concordar, mas acredito que o Sr. Presidente da República, no fundo, tenha pretendido conglomerar nesta visita à Madeira diversos aspectos, o que acaba por, na realidade, não dar o devido relevo a cada um deles, e em particular à questão autonómica. Em relação aos 50 anos de autonomia, é evidente, até já falamos aqui noutros programas, nesta desorganização daquilo que está, da forma como estão a ser organizadas as celebrações. De qualquer forma, não deixa de ser significativo, no 10 de junho, o Sr. Presidente da República se ter deslocado às duas regiões autónomas. E, portanto, em relação às autónomas dos Açores, a visita às Lages é, de facto,
1: a terceira.
2: Sim, a terceira, que claro, e não foi propriamente às Lajes, mas a ilha que tem a base das Lajes, não deixa de ser uma manifestação da soberania portuguesa. E acho que essa posição no panorama internacional é uma posição muito, muito interessante. Eu lembro-me há uns anos atrás, também o Sr. Presidente da República veio às Ilhas Selvagens.
1: Exatamente.
2: E portanto,
1: quando os espanhóis,
2: claro,
1: andavam.
2: Claro. E esta demonstração de soberania portuguesa é no meu ponto de vista, bastante, bastante importante, sobretudo nos tempos que atravessamos. E depois chamar a atenção até para o discurso do Sr. Presidente da República no dia de ontem, em que ele realçou, de facto, as autonomias e o facto da Constituição da República Portuguesa também em comemoração, não é? Ter instituído o regime autonómico e no sentido de um sistema que não criou separação em Portugal, mas que fortaleceu o país. E o Sr. Presidente da República realçou também o facto de Portugal ser maior se for plural. E, portanto, esta pluralidade é uma mensagem. Daqui a bocadinho vamos falar também da encíclica do Santo Padre. E realmente esta pluralidade e esta aceitação fazem parte da nossa raiz cultural, porque nós somos um país que foi além-mar. E, ao mesmo tempo, conseguir ter esta abertura exterior, mas também valorizar o que é regional, o que é, digamos, mais pequeno,
1: nosso,
2: entre aspas, que é nosso, mais pequeno,
1: pertença,
2: entre aspas, de tamanho, o sentimento de pertença. No sentido que a autonomia pode e deve ser um desenvolvimento de uma política regional que vá de encontro à nossa realidade, àquilo que são as especificidades da região, o que também nem sempre acontece. E eu acho muito importante o Sr. Presidente da República realçar efetivamente este aspecto. E depois referir aqui um ponto que me é muito caro, que é a referência que o Sr. Presidente da República fez ao mar. Eu, enquanto ilhéu, acho que não conseguiria nunca viver...
1: A nossa vocação atlântica.
2: Exatamente, a nossa vocação atlântica. Eu sinto necessidade do mar.
1: Eu não consigo viver sem...
2: Eu sinto necessidade do mar. E,
1: sem ver o mar e...
2: E no fundo, o Sr. Presidente da República, António José Seguro, diz que o mar é também a identidade portuguesa, que o mar faz parte da própria autonomia da União Europeia, ou seja, o mar é
1: não deve ser uma barreira,
2: exatamente, mas
1: um
2: elemento
1: um elo
2: agregador,
1: de ligação,
2: um elemento agregador e inclusivamente um elemento que de alguma forma também vem de encontro àquilo que é ou deve ser a defesa da União Europeia. E portanto, esta valorização do mar em duas regiões autónomas, como a nossa e como a região autónoma dos Açores, faz também, traz-nos à memória a importância também das próprias regiões autónomas, porque nós sabemos que o nosso espaço marítimo não seria o mesmo se não fossem as regiões autónomas. Portanto, eu acho que numa mensagem que as colegas aqui já referiram, com alguma tranquilidade, alguma sobriedade, mas que passa aquilo que é essencial. E, portanto, eu fiquei muito satisfeita com o discurso do Sr. Presidente da República ontem, portanto, também aproveito para congratulá-lo por isso. E terminar com aquilo que a Ana Tércia disse: seja muito bem-vinda à Madeira. Seja muito bem-vinda à Madeira e esperar que, de facto, nós, os madeirenses, saibamos muito, distinguir muito bem entre aquilo que é executivo e aquilo que é a figura do Sr. Presidente, o papel do Sr. Presidente da República.
1: A questão que eu vou lançar agora tem a ver com uma carta que foi tornada pública hoje nas redes sociais por Violante Saramago, que chama a atenção exatamente para a insularidade e o desrespeito pelo princípio constitucional de continuidade territorial que nós temos vivido nos últimos tempos, falando na necessidade de uma diversidade de meios de transporte, voltada agora para o barco, o navio, não ficarmos apenas dependentes do avião. Na Tércia, eu gostaria de saber como é que reage a esta carta dirigida a António José Seguro.
3: Dizer que o Sr. Presidente do Governo, Miguel Albuquerque, que ganhou as internas no PSD em 2014, depois foi Presidente do Governo em 2015, sendo que uma das promessas na altura, muito distintiva e muito presente no seu discurso, foi a questão do ferry. Portanto, o ferry não é uma agenda JPP. O ferry é um tema que tem atravessado o discurso de todos os partidos na Madeira. Eu estou a dar este exemplo porque vem do PSD e vem daquele que neste momento ocupa a função mais importante em termos executivos na região. Portanto, a questão da ligação marítima não é uma questão secundária, nem é uma questão política. É uma matéria essencial para as dimensões arquipelágicas.
1: E não apenas para abastecimento, ter também a componente obviamente, do transporte de passageiros.
3: Obviamente, eu lembro-me muito bem que quando o Sr. Presidente do Governo falou, já há 11 anos, foi exatamente na questão do transporte de passageiros e foram estudadas várias soluções, inclusive em contextos de secretarias diferentes, em determinado momento com uma tutela de portos, noutra altura numa vice-presidência, noutra altura na economia. Eu não quero acreditar que se trate de uma matéria onde não existem soluções, porque isso seria desagradável, pensar que as pessoas são incompetentes, mas é preciso ver que isto já tem solução noutros sítios da Europa, quer dizer, não estamos a falar de uma novidade. A Madeira tem os transportes mais caros da Europa. Eu ouvi isso há dias num debate e fiquei triste. Quer dizer, parece que só temos comparação com geografias que não propriamente a europeia. Fica feio. Isto é uma vergonha. Resolvam o assunto. E depois tem este problema do aeroporto, que é a questão da mobilidade
1: dos ventos,
3: marítima.
1: O condicionamento.
3: Não tem a ver. Nós temos vários quadros de financiamento comunitário que têm um dos eixos, tem a ver com a rede europeia de transportes, a RET. E essa rede europeia de transportes tem expressão ao nível de ferrovia, naturalmente, em numa dimensão continental, e numa dimensão marítima ao nível dos ferries e dos aeroportos também. Os Açores tiveram financiamento comunitário para determinados investimentos nos aeroportos. Nós não tivemos, porque privatizamos na altura por causa da Troika, foi uma opção política durante 50 anos, e agora temos estas restrições, naturalmente. Agora, nós temos um quadro comunitário em cima da mesa. Eu não estou a acompanhar esse tema porque não tenho que acompanhar, mas eu acredito que os nossos governantes estão a fazer o planeamento correto relativamente à realidade que querem ter na Madeira em 2034. Portanto, está na altura de também dar uma satisfação relativamente a que caminhos vão ser seguidos em termos de mar. Porque não podemos continuar nesta coisa de só pedir, venham anunciar efetivamente que os problemas estão resolvidos. E já não suporto esta coisa de jogar para cima do outro. É Lisboa, é o ministro, é o não sei o quê, é o não sei o que mais. É a Comissão Europeia. Então, para que é que nós temos autonomia? Para que é que nós temos uma Assembleia Regional? Para que é que nós temos um governo regional? É para fazer diferente e é para fazer melhor.
1: Luísa, revê-se na carta violenta de Saramago, hoje nas redes sociais, nesta chamada de atenção do Presidente para a insularidade e esta sensação de aprisionamento, os ventos, a dificuldade na mobilidade e na necessidade de criar alternativas, diversificar?
2: Bom, apesar de eu há bocadinho ter dito que não conseguiria viver longe do mar e que o mar... A sensação que eu tenho de uma área de liberdade e não de aprisionamento, eu tenho que concordar com o texto que a Violante Saramago Matos escreve, porque, de facto, nós continuamos a ter os voos cada vez mais caros. A questão do marítima quase que já é uma não questão, nós já quase nem pensamos nela. E lembrar mais uma vez que, em termos de transporte de mercadorias, e já nem falo de passageiros, nós temos, como na Tércia disse, os portos mais caros, mas temos uma situação de monopólio. E tudo o que são situações monopólio, e quem fala em monopólios na região fala também, por exemplo, do monopólio da eletricidade, que é outra questão. Eu recentemente tive a tratar alguns assuntos na eletricidade e, de facto, é complicado, não há volta a dar. E, portanto, enquanto nós não nos mentalizarmos aqui na região de que devemos ter uma economia efetivamente aberta, eu acho que isso é um contra-argumento, que é não temos dimensão para a concorrência. E esse argumento não deixa
1: de ser.
2: Não temos escala para a concorrência. E esse argumento não deixa de ser válido, porque há muitas empresas que com certeza não viriam investir numa região com a dimensão da nossa, porque nós temos que aceitar aquilo que é o nosso tamanho. Agora, em matéria de transportes, voltando um bocadinho à questão levantada na carta, não deixa de ser verdade que muito provavelmente haveriam outros interessados na linha, como aliás já cá estivemos. E queria também dizer que lamento que não haja mais cartas ao Sr. Presidente da República, porque há muitas coisas em que a região precisa de melhorar. E sem querermos entrar na parte executiva, porque nós de início já tentamos fazer essa separação, eu deixo aqui um apelo, embora não seja por escrito ao Sr. Presidente da República, que deite atenção à área da justiça. O Sr. Representante da República foi um dos principais responsáveis pela regionalização da justiça e, portanto, se calhar está em boa hora de repescar esse diploma e ver o que é que se pode fazer melhor com a parte da regionalização da justiça na Madeira. Portanto, só lamento que não tenham havido ainda mais apelos, porque estas visitas também servem para que os nossos concidadãos se façam ouvir e que a mensagem chegue.
1: Uma chega.
3: Fiquei inspirada pelo desafio da Luísa de nós escrevermos cartas ao Sr. Presidente da República e eu gostaria muito de pedir uma coisa ao Sr. Presidente da República. Assim como ele foi um extraordinário secretário de Estado da Juventude e foi pioneiro na segunda metade da década de 90 ao nível das políticas de juventude e das conferências que organizou em Portugal, nomeadamente a primeira Conferência Mundial de Ministros da Juventude, eu gostaria muito que o Sr. Presidente da República prestasse atenção às políticas de longevidade que venham a ser desenvolvidas em Portugal, porque nós efetivamente temos um tsunami demográfico a caminho e não temos uma estrutura social de acolhimento e que possa ser suporte para quem está a envelhecer. Cada vez mais as pessoas envelhecem sozinhas, cada vez mais somos obrigados a contratualizar seguros de saúde e muitos não podem fazê-lo. E deixam de contar com uma segurança social que era fiável e aquilo que era expectável há 30 anos hoje já não é. Portanto, eu acho que uma das grandes prioridades é também olhar para esta situação da qualidade de vida e de envelhecer com dignidade. Já foi feita uma mensagem do Sr. Presidente da República sobre este assunto, mas eu julgo que não é demais recordar, quando nós estamos a terminar um PRR que devia ter resolvido problemas e que a única coisa que aconteceu foi uma reprogramação em fevereiro ou em março para reduzir números de camas, evitando o incumprimento, reduzindo investimento e comprometendo aquilo que eram verdadeiramente soluções para que o país estivesse mais preparado para este desafio.
1: Rubina, Não sei se tem algum pedido a formular ao Presidente da República.
0: Se calhar era bom, aqui em sintonia com o que a Ana Tércia disse, dizer que a Madeira perdeu 3 vezes mais em termos da questão da nova formulação do PRR para a área social, perdeu 3 vezes mais do que o que Portugal a nível nacional perdeu com essa reprogramação. Portanto, nós...
3: Foram 28 milhões, não foi?
0: Foram 28 milhões. A nível nacional foram 10 milhões na área da saúde para a nação portuguesa. Portanto, para o resto do país, portanto, a Madeira, que é tão pequena e diminuta para certas coisas, para outras coisas consegue ter o recorde do Guinness, realmente. E isso, mas é lamentável. E eu queria só me associar aqui também esta nota que a Luísa deu em relação ao enorme problema que nós temos em termos económicos, que é precisamente essa prevalência de monopólios, que é algo que é, não é só na economia, é um problema socioeconómico regional, e que a verdadeira libertação autonómica da Madeira começa precisamente por olhar ao poder também do indivíduo na economia social regional, e eu gostaria de ver essa maior pluralidade também em termos económicos, em termos de empresas, e nós vemos essa questão, por exemplo, quando há até, por exemplo, um agente económico para a distribuição na rede alimentar, nomeadamente o Lidl, que queria investir na Madeira, há entraves a esse investimento. Portanto, quando existe partidos que, supostamente é aberto à atividade empresarial, mas depois tudo aquilo que é de fora fecha as portas. E isso, assim, qualquer um tem um grande sucesso empresário, em termos empresariais, não é? Portanto, assim também Revisse qualquer um faz.
1: Uma carta de Violante Saramago.
0: Claro que é uma chamada de atenção muito, muito importante, precisamente também porque é verdade que é preciso distinguir entre as funções executivas e a função presidencial de António José Seguro. Mas convém recordar que António José Seguro promulgou as alterações ao subsídio de mobilidade, mas com uma nota, uma ressalva, precisamente sobre a questão de preocupação face à ausência de limites. E isso acho que é problemático, porque acaba por haver aqui uma intromissão também no fator do poder legislativo da Assembleia da República, e convém que essa lei, que já entrou em vigor, seja efetivamente colocada à prática, porque o que eu tenho visto, agências de viagens que dizem que ainda não é possível fazer as marcações das viagens de acordo com a lei, e que eu saiba, vivemos num Estado de Direito.
1: Sim,
0: e
1: claro.
0: Por isso espero que não haja aqui outros interesses a confluir, porque nós já vimos um secretário regional a fazer conferências de imprensa com um diretor de uma das companhias aéreas a falar sobre isso. Portanto, espero bem que não seja isso, e que seja somente dificuldades burocráticas na implementação.
1: Coloco uma nova questão aqui ao painel. Até que ponto a magistratura de influência de António José Seguro pode ajudar a Madeira neste desencalhar de um caderno de encargos que vai longo, a mobilidade, a questão da lei das finanças regionais, os subsistemas de saúde dos militares, GNR, polícia, e também o financiamento da terceira fase do hospital, que é capaz de surgir, nem que seja por uma chamada de atenção. O que é que poderíamos esperar deste poder de influência do Presidente? Poderá ajudar-nos?
2: Bom, Daniela, eu quero acreditar que sim, mas temos que ter aqui presente outra coisa, que o Sr. Presidente da República, Presidente de todos os portugueses, e referiu e reafirmou durante a campanha e depois no seu discurso de posse, enfim, e sempre que é necessário, Não deixa de ser de uma cor política diferente daquela que tem governado a nossa região nos últimos 50 anos de autonomia, na realidade. E, portanto, eu temo bem que, apesar dessa capacidade de influência, vamos ver como é que a coisa vai correr. Possa não correr da melhor forma possível, até porque a Ana Tércia referiu há bocadinho que a Madeira tem muito a postura de ir de mão estendida. E eu já falamos aqui noutros programas disso, essa postura tem que mudar. Essa postura tem que mudar e nós temos que saber dar. E na vida, quem não dá, também não, a lei do retorno nunca vai funcionar num sentido inverso.
1: Temos de ganhar capacidade negocial.
2: Capacidade negocial e não
1: também vontade política, porque estamos em presença de dois governos da mesma cor política e isso não tem adiantado absolutamente nada.
2: E ainda recentemente, Miguel Albuquerque veio dizer que não participaria num órgão, já não esqueci muito bem qual é, porque na mesa, etc, etc, quando na realidade, porque o governo da República, A, B ou C, agora não entra. Mas esta não pode ser, eu acho que esta não pode continuar a ser a postura do Governo Regional. E, portanto, mesmo que a magistratura de influências do Presidente da República tenha o peso que tem, a responsabilidade parte primeiro de nós.
1: É nossa.
2: E a responsabilidade é nossa.
1: Rubina, sobre esta questão, até que ponto a magistratura de influência de António José Seguro pode ajudar a Madeira a desencalhar estas questões pendentes com a República, com o Governo da República?
0: Penso que o problema desse encalhamento está nos intervenientes do Poder Executivo e julgo que o Presidente da República também não se quererá ceder nas suas funções, sendo um homem que respeita precisamente as limitações dos seus poderes, não é? Aliás, isso foi a grande diferença que marcou do outro candidato, e convém recordar, certamente que a internet não se esquece, que, por exemplo, para o Presidente do Governo Regional não havia diferença entre o candidato António José Seguro e o candidato André Ventura. Por isso, julgo que convém também recordar esse episódio.
1: Magistratura de influência do Presidente, pode ser uma ajuda?
3: Eu acho que cada um tem que fazer o seu trabalho. E não é esperar que o Sr. Presidente da República resolva problemas que competem em outras instituições e coisas que são ao nível de secretarias regionais, que não têm capacidade de resolver, agora termos que escrever cartas ao Sr. Presidente da República. Acho que é importante não perder de vista porque é que nós estamos nesta situação e quando é que este filme de terror começou e quem são os protagonistas. Porque esse tema é importante. Eu estou farta desta coisa de deixar passar em branco os erros e as falhas e as incompetências, porque nada disso é penalizado. A Rubina acabou aqui de dar o exemplo desta desgraça da reprogramação do PRR na área da saúde. Nós perdemos 28 milhões. Não houve consequências políticas para isso. Portanto, agora estar a dizer que o Sr. Presidente da República vai fazer magistratura de influência quando nós não temos pessoas capazes de gerir os serviços.
0: Mas eu pensava que era para isso que servia a autonomia, que era precisamente para capacitar os órgãos próprios. E quando se fala, por exemplo, sobre querer uma reforma, uma revisão constitucional para ter mais poderes, ir mais além, quando nem sequer conseguimos organizar os 50 anos de autonomia, como deve ser. Eu acho que isto diz tudo sobre essa preparação e ao que é que se vai. Não tenho
2: e não vamos falar da revisão constitucional, minha querida Rubina.
0: Não vamos entrar por aí.
2: Que agora com o acordo entre o PSD e o Chega, eu fiquei com os cabelos em pé.
0: Precisamente.
2: Melhor nem sequer entrarmos por aí.
1: Isso vai ser tema em relação a este tema que se segue, a taxa social única. Temos aí a cavalgar um discurso populista em relação a esta mudança, à concentração dos tais 13 apoios sociais que passam a estar aqui concentrados nesta taxa social única, que o Governo da República descobriu assim de repente que tinha de ser rápido para não perder 620 milhões de euros do PRR, foi assim quase de véspera. Não sabemos grande coisa, amanhã é o debate, mas eu pergunto, há esta necessidade para moralizar, digamos assim, possíveis desvios e pessoas que andam a usufruir de subsídios sem merecerem? Era preciso entrar por este caminho?
3: Vão fazer isso também para as empresas? É porque as empresas também recebem subsídios. Não, algumas isto... para se manterem vivas, pagando internet, pagando rendas, pagando despesas água, básicas, água, luz. Já olharam para os sistemas de incentivos que existem em Portugal? Já viram quanto dinheiro existe a fundo perdido para empresas que não apresentam resultados, que não têm qualquer benefício em termos de utilidade pública? E os casos de sucesso maravilhosos que nós podemos encontrar à conta de subsídios pagos com o dinheiro dos contribuintes, sim, porque os fundos europeus não vêm nenhum barril de petróleo em Bruxelas. Aquilo é dinheiro dos contribuintes. Quer dizer, uma pessoa, em nome individual, é penalizada e tem que dar satisfações, inclusive desta natureza, que eu acho profundamente populista, para receber um benefício social por uma situação transitória. E nós temos empresas que há 30 anos recebem subsídios para se manterem vivas em funcionamento e a gerar lucro. Se gerem lucro, não precisam de subsídio, não precisam de apoio.
2: Muito bem, Natércia.
1: Vai pelo caminho errado esta questão à volta desta taxa social única?
0: O propósito não é mau no sentido de centralizar, criar uma lógica coerente entre a atribuição das prestações diferentes e acho que isso em si só não é necessariamente mau. Agora,
1: mas
0: há aqui uma série de julgamentos morais que estão associadas a esta proposta, que eu acho bastante preocupantes, para além, por exemplo, da questão de que, a partir da entrada em vigor desta prestação, o valor máximo de, por exemplo, de património imobiliário, portanto, pequenas poupanças, por exemplo, que uma pessoa possa ter para se precaver para situações de doença no futuro, etc. Pequenas poupanças, só, já a partir de 16 mil euros.
2: Assustador.
0: Portanto, isto cai para metade aquilo que um cidadão pode ter para poder chegar a este apoio do Estado. E eu acho que o que está aqui mal é esta tentativa de diabolizar aquele
1: os mais franjas,
0: que recebe apoio. Precisamente.
3: Quem tem bimbi não pode receber apoio.
1: Subsídio à vadiagem.
0: Por exemplo, quem tem uma pequena moto, não é? Quem tem uma pequena moto, por exemplo, não pode ter, no agregado familiar não pode ter uma pequena mota, não é? Por causa destas limitações. E depois, aquilo que eu acho também particularmente gravoso é a questão da atividade de solidariedade social das X horas por semana, obrigado aquele que recebe este apoio.
1: 29.
0: Isto é algo que já é falado há muito tempo. Recebem o subsídio, mas de volta à sociedade.
3: E tu achas para que os empresários sejam os primeiros a dar o exemplo?
0: Eu acho que, Natércia, estiveste muito bem na tua equiparação, precisamente porque existe aqui uma clara diabolização de um lado da balança. E na sociedade nós vivemos aquilo que a gente devia de aspirar, ou aquilo que o governante devia de aspirar, é para haver um equilíbrio nestas partes da balança. E isso, com esta proposta, não existe, até porque as próprias IPSS não estão preparadas para acolher e receber estes beneficiários da prestação, porque depois vão estar a fazer trabalho que não é essencial à IPSS, porque não podem fazer trabalho essencial à IPSS. Então vão estar a fazer o quê? É só mesmo para vincar, para sublinhar a diferença das pessoas que estão a receber esta prestação. E isso não é justo num Estado que deveria de ser solidário com com as pessoas, um Estado que deveria de fomentar precisamente a progressão social, a escada social, o elevador social. E isto faz precisamente o oposto, é um regresso ao século XIX.
1: Luísa. Bom, para fecharmos esta questão,
2: duas opiniões contraditórias que eu recentemente tive a oportunidade de ouvir.
1: Sim.
2: Uma de Miguel Sousa Tavares, que muito surpreendentemente, na minha opinião, diz que concorda com esta prestação de, vem dizer que concorda com a prestação de trabalho social. E de certo modo, eu tendo na minha vida particular a achar que tudo o que nos é oferecido sem contrapartida, as pessoas não valorizam. As pessoas não valorizam. E, portanto, eu não sou radicalmente contra a questão de haver aqui algum equilíbrio. Agora, falar-se em ter moto, em ter carro, em 16 mil euros, acho isso tudo inacreditável. Acho ofensivo a quem eventualmente amealhou, teve a oportunidade ou trabalhou mais para ter alguma coisa e agora de um momento para o outro ficar prejudicado. Opinião contrária, que também ouvi, deixem-me só, eu prometo ser breve, Ana Mendes Godinho. Ana Mendes Godinho, que foi uma das mães do próprio rendimento social de inserção, e a referir as diretivas da OCDE, as quais vêm dizer que, mesmo que alguém que esteja a receber estes rendimentos mínimos ou estas prestações sociais, deve poder trabalhar. Porque a forma como as coisas são feitas hoje em dia é quem está a trabalhar perde o subsídio. E isto acaba por ser um incentivo a que as pessoas não trabalhem. As diretivas da OCDE são exatamente no sentido inverso. Vão trabalhar, mesmo que isso seja um contributo para a sua melhoria de vida, e continuem com a prestação social. Portanto, há aqui duas opiniões que se contrabalançam e, de facto, não é fácil estabelecer aqui um critério. Agora, que o governo andou mal nesta questão, claramente andou.
1: Vamos, temos 4 minutos, não vamos ter neste programa os destaques.
2: Muito a pena minha.
1: Mas eu queria ir à visita do Papa à Espanha e à encíclica. Luísa, que importância atribui a este documento de Leão XIV e desta visita à Espanha tão diversa, tão rica,
2: tão bonita,
1: de tomadas,
2: tão
1: de,
2: bonita.
1: Muito bonita.
2: Daniela, eu não sei se é o meu algoritmo ou se eu sou mesmo fanática por esta visita do Papa, pela encíclica, porque eu cada vez me sinto mais preenchida, eu sinto-me feliz com aquilo que eu tenho visto depois da encíclica, das mensagens que têm passado. Esta visita à Espanha com uma missa com 1 milhão de pessoas.
1: Aquelas imagens ontem na Basílica são arrepiantes.
2: Não, são 7 minutos de aplausos no Parlamento Espanhol. E assim, nunca houve um aplauso tão grande.
1: E mensagens
2: incómodas no mundo em que vivemos. Eu acho que este Papa conseguiu trazer uma mensagem de unidade, sem ser unanimismo, sem reconhecendo ao mesmo tempo os problemas da Igreja e que a Igreja tem passado, mas trazendo uma mensagem de esperança e de humanismo. E realçar aqui também o discurso do Rei Filipe II, que foi simplesmente extraordinário. Portanto, eu não digo mais nada. Eu estou muito feliz e sinto-me preenchida e com esperança neste mundo.
1: Rubino, o que é que sente em relação à visita? Tem acompanhado, tem visto alguma coisa? E em relação a este documento, que eu acho que é fantástico, vem tocar um assunto.
0: Acho que é uma iniciativa muito pertinente por parte do Papa, precisamente tocar na questão da inteligência artificial de uma maneira tão, tão incómoda, porque nós não sabemos, ainda conhecemos ainda muito bem as verdadeiras consequências desta reforma,
1: de nós tanta pergunta,
0: desta revolução,
1: tanta
0: que não
1: dúvida.
0: É só uma revolução digital, isto vai criar uma revolução social entre nós, eu diria quase à semelhança, por exemplo, entre ir da carruagem com o cavalo para o automóvel.
1: É verdade.
0: E isto traz consequências também éticas e consequências morais também para o desenvolvimento da inteligência artificial, por exemplo, para questões como a exploração laboral, a questão da exploração dos recursos naturais e raros também do nosso mundo. E por isso é de saudar que o Papa também e que a Igreja Católica também olhe para este tema desta forma.
2: É uma Igreja presente.
1: Na Tércia. Vamos fechar.
3: Fechar dizendo que nada é por acaso no contexto da Igreja, que é uma instituição milenar, não por acaso. Tudo é feito milimetricamente. E esta encíclica, a Humanidade Magnífica, sob a proteção da pessoa humana na era da inteligência artificial, foi assinada simbolicamente no dia 15 de maio, no dia em que se assinalavam 135 anos da encíclica do Papa Leão XIII, que inaugurou a chamada doutrina social da Igreja, com uma encíclica que abordava justamente a questão social no contexto da primeira grande revolução industrial. Nada do que está a acontecer é por acaso. Eu estou muito feliz com o Papa Leão XIV. Estou muito feliz com a sua postura e espero que corra bem.
0: E que aqueles que aplaudem o Papa, que sejam coerentes também em todas as suas leituras políticas também.
3: Exatamente.
0: Decorrentes, não
3: Exatamente.
0: É? Por exemplo, em relação ao Presidente dos Estados Unidos, em relação à política migratória, tantos desses temas.
3: Em relação
0: que sejam
3: à
0: coerentes
3: doutrina
0: em tudo,
3: social da Igreja.
1: A conversa está muito interessante, mas vamos ter que ficar por aqui. Prescindimos dos destaques, mas tivemos uma conversa muito rica e diversa. Apoio técnico de Daniel Gonçalves, como sempre. Voltamos de hoje aqui. 15 dias.
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1: It's been 7 hours and 15 days.

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1: No Evangelho de hoje, Jesus dirige-nos um dos convites mais consoladores de toda a Escritura. Vinde a mim todos que andais cansados e oprimidos, e eu vos aliviarei. Estas palavras chegam ao coração de tantas pessoas que vivem preocupadas, sobrecarregadas pelas responsabilidades, pelos problemas ou pelas incertezas da vida. Jesus não promete eliminar todas as dificuldades, mas oferece algo mais profundo: a sua presença, a sua paz e a sua força para continuar a caminhar. Ele convida-nos a aprender com a sua mansidão e humildade. No mundo marcado pela pressa, pela competição e pela exigência constante, Cristo mostra-nos um caminho de confiança e serenidade. Talvez hoje também nós precisemos de escutar este convite. Parar por um momento, entregar a Deus os nossos passos e pesos e deixar que Ele renove o nosso coração.

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1: Portugal, nos últimos anos, tem respirado curto, como quem sobe uma ladeira demasiado íngreme, carregando séculos de florestas queimadas, rios cansados e solos exaustos. Mas agora, pela primeira vez em muito tempo, há um gesto diferente, um país que tenta inspirar fundo. O Governo Nacional anunciou um mega plano de restauro da natureza, 500 milhões de euros por ano até 2030, 3 milhões de árvores, rios recuperados, zonas úmidas renascidas, habitats remendados como quem cose um tecido antigo que ainda vale a pena salvar. É um número grande, sim. Mas, mais do que números, o que está em causa é uma mudança de postura. Portugal está a olhar para a natureza não como um cenário, mas como um paciente. Um paciente que passou demasiado tempo na sala de espera. Penso muitas vezes que o país é como um corpo. As serras são as costelas, os rios são as veias, as florestas são os pulmões. E durante décadas fomos médicos distraídos, sempre a tratar da febre económica, enquanto ignoramos a insuficiência respiratória ecológica. Agora, finalmente, há um diagnóstico claro. Ou reabilitamos o corpo deixa de nos carregar. Mas o mais bonito, e talvez o mais difícil, é que este plano não é apenas técnico, é simbólico, é também espiritual, é político no sentido mais profundo da palavra, o de cuidar da casa comum. Plantar 3 milhões de árvores não é só reflorestar, é pedir desculpa, é reconhecer que falhamos, é devolver ao futuro aquilo que o passado queimou. Recuperar rios não é só engenharia, é devolver movimento ao país, é permitir que a água volte a contar histórias, a alimentar campos, a refrescar cidades que se transformaram e se tornaram demasiado quentes para a memória que se guarda. E restaurar habitats é, no fundo, restaurar